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0: agora. Jorge Matheus.
1: Seu pedido é uma ordem, Marília Mendonça.
2: Obrigado, Marília Mendonça.
1: Zabô.
0: Lindo demais.

0: fazer com o coração.
1: É, João, vamos ter que dar esse coração nosso de graça mesmo, viu?
2: Valeu, galera!
1: Obrigado, João Bosco e Vinícius.

0: coração. É, João, vamos ter que dar esse coração nosso de graça mesmo, viu?
1: Valeu, galera!
0: Obrigado, João Bosco e Vinícius.

0: 4:35.
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2: As exportações brasileiras de frango bateram recorde em maio. Dados do governo indicam que o país vendeu para o exterior cerca de 500.000 de toneladas, o maior volume já registrado nessa época do ano. Quando se considera todos os meses, foi o terceiro melhor desempenho da história. Aqui no Brasil, os preços voltaram a subir nos últimos dias, indicam dados do CPEA. O quilo do frango congelado ou resfriado é vendido na casa de R$ 7,30. Da Rádio 2, Humberto Ferretti.
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2: Quatro jogos abrem hoje a segunda rodada da Copa do Mundo da FIFA. A partir de agora, podem sair os primeiros classificados para o mata-mata. Pelo Grupo A, tem República Tcheca e África do Sul, 1:00 PM no horário de Brasília, e México e Coreia do Sul, 22:00 PM. Já pelo Grupo B, se enfrentam Suíça e Bósnia, 16:00 PM, e Canadá e Catar, 19:00 PM. Ontem, com uma atuação apagada de Cristiano Ronaldo, Portugal apenas empatou com a República Democrática do Congo por 1-1. A Inglaterra, em um belo jogo de futebol, estreou com uma vitória por 4-2 sobre a Croácia, que eliminou o Brasil da última Copa. A Colômbia fez 3-1 no Uzbequistão, que participa da competição pela

0: primeira vez, e a quarta-feira ainda teve Gana 1-0 para cima do Panamá. No Brasil, Carlo Ancelotti define hoje o time que encara o Haiti, amanhã, pela segunda rodada. O técnico também vai conversar com a imprensa.
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0: Apesar do sobe e desce diário das cotações, que é

0: nas usinas. Nos últimos dias, a saca do cristal branco foi vendida pouco acima dos R$ 90,00 em São Paulo, informa o CPEA. A safra 26-27 de cana ainda está no começo, o que indica que os preços podem cair com o avanço da colheita, o que faz muito comprador adiar o fechamento de negócios. Porém, existe a chance de o fenômeno El Niño prejudicar os canaviais lá na frente. Da Rádio 2, Humberto Ferretti.
1: Estudo revela que a vacina contra a Covid diminui o risco de infarto e derrame em idosos. O estudo foi publicado em uma revista científica. A pesquisa mostrou que o imunizante contra a Covid-19 diminui em 38% o risco de acidente vascular cerebral. O levantamento foi realizado com veteranos de guerra. No grupo acima dos 75 anos, a redução de eventos cardiovasculares foi de 50,7%. O estudo mostrou que esse benefício foi maior em pessoas com doenças pré-existentes, como doença renal crônica, doença cardiovascular e diabetes. Os pesquisadores afirmam que dois eventos cardiovasculares graves ligados à Covid deixaram de acontecer a cada 10 mil pessoas vacinadas. Se levados em conta todos os casos desse tipo, mesmo os não relacionados à Covid, 24 mil eventos a cada 10 mil pessoas vacinadas foram evitados. Da Rádio 2, Fabíola Altran.
2: Quase metade dos consumidores brasileiros terminaram o mês de maio com o nome no cadastro de devedores. É o que mostra o indicador de inadimplência da pessoa física do SPC Brasil em parceria com a CNDL, a entidade que reúne os lojistas. No quinto mês de 2026, ao menos 75 milhões e 60 mil brasileiros estavam negativados, o que equivale a 44,8% da população adulta do país. Dá para dizer, portanto, que praticamente 45 de cada 100 consumidores adultos terminaram maio com ao menos uma conta atrasada. É um número recorde e representa uma alta de praticamente 9% em relação a maio de 2025. Já no comparativo mensal, ou seja, entre abril e maio, a alta beirou 0,5%. Ainda de acordo com a pesquisa, a alta anual no número de devedores inadimplentes foi impulsionada principalmente por dívidas com tempo de atraso de 4 a 5 anos, que atualmente respondem por 38,3% do total, ou seja, mais de um terço. O levantamento também mostra que a inadimplência no Brasil apresenta uma concentração significativa no setor financeiro, 66,2%. Do total das dívidas dos brasileiros é com bancos. Além disso, a maior parte dos devedores tem entre 30 e 39 anos de idade, somando mais de 18 milhões de pessoas. Na prática, significa que mais da metade da população nessa faixa etária está negativada, algo em torno de 54%. Os dados mostram também que em maio, cada consumidor negativado devia, em média, R$ 5.145,04 na soma de todas as dívidas. Da Rádio 2, Milena Abreu.
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2: O Comitê de Política Monetária do Banco Central, o Copom, decidiu na reunião dessa semana reduzir a Selic em 0,25 ponto percentual, fixando a taxa, pelo menos pelos próximos 45 dias, em 14,25% ao ano. A Selic é considerada os juros básicos da economia brasileira e com ela nesse nível, o Brasil volta a ocupar a liderança no ranking dos países com os juros reais mais altos. De uma maneira simplificada, o juro real é a taxa básica de juros da economia, que são os juros nominais, neste caso a Selic, menos a inflação que é esperada para os próximos 12 meses. Segundo cálculos realizados por um portal especializado em finanças, o juro real no Brasil hoje é de 9,67% ao ano. Em segundo lugar está a Rússia, que marca 9,31%, Turquia com 5,57% e México com 5,10%, ocupam a terceira e a quarta posições, respectivamente. Quando a projeção da inflação não entra na conta, ou seja, em termos nominais, o Brasil aparece na quarta colocação. Os países que têm juros nominais maiores que 14%

0: 14,25% ao ano são a Turquia, com 37%, Argentina, com juros nominais de 29%, e a Rússia, com taxa atual de 14,5%. Da Rádio 2, Milena Abreu.
1: O preço dos legumes subiu com força em maio no atacado. É o que mostra balanço da CEAGESP, a Central de Abastecimento de São Paulo, que trabalha com a compra e a venda de mercadorias de todo o país. Na média, o avanço ficou na casa de 13%. Ele foi puxado principalmente pelo tomate, cuja cotação chegou a dobrar, uma vez que o clima mais fresco atrasou a maturação dos frutos e reduziu a oferta. Chuchu, quiabo e pepino japonês também aparecem na lista das principais altas. Da Rádio 2, Humberto Ferretti. O milho ficou mais barato no campo nos últimos dias. Dados do CPEA indicam que a saca é vendida em torno de R$ 63,00, na média. A colheita da safrinha está em fase inicial, mas a tendência de aumento da oferta já força as cotações para baixo. Com isso, muito comprador deu um tempo nos negócios de olho em preços ainda menores lá na frente. Por outro lado, tem um produtor rural que aceita preços menores agora para não perder venda. Da Rádio 2, Humberto Ferretti.
2: Em 20 anos, 120 mil pessoas no Brasil morreram devido a ondas de calor. O número é equivalente a 0,6% da mortalidade total no período de 2000 a 2019, sem contar os óbitos por acidente e violência. Além disso, aumentou o risco de internações por doenças respiratórias, renais e gastrointestinais nas épocas de temperaturas mais altas. Os dados são de um estudo da Fundação Oswaldo Cruz e da Universidade Federal da Bahia. O levantamento toma como base informações de quase todas as cidades brasileiras. Somente 4 do total de 5.570 municípios ficaram de fora. Isso ocorreu por incompatibilidades técnicas e administrativas, segundo os pesquisadores. O estudo aponta uma ligação consistente entre a exposição ao calor extremo e o aumento no número de mortes, principalmente entre idosos, pessoas com doenças respiratórias, mulheres e a população com menor escolaridade. Os especialistas concluíram que as altas temperaturas aumentam os casos de pneumonia e de insuficiência renal, especialmente entre idosos. No caso de crianças, o risco maior é de gastroenterite, que causa desidratação devido à falta de qualidade da água e má conservação dos alimentos. Da Rádio 2, Fabíola Altran.
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1: Eu sou Humberto Ferretti e esse é o Giro Rural. O preço dos legumes subiu com força em maio no atacado. É o que mostra balanço da CEAGESP, a Central de Abastecimento de São Paulo, que trabalha com a compra e a venda de mercadorias de todo o país. Na média, o avanço ficou na casa de 13%. Ele foi puxado principalmente pelo tomate, cuja cotação chegou a dobrar, uma vez que o clima mais fresco atrasou a maturação dos frutos e reduziu a oferta. Chuchu, quiabo e pepino japonês também aparecem na lista das principais altas. O milho ficou mais barato no campo nos últimos dias. Dados do CPEA indicam que a saca é vendida em torno de R$ 63,00, na média. A colheita da safrinha está em fase inicial, mas a tendência de aumento da oferta já força as cotações para baixo. Com isso, muito comprador deu um tempo nos negócios de olho em preços ainda menores lá na frente. Por outro lado, tem um produtor rural que aceita preços menores agora para não perder venda. Apesar do sobe e desce diário das cotações, que é normal, o preço do açúcar está em tendência de queda nas usinas. Nos últimos dias, a saca do cristal branco foi vendida pouco acima dos R$ 90,00 em São Paulo, informa o CPEA. A safra 26-27 de cana ainda está no começo, o que indica que os preços podem cair com o avanço da colheita, o que faz muito comprador adiar o fechamento de negócios. Porém, existe a chance de o fenômeno El Niño prejudicar os canaviais lá na frente.
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0: atletas da Associação Karatê Vida e do projeto Karatê no Meu Bairro, ambas de Apucarana, e apoiadas pelo Pro Esporte, representaram o Brasil e ajudaram o país a conquistar o terceiro lugar geral na primeira Copa Libertadores da América de Karatê, disputada no Equador. Os karatecas das duas entidades conquistaram 10 medalhas na disputa entre os dias 14 e 15 em Guayaquil. A delegação foi a única representante do Brasil na competição, que reuniu atletas de 7 países da América Latina. Esses projetos são apoiados pelo governo do estado por meio do ProEsport, programa que conta com patrocínio da Copel e fomenta iniciativas esportivas em diferentes regiões do Paraná. Entre os destaques da equipe brasileira esteve Leonardo Sebastião, de 14 anos, atleta revelado pelos projetos sociais da Associação Karatê Vida. Competindo nas modalidades kata e kumite, ele conquistou 2 medalhas de ouro e garantiu o título continental em ambas as categorias. Outro destaque foi Isabelle Martins, de 9 anos, integrante do projeto Karatê no Meu Bairro, que conquistou a medalha de ouro no kata feminino na categoria dela. Além das medalhas individuais, o desempenho da equipe contribuiu para que o Brasil encerrasse a competição na terceira colocação geral entre as nações participantes. Atualmente, cerca de 110 crianças e adolescentes são atendidos gratuitamente pelos projetos desenvolvidos em Apucarana. Além da formação esportiva, as atividades promovem valores, como disciplina, respeito, cidadania e desenvolvimento pessoal. Repórter Gustavo Vaz. A campanha de atualização de rebanhos está na reta final. Há apenas 11 dias da finalização da ação, o número de explorações com o cadastro atualizado no estado chegou a 67%. Todos os produtores e proprietários de animais de produção, sejam estes de corte, leite ou postura, destinados ao comércio ou à subsistência, devem ser contabilizados junto à ADAPAR, a Agência de Defesa Agropecuária área do Paraná. O prazo final para atualizar as informações é no dia 30. A iniciativa é da ADAPAR, mas conta com a parceria de diversas instituições relacionadas à agropecuária paranaense. Os produtores e proprietários de rebanhos das mais de 182 mil propriedades rurais com cadastro ativo no órgão que não fizerem a atualização estão sujeitos a autuações, multas e vão ficar impedidos de movimentar os animais, já que não podem emitir a guia de trânsito animal. A guia é um documento oficial e federal obrigatório para o trânsito intra- e interestadual de ovos férteis e embrionados e de animais destinados à cria, recria, engorda, reprodução, abate e participação em eventos de concentração. É por meio da documentação que os serviços de defesa agropecuária fazem o controle e o rastreio de animais no estado. Isso evita a introdução de doenças que colocam em risco a população, além de causar prejuízos aos produtores, afetando diretamente a economia e o acesso a mercados internacionais. O chefe do Departamento de Saúde Animal da ADAPAR, Rafael Gonçalves Dias, afirma que a adesão dos produtores é crucial para a manutenção de um trabalho efetivo no combate a estas doenças.
1: Essa atualização dos cadastros nesse momento é importante para que a ADAPAR possa fazer as políticas públicas para vigilância e prevenção das principais doenças que estão ocorrendo no mundo e aqui no Brasil também. Então é importante a gente saber onde que os animais estão e como eles estão distribuídos aqui no estado do Paraná, para que a gente possa trabalhar de maneira preventiva com relação às principais doenças aí de programa, de circulação no mundo, que possam causar algum impacto tanto na saúde pública quanto econômica aqui no estado do Paraná. Entre elas, a febre aftosa, a peste suína clássica africana e a própria influenza aviária.
0: A atualização é simples e pode ser feita de forma online no site da ADAPAR ou pelo aplicativo Paraná Agro. Quem preferir informar sobre os animais presencialmente deve comparecer no escritório da agência mais próximo, em sindicatos rurais ou nos escritórios de atendimento municipais. Repórter Gustavo Vaz.
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0: A Secretaria da Segurança Pública do Paraná realiza na semana que vem a 9ª edição da Missão Paraná, desta vez em Foz do Iguaçu e municípios da região oeste. A iniciativa reúne a

0: ações operacionais, encontros institucionais, palestras e atividades de prevenção, reforçando a integração entre as forças de segurança e a aproximação com a população. A proposta é fortalecer a presença do Estado nos municípios e ampliar o diálogo com lideranças locais e a sociedade civil. Ao longo da semana, a programação vai contar com reuniões estratégicas, encontros com prefeitos e autoridades locais, palestras voltadas à prevenção da violência contra a mulher e ao enfrentamento do uso de drogas, além de ações de conscientização promovidas em escolas da região. Também estão previstas atividades com os Conselhos Comunitários de Segurança, Patrulha Rural Comunitária e o Corpo de Bombeiros Militar. A Missão Paraná vai levar à região ações do programa Mulher Segura, que abordam o conjunto de políticas públicas voltadas à prevenção e ao enfrentamento da violência contra a mulher. As atividades vão reunir representantes da rede de proteção e integrantes das forças de segurança. Outro destaque da programação são as ações do Centro Integrado de Denúncias, desenvolvidas em instituições de ensino da região. A programação ocorre paralelamente ao encontro dos secretários de Estado de Segurança Pública do Sul e Mato Grosso do Sul, que também acontece em Foz do Iguaçu. Repórter Gustavo Vaz. O Paraná registrou um avanço expressivo no nível de escolaridade da população adulta entre 2024 e 2025. Segundo dados da Pesquisa Nacional por Amostra de Domicílios Contínua Educação, divulgados nesta sexta-feira pelo IBGE, o número de pessoas com 25 anos ou mais que concluíram o ensino superior passou de 1 milhão e 600 mil para mais de 1 milhão e 800 mil nesse período. O crescimento foi de 207 mil pessoas em apenas um ano, o equivalente a uma alta de quase 13%. Com esse resultado, a parcela da população adulta com diploma universitário aumentou de 20% para 23% no estado. O índice também ficou acima da média nacional, que passou de 20% para 21% no mesmo período. Na avaliação do governador Carlos Massa Ratinho Júnior, os novos números são reflexo de uma política de educação de longo prazo com investimentos que começam na alfabetização.
1: Hoje nós temos 80% dos alunos do estado sendo alfabetizados na idade certa, na idade correta. Isso é muito importante para a vida dele, porque ao longo da vida, conforme eles vão ficando mais velhos, entrando na rede estadual de ensino, eles já entram mais preparados. E a gente tem, obviamente, implantado programas educacionais no estado, que é educação financeira, programação, é aula de robótica. Então nós estamos exigindo também dos alunos muito. Então quando ele vem mais preparado do municipal, ele consegue ter o ritmo do estadual.
0: Os dados do IBGE mostram que o avanço não se restringiu ao ensino superior. O número de paranaenses com 25 anos ou mais que concluíram o ensino médio também aumentou entre 2024 e 2025, passando de 2 milhões e 300 mil para 2 milhões e 400 mil pessoas. A participação desse grupo na população adulta subiu de 29% para 30%, reforçando a tendência do aumento da escolaridade observada no estado. A pesquisa também indica crescimento da parcela da população que concluiu, pelo menos, a educação básica obrigatória, composta por pessoas com ensino médio completo, ensino superior incompleto ou superior completo. Esse contingente passou de cerca de 54% para aproximadamente 58% entre 2024 e 2025, consolidando uma trajetória de elevação do nível educacional da população. Ao mesmo tempo em que cresceu a quantidade de pessoas com maior nível de formação, o Paraná reduziu o contingente de adultos com baixa escolaridade. O número de pessoas sem instrução caiu de 373 mil para 355 mil, entre 2024 e 2025. Os resultados acompanham uma série de investimentos realizados pelo governo do estado desde 2019 para ampliar o acesso à educação e melhorar a qualidade do ensino em todas as etapas da formação. Repórter Gustavo Vaz. O Paraná será o primeiro estado brasileiro a incluir conteúdos de seguridade e previdência

0: social na grade curricular obrigatória das escolas públicas. A iniciativa será implementada por meio do Jovem Previdente, programa desenvolvido pela Paraná Previdência, como parte das ações de educação previdenciária. A iniciativa será lançada oficialmente no dia 30 do Colégio Estadual Guaíra, em Curitiba. Para ampliar o alcance do programa em todo o estado, a Paraná Previdência firmou um termo de cooperação técnica com a Secretaria de Estado da Educação e com a Escola de Gestão do Paraná. A parceria vai permitir levar o conteúdo aos estudantes da rede estadual de ensino, alcançando inicialmente os alunos do terceiro ano do ensino médio. Somente em 2026, a expectativa é atender mais de 120 mil estudantes. Ao longo dos 5 anos de vigência mínima do acordo, cerca de 620 mil jovens devem participar da iniciativa. O programa Jovem Previdente foi idealizado a partir da constatação que grande parte da população brasileira, especialmente os jovens, possuem pouco conhecimento sobre o assunto. Um estudo conduzido por pesquisadores da Universidade de Brasília, do INSS e do Instituto Brasileiro de Mercado de Capitais, chamado de Ações Educativas para a Formação da Cultura Previdenciária de Jovens Aprendizes, identificou o baixo nível de conhecimento dos jovens brasileiros em temas relacionados à educação financeira e previdenciária. O conteúdo programático será dividido em módulos que vão abordar a história da Previdência, o funcionamento do sistema brasileiro e as diferenças entre os regimes geral, próprio e complementar. Também serão trabalhadas noções de planejamento previdenciário e educação financeira. Repórter Gustavo Vaz.
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2: Na manhã dessa sexta-feira, eu, Jair Henrique, estive batendo um papo com o prefeito Gil Martins, com o deputado estadual Cobra Repórter e a secretária municipal de saúde de Santo Antônio da Platina, Adriana, sobre a inauguração do centro de pediatria na Cidade Joia.
3: Prefeito Gil Martins, nosso querido pequeno grande homem aqui de Santo Antônio da Platina, prefeito, inauguração de mais um espaço que é muito importante. A gente estava conversando em off com a nossa secretária Adriana aqui, secretária municipal de saúde. É um espaço que traz muita emoção também, né? Um centro de pediatria, um espaço totalmente planejado para atender as crianças, para atender as gestantes do nosso município, com diversas salas. Isso é importante demais, né? Ter esse olhar com muito carinho para o setor da saúde também do nosso município, né, prefeito? Fala um pouquinho para a gente desse espaço que está sendo inaugurado hoje aqui na Cidade de Joia.
4: Olha, Jair, Letícia, todos que nos assistem e nos ouvem, obrigado pelo espaço. Assim, é mais que um espaço, é mais que um atendimento, né? Isso é um centro de acolhimento, é um centro prático de poder expressar através de ações efetivas a nossa humanização. É, nós que tivemos aí um passado recente, cerca de 10 anos sem pediatria no nosso município, então aquela criança que precisava de uma pediatria tinha que ir lá em Jacarezinho, no Cisnorp. E hoje nós temos um centro de pediatra central, com 3 pediatras todos os dias, mais que isso. Caso da vacina, cuidado com a gestante de alto risco, né? Nós vamos ter aqui um ultrassom, nós temos o puerpério, uma série de serviços para poder acolher a nossa comunidade. Com essa qualidade que está sendo ofertada aqui, Jair. Então isso aqui, como eu disse, é a realização de um sonho, é muita bênção de Deus para a nossa gestão, mas mais que isso, para a população de Santo Antônio da Platina. É a construção de um legado. E vem muito mais coisas por aí. Então é um momento de muita alegria, agradecer o deputado Cobra, a nossa vice Terezinha, a Câmara de Vereadores, toda a equipe da saúde, como você falou, a competente Adriana, né, a Fernanda, a Tânia Bardal, embora não está presente, que hoje é a madrinha desse projeto, capitaneou a coordenação disso aqui, a Jaqueline, todas as meninas que estão aqui, né? Porque que eu disse, né? Quem ganha não é o prefeito, não é os vereadores, não é a saúde. Quem ganha é a comunidade platinense que oferta um serviço de qualidade, com amor, com carinho, para as nossas famílias e nossas crianças.
3: Estamos aqui do lado do nosso querido deputado Cobra Repórter, na inauguração do Centro de Pediatria em Santo Antônio da Platina. Deputado, mais uma grande conquista aqui para a Cidade de Joia.
5: Bom, prazer enorme estar falando com vocês. E olha, gente, é um projeto ousado, porque no momento em que pediatra, ele está escasso no mercado, é difícil você contratar pediatra. E aqui em Santo Antônio da Platina, inaugurando um centro de pediatria. Primeiro que é para cuidar das nossas crianças, isso é fundamental. Quero parabenizar o prefeito, toda a sua equipe da saúde e depois dando mais suporte de outras ações também para as crianças, como a sala de vacinação, vai ter uma ambulância avançada do SAMU. Então isso realmente é muito importante. Com o apoio da Câmara de Vereadores, eu acho que vai servir de modelo para que a gente possa levar isso para outros municípios. Então é o modelo que nós temos hoje aqui,

0: administração que está fazendo diferente, está fazendo as coisas importantes e cuidando das nossas crianças.
1: Agora, do lado da nossa querida secretária de saúde aqui de Santo Antônio da Platina, Adriana, momento muito emocionante, né, Adri? Porque a gente inaugura hoje, junto com o deputado Cobra, que está aqui, outras autoridades, prefeito Gil Martins, vice-prefeito Terezinha, o Centro de Pediatria. Fala um pouquinho pra gente desse projeto que a gente estava conversando em off, é uma menina dos olhos, né? Um projeto que recebe um carinho diferente dos outros e que é muito importante aqui também, serve de modelo para as cidades da região, né?
2: Isso mesmo. Bom dia a todos, né? É um prazer recebê-los aqui conosco hoje num dia festivo. Um dia em que nós realmente estamos inaugurando aquilo que é um sonho do prefeito Gil Martins e nós também, é claro, né? Que é o Centro de Pediatria Platinense. Esse centro, ele vai atender em média umas 300 crianças mês, né? Nós fizemos essa estimativa. Temos aqui uma equipe multiprofissional para atender, acolher essas crianças, né? Nós temos 3 pediatras, nós temos assistente social, psicólogo, nutricionista, também temos uma odontopediatra para atender as crianças no centro de pediatria. E realmente esse é um serviço implantado de extrema importância para Santo Antônio da Platina, considerando a gente diminuir o índice de mortalidade materno-infantil no município, e nós sabemos da importância disso, né? A qualidade de saúde de um município, ela é medida por isso, pelo índice de mortalidade materna. Então, com o centro, após 10 anos sem um centro de pediatria, hoje nós estamos realizando esse sonho. As nossas crianças, as famílias vão poder contar com esse centro aqui para atender da melhor qualidade, uma atenção especializada para cada criança, que, afinal, é o futuro do nosso país.
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4: 5 horas e 4 minutos.

0: 5:09.
1: Parceiro, chamam isso de traição, rapaz.
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2: Louvado seja o nosso Senhor Jesus Cristo, para sempre seja louvado. Hoje é sábado, estamos encerrando mais uma semana, graças a Deus. E hoje é dia 20 de junho e nós queremos agradecer a Maria pela intercessão, pela bondade dela caminhar conosco todos os dias, nos proteger, nos defender em todos os momentos. Por isso, com muito amor e carinho, vamos fazer juntos nosso ato de consagração. Nossa Senhora do Rocio, Rainha do Céu e da Terra, Padroeira do Paraná, nós vos saudamos, refúgio dos necessitados, por vossas mãos intercessoras a misericórdia de Deus jamais faltou. Dai-nos a graça de sermos discípulos de Jesus na busca de vivermos a palavra de Deus. Transformai a nossa vida em um santuário de amor, onde Jesus seja o centro. Consagramo-nos a vós, cheios de confiança. Em vossas mãos renovamos as promessas do nosso batismo. Renunciamos a toda forma de egoísmo para vivermos e convivermos como irmãos. Mãe do Divino Orvalho, que cura e salva, com amor queremos propagar a vossa devoção. Nossa Senhora do Rocio, envolvei-nos em vosso manto de amor e proteção. Mergulhados nos mistérios da encarnação, morte e ressurreição de Jesus, conduzi a nossa vida para o coração de Deus na ação do Espírito Santo. Assim seja. Amém. Agora a bênção da água e dos objetos de devoção. Senhor Deus Todo-Poderoso, fonte e origem de toda a vida, abençoai esta água que vamos usar para pedir o perdão de nossos pecados e alcançar

alcançar a proteção contra toda a doença. Concedei, ó Deus, que por vossa misericórdia jorrem sempre para nós as águas da salvação, para que possamos nos aproximar de vós com o coração puro e ficarmos livres de todo o perigo do corpo e da alma. Abençoai também, Senhor, os nossos objetos de devoção e artigos religiosos. Por Cristo nosso

0: Amém. Um grande abraço e fique com Deus.
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horas da manhã, mais um minutinho, 6:01. E aí, meu povo, vocês estão bem? Vamos lá então começar mais um dia. Sábado, hoje é dia 20 de junho de 2026. A bem da verdade, a gente ainda não tá no inverno, parece que é amanhã, né? Amanhã começa inverno. Mas hoje tá bom, você viu, comadre? De hora que eu acordei, parece que tava 18, agora tá 17. Aí tem uma hora que você olha, tá 16, mas tá assim, ó. E vista de ontem, tá melhor. Ontem tava o quê? 13? Não, ontem tava 11. Ontem tava 11. Hoje subiu pra 16, 17. Ah, tá por demais de bom, né? Então tá. Que esse dia seu seja maravilhoso. Se você tiver que levantar pra ir pro Eito, então tem que levantar mais cedo. Então levanta, toma um cafezinho, desperta. Se não precisar levantar, levanta não. Descansa mais um pouquinho, viu? Ai, quem pode ficar na cama, debaixo dos cobertorzinhos, fique. Mas eu já quero dar aí um bom dia pra você. Agradecer por mais esse dia adentrar em seus lares, que eu possa levar até você muita alegria, que eu consiga atender a maioria dos nossos ouvintes, tendo a moda que a gente atende com o maior carinho do mundo, sim. Às vezes a gente não atende porque não tem, né? E aí, final de semana vai ser dos bons. Seleção brasileira ontem fez bonito. Eu não assisti, dormi, mas já acordei. Primeira coisa que eu fiz foi procurar lá o resultado do jogo da seleção brasileira. Falei, epa, já comecei o dia com o pé direito, felizinho da vida, né? Aí hoje tem o Arraiá lá no Lai Jesus Adolescente, em nome da equipe, em nome da Cetime, de Cetime Barreto. Eu quero convidar você a partir das 2 horas da tarde, viu, comadre? Das 2 horas da tarde até as 5 horas da tarde vai ter lá na quadra do Lai Jesus Adolescente o Arraiá. Vai ter bazar de roupas seminovas, de roupas novas, vai ter também danças, vai ter iguarias e, é claro, vai ter aí a sua presença que vai abrilhantar ainda mais esse Arraiá do Lai Jesus Adolescente.

0: Né? E tem também a nossa festa do milho. Nossa festa do milho continua. Ontem ela excepcionalmente teve um horário diferenciado por causa do jogo da seleção brasileira, né? Ontem a festa do milho teve seu início às 2 horas da tarde, foi até às 9 horas da noite. Hoje a gente tem sequência aí na festa do milho. Então vamos lá. Vamos começar a atender aqui os nossos ouvintes que mandaram mensagem para o 43996484765. Lembrando que hoje é um sabadão dos bão, dia 20 de junho de 2026. Eu sou Selimar de Oliveira, até às 9 horas da manhã a gente fica juntos. No Canta Brasil, terça-feira Juninho Queiroz volta, segunda-feira vocês ainda vão ter que aguentar com o Madi aqui à frente da apresentação da programação Canta Brasil, viu? Então numa gentileza da loja Cetime Barreto, também numa gentileza da Casa de Carnes Platina e da Farmácia do Romildo, a gente já começa atendendo e quem já mandou a primeira mensagem pra gente é meu ídolo, bom dia!
1: Oi, bom dia minha ídola!
0: Bom dia!
1: Anda aí pra nós, canarinho do peito amarelo. Tchau, obrigado.
0: Tchau, de nada. Quem também já chegou por cá, Miro Pintor. Bom dia, Miro.
2: Oi, Selimar, bom dia.
0: Bom dia.
2: É o Miro Pintor.
0: Oi.
2: Viu, gostaria de ouvir a música aí, se você rodar o disco aí, o LPzão aí. Porque esse LP é antigo, 1970.
0: É minha época, meu filho.
2: É, Coração de Pedra. Quem canta lá é o... aqueles dois lá, né? O Bruno Marrone.
0: É, eu tenho com
2: e
0: eles.
2: E dá uma roleteada no mouse aí.
0: Achei, compadre.
2: Faz aí, vup, vup, vup, vup, vup, vup, vup, vup, vup, vup, vup. Que você acha? E dá uma esbugalhada no zoião aí, que você acha, viu?
0: Compadre.
2: Se eu for atendido, muito obrigado.
0: Luiz, de nada.
2: Fez pra todo gostar dessa música.
0: E quem não gostar?
2: Essa música é muito linda. Fique com Deus.
0: Amém.
2: Bom fim de semana.
0: E quem não gostar vai ouvir também, né, compadre? Eu tava com saudade do vup, vup, vup, vup. Ó, então, sem muitas delongas, vamos começar aqui a nossa programação. Ei, meu povo! Ó, modão! Vou lá tomar um café agora pra despertar mais um tantinho.

Pediu aí, esse modão. É seu aniversário hoje, meu ídolo. Parabéns, compadre. Muitas bênçãos sobre sua vida, proteção divina. Que esse novo ciclo venha repleto de muitas alegrias, muitas felicidades, muito dinheiro no bolso, muita saúde. Saúde é mais importante, né, Gilmar? Resto a gente acaba dando jeito, né? Deus manda saúde pra gente, o resto é com a gente, né? Abraço pra você, felicidades, bênçãos enormes sobre sua vida.

0: Deixa eu ver, agora eu vou atender aqui uma comadinha, mas antes eu vou trazer o recado da... Eu vou trazer o recado do, da farmácia do Romildo. Selimar, bom dia. Tô campeão tatuado. Mas olha que vocês não existem. Vocês viram que ontem ela foi pra décima colocação no Spotify? Tá certo que ela deu uma entrevista no Léo Dias e isso ajudou muito, muito, muito, muito. Eu digo que do mesmo jeito que o Léo Dias, ele levanta a pessoa, ele derruba a pessoa, né? E pra Mariana Fagundes foi muito bom. Ela tá aí já com... em décima colocação no Spotify, na música mais ouvida. Vocês viram que música gostosa? E olha, vocês têm que conhecer a trajetória, o exemplo de superação dessa menina. Se vocês forem no Google e digitar Mariana Fagundes, biografia de Mariana Fagundes, acidente de Mariana Fagundes, vocês vão ver que ela sobreviveu a três trágicos acidentes. Inclusive, um foi uma explosão de uma lancha, um capotamento de um carro e ainda foi atropelada por uma... Ela foi atropelada, sofreu um atropelamento. 6, 8 e 10 anos. Olha isso! E eu falei que Deus, ele tem propósito na vida de todos, né? Às vezes agora é que era a hora. Agora é a hora. Esse ano é de ser o ano de Mariana Fagundes. Torço muito por ela. Muito, muito, muito. Ô Cleia, já programei a sua música aqui então, mas antes eu tenho que trazer um recadinho da farmácia do Romildo, da loja Cetirme Barreto, também da Casa de Carnes Platina, e na sequência chega Mariana Fagundes pra cantar pra gente.
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0: Mariana Fagunda!
1: Genial!
2: Geninho, MC Pião e a menina Mariana Fagundes e a música Pião Tatuada. A gente atendeu então a Cleia, o Mádio que tá aí na sintonia da nossa programação. Deu tempo de ouvir, Cleia? Conseguiu ouvir? Ela disse que tava saindo já, tava de saída. O Neuzeli Penha. Aham. Ontem, então, nem se fala, viu, Neuzeli? Eu acredito que eu saí aqui da rádio, moro bem pertinho da rádio. Ah, cheguei lá em casa, tomei um banho bem quente, enfiei os pijamas, nem jantei, mulher. Nem jantei. Dormi, acho que 8 horas da noite eu já tava dormindo, mas também hoje, 4 horas da manhã, eu já tava acordada. Aí levantei, fiz minha oração, tomo café lá não, deixo pra tomar café aqui na rádio. Ajeitei. E aí vim pra cá. Tá tudo certinho por aí? Belezinha? Deixa eu ver quem mais também. Aqui, ó, meu compadinho que também acorda com as galinhas. É o Zé Trovão, tá de folga hoje, acordou cedo, né, Zé? A Rosa também tá na sintonia. Hoje ela quer uma música com Marcelo Teodoro. A Rosa diz que tá tomando cafezinho também. Rosa, eu saí ali na cozinha pra pegar meu cafezinho, eu vi que tava garoando. Aliás, tá marcando chuva pra hoje, né? Tá marcando chuva pra semana inteira, viu, meu povo? Semana que vem, semana inteira tá marcando chuva aí. A não ser que mude o tempo, que nem dizia minha avó, né? O vento, para o vento, chove. Se ventar, não chove. Então, mas de acordo com a meteorologia, tá marcando chuva pra semana toda, semana que vem. Deixa eu ver quem mais também tá por aqui na sintonia da nossa programação, acho que é o Simeone. Bom dia, Simeone.
3: Ai, Silva, bom dia, que é o Simeone. Simbora, nosso portãozinho, que é um dia abençoado por Deus, com a bênção de Deus, muita saúde e paz. Toca pra nós aí, minha irmãzinha, Deus abençoe, folha seca, fica com Deus do cílio.
2: Olha aqui, checa, meu filho, você acorde. Eu sou Celimar, escreve aí. Ah, compadre, nem queima a cara, né? Deixa eu ver quem mais, Renato Mira, na sintonia da programação. Bom dia, Renato. Tá de folga? De folga hoje? O Neuzeli, ontem no almoço. No almoço ontem, eu comi uma quireirinha pimentadinha, mas olha que delícia que tava. Aí eu acho que sustentou, não precisei nem jantar. Conseguiu, Clay? Eu vi? Ai, que belezinha. Então tá bom. Deixa eu ver quem mais. O Francisco de Bandeirantes também tá na sintonia da programação. Quer ouvir uma música com Rick Renner? Então vamos lá ouvir A Casa de Caboclo, numa gentileza da Farmácia do Romildo. 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Quero te fazer um convite em nome da Cetime. Hoje tem o Arraiá lá do Lar Jesus Adolescente a partir das 2 da tarde. Se você quiser... Se já...

0: Bom dia, Selimar. Hoje eu estou aqui em Peredas, no casamento da minha sobrinha Bianca.
1: Delícia. Toca
0: uma musicona pra nós, estamos todo mundo ouvindo você aqui, hein? Bem longinho, mas ouvindo você. Oferece uma Madonna aí pra nós, oferece pra todo mundo que tá aqui na chácara. Tá? Um bom dia, um bom final de semana abençoado pra todos nós.
1: Pra você, um final de semana incrível nesse... Aproveite bem, viu? Seu final de semana. Não é sempre que a gente consegue bater perninha, né? Que ela seja muito feliz, viu? Que ela seja abençoada. Que esse casal seja muito abençoado. Que o poder de nosso Senhor Jesus Cristo recaia aí sobre a vida desse novo casal. E aproveite seu final de semana, mulher!

0: Bom dia, Silimar. Aqui é o Zé da Mercearia São José do Jardim Santa Cruz.
1: Bom dia.
0: Puxa um musicão pra nós aí do Milionário Zé Rico, Duas Camisas. Agradecer pro pessoal que tá ouvindo aí de manhã aí, que acorda cedo. Nossos amigos Boia Fria, que nessa hora já tá no caminho, outros já tá no pé do eito. Um bom dia, que Deus abençoe e esteja um bom dia. Um abraço.

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1: 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Olha, já falando em Cetime, em nome da Cetime, eu gostaria de convidar você logo mais a partir das 14h. Das 14h, acho que até umas 17h, né, Cetime? Vai estar acontecendo o Arraiá. Lá do Lar Jesus Adolescente. Das 14 às 17 vai ser na quadra mesmo do Lar Jesus Adolescente. Vai ter bazar, vai ter iguarias, vai ter danças. E é claro, a sua presença é primordial para essa festa ficar melhor ainda, tá bom? Hoje então é o Arraiá do Lar Jesus Adolescente. Rita de Cássia está na sintonia da programação, mandou um áudio. Bom dia, Rita.
2: Oi, Marco, tudo bem? Aqui é Rita de Cássia, deixa eu trazer um abraço para minha mãe Dirce, parecida do Móvel Adelino, Adriana da Adrimente, Deusana Neiva, Traz, Angela Pau, Ana Lala da Vila Rural, Dona Maria da Vila Lã e Rosângela da Reforma.
1: Tá bom. Bom dia para você aí, viu? O Zé Aparecido lá da cidade de Guapirama também está aqui na sintonia, mandou um áudio. Bom dia, Zé.
3: Bom dia, Celimar de Oliveira. Aqui é o Zé Aparecido da Vila Rural de Guapirama. Hoje eu queria ver uma música com Edson e Hudson. Somos Assim. Quero oferecer para toda a minha família, para todos que estão ouvindo a Difusora FM. Se você me atender, meu muito obrigado.
1: Clarice, bom dia, mulher. Já tá no eito? Já tá aí fazendo cafezinho pros compadinhos? Seu final de semana seja incrível, viu? Que Deus renove cada vez mais as suas forças aí. Capacite você para cuidar deles. Eduardo César Bidinotto também tá na sintonia, que é uma música com Gilberto e Gilmar. O japonês também tá aqui na sintonia. Bom dia, japonês. Já vou programar a música aqui que o meu compadre José Aparecido lá da Vila Rural de Guapirama pediu. Antes eu tenho aqui uma informação para passar. Eu com profundo pesar que comunicamos o falecimento da senhora Dalva da Silva Marques aos 73 anos. Dalva da Silva Marques, esposa do falecido José Rolinha. Seu corpo está sendo velado em sua residência, na Rua Diamantina, 626, na Vila Ribeiro. E o sepultamento dar-se-á logo mais às 9 horas da manhã, no cemitério São João Batista. Comunicamos, então, com profundo pesar, o falecimento da senhora Dalva da Silva Marques, esposa do falecido Zé Rolinha. Seu corpo está sendo velado na sua residência, na Rua Diamantina, 626, Vila Ribeiro, e sepultamento logo mais, às 9 horas da manhã, no cemitério São João Batista. Uma outra nota de falecimento é com profundo pesar que comunicamos o falecimento da senhora Alice dos Santos Assolari, 73 anos. Ela foi funcionária da Escola Maria Dalila, mãe da Meire e mãe da Regina, professora. Seu corpo está sendo velado no velório Santo Antônio, sepultamento logo mais às 10 horas no cemitério São João Batista. Com profundo pesar que comunicamos o falecimento da senhora Alice dos Santos Assolari, 73 anos. O seu velório está acontecendo ali, no velório Santo Antônio, sepultamento logo mais às 10 horas da manhã no cemitério São João Batista. A todos que se fizerem presentes, a família enlutada, antecipo os agradecimentos.

0: Bom dia, comadre. Lazinho falando.
1: Bom dia.
0: Comadre, queria pedir uma música. Vê se dá pra tocar pra mim. Com Pedro Bento da Estrada, é a lua, é testemunho. Esse povão, tudo que tá com o radinho ligado aí. E meu compadre aqui, com a comadre dela. E pro meu sim. E, comadre.
1: Oi.
0: Que Deus abençoe. Que Deus dê muita paz e saúde, tá? Tchau, comadre. Fui.
1: Amém, compadre. Recebo em nome de Jesus. Um abração pra vocês aí, viu? Deixa eu ver quem mais também tá por aqui. Manda um modão aqui pra nós. Oferece pros meus familiares e amigos de Guapirama. Aí é o Polaco de Curitiba. Bom dia, Polaco. A Rita também tá na sintonia. A Rita, atendi, né? A Rosa quer uma música com o Marcelo Teodoro. Já vou programar a sua música, Rosa.

0: Κρέα του. Que letra feia dessa música. Olá para Curitiba agora.
1: Bom dia, bom dia.
0: Bom dia.
1: Gaveta, locutora Sigmar.
0: Oi.
1: Manda um modão pra nós aí. Franguinho na panela. Que eu vou lá de Curitiba, Paraná. Estamos na correria aqui ouvindo a difusora. Melhor da região do Paraná. Aqui faz eco. Tchau, obrigado.
0: Tchau de nada.

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3: E agora são 7 horas da manhã, pontualmente. A gente vai agora para o momento de oração. O Sérgio chegou, vai apresentar o programa aí que fica sob a responsabilidade da Ordem Franciscana Secular, né? Programa Bom Dia com Jesus. E eu volto daqui a pouquinho.
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5: Paz e bem, rezemos juntos. Altíssimo e glorioso Deus, iluminai as trevas do meu coração. Dai-me, Senhor, uma fé direita, esperança firme e caridade perfeita. Bom senso e conhecimento, Senhor, para que faça o vosso santo e verdadeiro mandamento. Um bom dia a todos, é Sérgio que está falando, programa Luz e Vigor, que todo sábado está a cargo da Ordem Franciscana Secular, onde sempre procuramos trazer para vocês uma pequena mensagem franciscana. Uma das coisas que nós devemos sempre lembrar, ter sempre em nossa mente, é que o olhar de fé de Francisco, ele é fixo em Cristo, que se ofereceu a si mesmo e foi crucificado. Que para Francisco e seus irmãos, esse era um lugar de discernimento, sobretudo em momentos de dúvida e angústia, e não uma visão apenas especulativa na hora de fazer escolhas. Para Francisco, leprosos, mendigos, pobres, eram lugares privilegiados onde ele podia encontrar mais facilmente a vontade de Deus. Eram para ele um sacramento, um sinal da presença de Cristo entre nós. Francisco se converteu ao Evangelho precisamente através do contato com os pobres, da oração e da solidão. E a sua conversão não permaneceu apenas uma experiência íntima. Ela penetrou a realidade da pobreza, da miséria e das doenças mais repugnantes. Esses eram para Francisco os lugares privilegiados de discernimento. Francisco viu claramente a vontade de Deus no dia em que deixou seu ambiente familiar e se juntou aos irmãos marginalizados da sua época. Ele mesmo nos conta assim: o Senhor me deu, irmão Francisco, a oportunidade de começar a fazer penitência desta maneira. De fato, quando eu estava em pecado, era muito amargo para mim ver os leprosos. E o próprio Senhor me conduziu até eles, e eu lhes mostrei misericórdia. E quando os deixei, o que me parecera amargo se transformou em doçura da alma e do corpo. E depois disso, permaneci por um tempo, e então deixei o mundo. Esse primeiro passo, este começo, retornaria espontaneamente à sua memória no final da sua vida, quando escreveu o seu testamento aos irmãos. De fato, esse lugar era tão crucial para a sua vocação que ele o impôs ou sugeriu também aos outros irmãos. Assim ele diz: desde o início da ordem, depois que os irmãos começaram a se multiplicar, ele queria que vivessem em leprosários, para servir aos leprosos. Naquela época, quando os postulantes, tanto nobres quanto plebeus, se apresentavam, eram avisados, entre outras

coisas de que teriam que servir aos leprosos e residir em suas casas. E se o biógrafo menciona essa prática, é porque lamenta a sua perda. Na verdade, a regra não faz menção a ela. Francisco conhecia bem a natureza humana, da qual desconfiava. Conhecia os perigos da vontade própria, os emaranhados do egoísmo, a tendência de tomar por inspiração divina o que nada mais é do que um simples efeito da psique ou o resultado do prisma sociocultural em que se vive imerso, e que é sempre um pouco distorcido. Tudo isso, porém, não o impedia de ter grande confiança na inspiração. Daí, a sua preocupação em ter suas próprias inspirações verificadas, confirmadas e autenticadas por meios que não são seus. Ele sabia perfeitamente que o receptor humano muitas vezes se vê obscurecido, por vezes bloqueado por sua infinita capacidade de autojustificação, inclusive espiritual. Um dos lugares para isso é a fraternidade, ou seja, a comunidade de irmãos, ou como costuma ser chamada, o capítulo entre os irmãos. Lemos de fato que os irmãos, ao retornarem de Roma, discutiram a melhor maneira de observar o Evangelho, em como agir, como viver. E sabemos que o próprio Francisco recorria frequentemente aos irmãos e também às irmãs para obter maior clareza quanto à sua vocação e à sua missão. Francisco deve, sem dúvida, ter compreendido um ponto fundamental do mistério da salvação, que é que o homem estabelece a sua relação com Deus não como um indivíduo, mas como membro de um povo, de uma comunidade. Deus fala aos homens por meio dos homens. Por isso, quando assaltado por uma dúvida angustiante, Francisco a apresentou repetidamente aos seus companheiros. Embora tenha ponderado o assunto com seus irmãos por muitos dias, Francisco não conseguia ver claramente. Ele, que em virtude do espírito da profecia chegou a conhecer coisas maravilhosas, não foi, de modo algum, capaz de resolver essa questão sozinho. Embora Francisco tivesse aprendido lições sublimes com o Divino Mestre, não se envergonhava, como um verdadeiro menor, de consultar até mesmo os mais insignificantes. Sua maior preocupação era descobrir o caminho e a maneira de servir a Deus mais perfeitamente, segundo a sua boa vontade. E para isto, este foi o seu desejo mais ardente enquanto viveu, que é consultar sábios e simples, perfeitos e imperfeitos, pequenos e grandes. Convencido de que Deus fala aos homens por meio de outros homens, Francisco foi um defensor intransigente das relações interpessoais que excluem absoluta e decisivamente a relação dominante-dominado, ou senhor-servo. Para Francisco, a obediência é, sobretudo e principalmente, um serviço de amor fraterno, enquanto a autoridade é um serviço de crescimento e de unidade. Ele disse: da mesma forma que nenhum dos irmãos tenha poder ou domínio, muito menos entre si, mas pelo amor do Espírito, sirvam e obedeçam uns aos outros de livre vontade. E esta é a verdadeira e santa obediência de nosso Senhor Jesus Cristo. Para Francisco, cada um dos irmãos, a própria fraternidade, poderia ser um caminho ou uma rota para o Pai. Para ele, a comunhão dos santos não era apenas solidariedade na oração, mas também uma busca de Deus e de sua vontade. A fraternidade é um lugar privilegiado para melhor compreender a vontade de Deus, sobretudo porque interpretamos os acontecimentos e analisamos o dinamismo do mundo com nossos próprios olhos, cuja visão muitas vezes está turva. Daí a necessidade de nos libertarmos dessa visão turva para vermos com os olhos dos nossos irmãos, os olhos de

0: ossos semelhantes. Daí a consequência de que a experiência franciscana não propõe um único exemplo a servir de modelo, mas sim um modelo que, junto com os irmãos, foi buscado, questionado, duvidado, inventado e realizado. Francisco nunca foi um defensor fanático da Igreja, mas também nunca separou Cristo e o Evangelho de seu corpo vivo, que é a Igreja. Ele sempre tomou todas as suas decisões importantes dentro da Igreja, seja como bispo de Assis, como pobre sacerdote que serviu na capela de São Damião, ou como Papa Inocêncio III. Sua constante dependência de clérigos não faz de Francisco um ser submisso ou tímido, sempre pronto a se submeter a quem fala primeiro ou tem a última palavra. Se ele alguma vez sabe quando renunciar às suas crenças, na maioria das vezes permanece firme na sua inspiração. Finalmente, a regra que Francisco chama de nossa vida e que, como a própria vida, muda e evolui quase diariamente e constitui também outra fonte de inspiração e de busca da vontade de Deus. A regra acolheu e refletiu a vida concreta de um momento particular do movimento franciscano. E, portanto, não é um texto legal imposto de fora, com o risco de sufocar o espírito, mas antes, um lugar de coerência e unidade para os frades, para os irmãos que escolheram um modo de vida evangélico, inspirado pelo Espírito. Francisco assim diz: e enquanto perseverarem nos mandamentos do Senhor, que prometeram pelo Santo Evangelho e pelo seu modo de vida, saibam que permanecem em verdadeira obediência e sejam abençoados pelo Senhor. Assim, o discernimento torna-se uma forma de obediência que opera num quadro de mediação e que desapossa uma vontade naturalmente fechada em si mesma. Entregar-se completamente à obediência significa assumir o risco do confronto com os próprios irmãos e com os acontecimentos. Certamente, a interpretação que Francisco faz de suas inspirações ou do Evangelho reflete seu mundo sociocultural, a sua época em busca de uma nova identidade. Para expressar suas inspirações, ele utiliza modelos daquele tempo: cavaleiros, trovadores, mercadores, itinerantes, pregadores leigos, confrarias penitenciais e outros semelhantes. Hoje, o movimento franciscano também dispõe de meios únicos e privilegiados para traduzir o ideal de Francisco para as pessoas do nosso tempo. Para um discernimento autêntico, válido ainda hoje, Francisco oferece três condições fundamentais, ou seja, disponibilidade, retidão de intenção e vontade, e a pureza de coração, que é a simplicidade. Meus irmãos, minhas irmãs, que o Senhor nos abençoe e nos guarde. Mostre-nos a sua face e tenha misericórdia de nós. Volte para nós o seu olhar e nos dê a sua paz. Que o Senhor nos abençoe, em nome do Pai, e do Filho, e do Espírito Santo. Amém. Um bom final de semana a todos, paz e bem.
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1: Olá pessoal, bom dia, graça e paz do Senhor Jesus a todos vocês que nos ouvem, nos acompanham pela Rádio Difusora 102.3. Bom dia, Juninho Queiroz, bom dia a todos vocês.

fazem parte dessa emissora. Nosso muito obrigado por estarmos aqui mais uma vez. Eu sou o Newton, da Igreja Metodista Central de Santo Antônio da Platina, e que a graça e a paz do Senhor esteja com vocês que estão me ouvindo, com toda a sua casa e com toda a sua família. Amém? Quero aqui compartilhar com vocês um texto da Palavra de Deus, palavra viva, palavra que é eficaz, palavra que não volta vazia e palavra de Deus que transforma. Amém? E está aqui um homem que foi transformado pela palavra do Senhor. Sou testemunho vivo daquilo que a palavra do Senhor, aquilo que o Senhor pode fazer na vida de uma pessoa. E eu quero ler um texto que está lá em Ezequiel 12:28, que diz assim: bem, diga a eles, o Eterno, o Senhor, diz: nada do que estou dizendo vai demorar muito. O que eu digo acontecerá. É o decreto do Eterno, o Senhor. Então nós vemos aqui que é Deus dizendo ao profeta, para o profeta transmitir ao povo, que é ele que estava dizendo e que aquilo que ele está dizendo iria acontecer. Porque o nosso Deus, ele não mente, ele não volta atrás, amém? E assim como no livro de Jeremias, né? Jeremias já havia anunciado, aqui o Ezequiel, o profeta Ezequiel, ele vai reforçar a palavra do Senhor. A palavra do Senhor, como diz o texto, ela não tardaria a se cumprir. Ele está declarando que não vai demorar, que vai acontecer. O exílio teria tempo determinado e Babilônia, ela cairia como um sinal de que Deus governa sobre toda a história. E se você for estudar e pesquisar, você vai ver que foi exatamente isso que aconteceu. Babilônia caiu, aquilo que Deus declara acontece. Como diz, né, Jesus em breve voltará, então nós temos que acreditar nisso, porque é a palavra do Senhor. Se ele disse que ele voltaria, ele vai voltar. Amém? E nós temos que estar preparado para a volta de Jesus. E também o seguinte: de repente eu não vou estar aqui quando Jesus voltar, mas eu posso ir antes para encontrar com ele. Então, de uma forma ou de outra, você que está me ouvindo, você precisa estar preparado para ir ou para, se Jesus voltar, antes de nós irmos. Amém? Essa mensagem aqui, primeiro, ela se dirigia a quem? Ao povo de Israel, ao povo de Deus. Mas ela se estendia também aos povos vizinhos. Deus estava também mandando um aviso aos povos que eram vizinhos de Israel. Meus queridos, nada escapava ao olhar do Senhor. Na verdade, nada escapa ao olhar do Senhor. Ele estava em movimento, governando e agindo soberanamente, porque ele é soberano, conduzindo todas as nações ao arrependimento e oferecendo restauração. Esta perspectiva, ela amplia o nosso entendimento. Muitas vezes, nós olhamos apenas para a obra de Deus em nossa vida, na nossa vida pessoal, nossa vida familiar, e de fato, né, o Senhor, que ele é Pai, ele cuida de cada detalhe. O Pai cuida de cada detalhe, mas nós precisamos nos lembrar de que ele também está agindo no mundo todo. Ele não cuida só de nós, ele não age só na nossa vida, mas ele está o quê? Presente em todos os lugares, porque ele é onisciente, onipresente e ele é onipotente. Nosso Deus é soberano, não há outro Deus.

Deus como nosso Deus. Não há outro Deus como o Senhor dos Exércitos, o Senhor Rei. Não há outro Deus como Jesus. Não há outro Deus como Espírito Santo. Ele é o único Deus, na verdade. Não há outro além dele. Um Deus que é vivo, um Deus que cura, que faz milagres. Um Deus muito mais importante do que fazer um milagre, um Deus que transforma vidas. Restaura vidas, cura vidas. É esse Deus que é Senhor, e ele age no mundo todo. O reino de Deus, ele é maior do que a nossa história pessoal, nossa história individual. O Senhor, ele está conduzindo o seu plano de salvação, porque ele tem um plano de salvação. Ele está conduzindo não só para mim e para você, mas entre os povos. E eu e você, nós somos chamados a enxergar, nós somos chamados a orar e a agir em sintonia com esse mover do Senhor. Nós somos chamados a isso, a fazer parte disso. Deus, ele busca filhos que vivam além de si mesmo. Ele não quer uma pessoa individualista, ele está buscando pessoas que trabalham no coletivo, que oram no coletivo, que oram pensando no outro. Então Deus, ele vai buscar filhos, e nós somos filhos, mas filhos que vivam além de si mesmos, que não se preocupam só com o próprio umbigo, mas que se preocupem com o próximo, com o irmão, com aquele que sofre, com aquele que está perdido. Então, que nós, eu e você, nós não sejamos míopes espiritualmente, mas que nós sejamos visionários. Amém? O Senhor nos chama a levantar os olhos e perceber o que está acontecendo ao redor de nós. E também além de nós. A voz do Senhor, ela continua ecoando. Veja, ouça, posicione-se e haja em meu nome. É o Senhor que está dizendo: ouça, veja, posicione, tome um posicionamento, tome uma postura e haja no nome de Jesus. Nós somos convidados a participar daquilo que o Senhor já está realizando, e Ele está nos convidando a participar de tudo isso. Meus queridos, nós não podemos ficar de fora. Nós somos chamados a participar da obra do Senhor com o Senhor, confiando que Ele é fiel para sustentar os seus filhos nessa missão. O nosso Deus, que é eterno, Ele está trabalhando e nada poderá impedir o cumprimento da palavra dele. Creia, meu querido, você que está me ouvindo, creia. Algo novo já está surgindo e você e eu, nós fazemos parte disso. Se você que está me ouvindo, você crê em Deus, você é cristão, você é chamado a fazer parte disso. A igreja, e nós somos igreja, ela é o quê? A igreja é um instrumento, é o canal do reino em ação. Caminhe em obediência e fé, porque o que o Senhor prometeu, certamente ele vai cumprir. Certamente o que ele prometeu vai acontecer. E lembre-se, cada passo seu, cada passo meu em fé e obediência é parte da história que Deus está escrevendo. Eu e você, nós fazemos parte da história que Deus está escrevendo. Então, toma posse. Você faz parte de uma missão. Você faz parte da obra do Senhor. Em nome de Jesus. Senhor, em nome de Jesus, eu quero louvar o teu nome, engrandecer o teu nome, bendizer o teu nome. Eu quero dizer, Pai, muito obrigado pela tua bondade, pela tua graça. Muito obrigado, Pai, pelo teu amor, pelo teu cuidado. Muito obrigado, Deus, pela sua morte na cruz. Muito obrigado, Pai, por tudo que o Senhor tem feito em nós e através de nós. E se alguém, meu Pai, que está me ouvindo aqui agora,
estiver passando por qualquer tipo de enfermidade,

0: seja espiritual, mental, emocional, seja física, Pai. Eu declaro em nome de Jesus, Senhor, no nome de Jesus, na autoridade do nome de Jesus, não é no meu nome, no nome de Jesus, que você que está me ouvindo agora está enfermo, você seja agora curado, sarado e liberto em nome de Jesus. Deus abençoe a todos.
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0: sábado, 20 de junho de 2026. A gente fica aí até as 9 horas junto. Mais um tempinho aqui. A partir de agora, a gente entra em mais uma meia hora da programação. 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E a gente vem atendendo vocês, viu? Hoje a gente tem um horário mais light, então a gente consegue atender os nossos compadinhos que mandaram mensagem, que mandaram áudio para participar aqui da programação. Ayrton mandou também aqui um áudio. Bom dia, Ayrton.
1: Bom dia, Selimar.
0: Bom dia.
1: Ayrton, Vila Rural de Guapirama. Quero pedir uma música aí. E oferecer meu compadre José Aparecido, os meus amigos lá Mineiro, Machalento, Odilson Corintiano, Reginaldo Cardão. E para todos gostar da música. Manda pra nós ir, Nego Balma sem mistura. Vamos que vamos, hein? Tenha um bom dia. Um bom fim de semana.
0: Pra você também, Nego Balma se mistura. Aí, Bragança. Vou mandar pra você também, tá bom? A hora que eu programar. Vou programar ela aqui agora, mas antes eu vou pra um rápido intervalo comercial. 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
2: E agora são 7 horas da manhã, mais 49 minutos. 7h49, sábado chuvoso. Esfriou mais um pouquinho, né, comadre? Gessi tá aí na sintonia da programação, com mais de Aparecida Siqueira também, Fabiano, já acordou? Já tomou um cafezinho, Fabiano? Tá em Ribeirão do Pinhal ou tá em Guapirama? Tá na casa de mãe? Ah não, você estava em Campo Largo, né? Estão aí ainda? Ou já voltaram? Contem pra nós, meu filho. Deixa eu ver com mais de Sinira, tá na sintonia também, a Sinira tá lá no JP, JP é Guapirama também, né, Sinira? Marcelo também tá na sintonia, Bragança, você viu que eu mandei pra você, Bragança? Peguei carona na música que o Ayrton pediu aí, da

E eu mandei pra você também, tá? É o Zé Trovão, meu compadinho Zé Trovão, bom dia! Zé Trovão já levantou, já tá batendo perninha também, né, Zé? Final de semana abençoado pra você, viu? Ó a moda que nós escolhemos pra você.

0: Mas pense numa pessoa que gostava dessa música, era o meu padrasto. Chegava lá na mãe, ele falava assim pra mim: filha, amanhã coloca Canarinho Prisioneiro pra mim ouvir. Gente, foram anos ele pedindo essa música pra mim, anos. Ele partiu em 2012. Nunca mais eu esqueci disso. Eternizou essa música na minha vida. Você sabe que nem a minha mãe ouvia eu, mas ele ouvia. Minha mãe nem ouvia eu, porque se ela ouvisse eu, ela não caía do golpe. Ela caiu naquele golpe. Esse golpe de falso advogado que tem agora, antes era o... Ai, do número premiado, da Mega Sena premiada, não lembro. Eu sei que ela caiu. Aí ela foi lá na delegacia para registrar o boletim de ocorrência. O delegado falou: a tua filha fala o tempo todo isso na rádio. A tua filha alerta o tempo todo e você me cai nesse golpe. Ai, meu Deus do céu. Vai vendo, você vê. Agora são 7h, mais 54 minutos. Felipe chegou. Bom dia, Felipe.
1: Opa,

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1: Olha só, esses dias eu fui lá no Sacolão e a Tati, eu acho que, se eu não me engano, é ela mesma que faz uns caldos para aquelas noites mais frias, mas um caldo com sustância, comadre, com sustância. Se você levar sorte de chegar lá e ainda ter, ela tá sempre fazendo, viu? O Jesus de Ribeirão do Pinhal tá na sintonia da programação, que é uma música com Goiânia e Paranaense. Tá, já vou programar pra você, tá bom? É, o Barbosa também tá na sintonia da programação, diz que tá lá no Jardim São Pedro. Pessoal do Jardim São Pedro, um abraço pra vocês aí. Minha comadinha Sônia também tá na sintonia. Bom dia, Sônia. Maria dos Anjos, a Maria, que é a música do Eduardo Costa, Deus é Caipira. Então a gente programa a música que ela pediu aqui. Aproveite, já pega carona, já mando para todos vocês que gostarem da música e gostarem de Eduardo Costa também.

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1: 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E olha, deixa eu te fazer um convite. A Ceti me pediu pra reforçar o convite que hoje, logo mais a partir das 2 horas da tarde, vai ter o arraiá, é o tradicional arraiá lá na quadra do Lar Jesus Adolescentes. Você é o convidado, viu? Vai ser das 2 até as 5 horas da tarde. Vai ter danças, vai ter iguarias, vai ter bazar, vai ter economia. E a sua presença, sem dúvidas nenhuma, vai fazer muito a diferença. Hoje, então, tem aí o arraiá do Lar Jesus Adolescente. E por falar em arraiá, a gente lembra de milho. E hoje tem também a festa do milho, é a primeira festa do milho lá na cidade de Guapirama.
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1: E que seja a primeira de muitas, né, Lopes? Um abraço pra vocês aí, boa festa, viu? A Yosilene tá na sintonia da programação, pediu pra gente oferecer o programa pro Marcos, pro João Vitor, pro Gatinho, Pedro Lucas. Ele é lindo demais, Yosilene. Coisa mais linda. A gente baba, né? A gente baba, meu Deus do céu. Menina, eu ia até perguntar pra você, mas eu falei, não vou perguntar se é neto, não, porque a Yosilene é nova demais pra ter neto. E é neto. E é neto. Menina, eu tô ficando velha. Eu sou da época do Vicente. Pergunta pro Marco, você vê. Vicente trabalhou com a gente aqui na rádio, lá na... no transmissor, né? O Paulinho 16 de Joaquim Távora tá na sintonia da programação. O Cezinha do Guapé pediu pra gente mandar um alô pra galera lá. A gente manda a programação todinha pra vocês, viu? Numa gentileza de Schmitz Motos Honda, numa gentileza de Pilote Pneus, Casa Grande Materiais de Construção, numa gentileza do Posto São Paulo, Promoção Humana e Vitodonto. 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

0: Squad. 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Oh, coisa boa, seu.
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1: Agora são 8 horas da manhã, mais 27 minutos. Dona Dila já fez café. Saudade de tomar um cafezinho aí. Mas ó, assim que a Deca voltar, a gente agenda de aí. Eu, a Rose, nós vamos tomar um cafezinho com a senhora, tá bom? Não precisa nem de pão. Não precisa. Só um cafezinho e colocar a conversa em dia. Deixa a Deca voltar, tá bom? Acho que ela já deve estar chegando por aí, não tá? Ontem eu sei que ela tava lá em Londrina, ainda que ela postou a foto com as crianças. Coisa mais linda, Isabel e Angelina. Bênçãos da nossa vida, né? Bisneta da Dona Odila, bisnetas da Dona Odila. Bom, agora são 8 horas da manhã, mais 28 minutos. Quem pediu pra mim aqui a música Amor de Primavera? Acho que é o Sebastião. Sebastião do Iguapé. Pediu a música Amor de Primavera. 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Também numa gentileza de LD Móveis de Guapirama, tem festa do milho hoje, viu? Daqui a pouquinho a gente vem com um recadinho novamente para reforçar para vocês aí o convite. Música.

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7: Agora são 8 horas da manhã, mais 38 minutos. Ah, meu povo, vocês estão no 8? Não? O Israel tá, né, Israel? Bom dia, compadre.
8: Bom dia, Silimar. Tudo bem? Dá uma modal pra nós aí.
7: Vida.
8: Oi, Paraná. Um degrau na escada. Esse é pro meu amigo Diguinho, meu cunhado Reginaldo. Estamos no pega aqui na casinha, hein? Estamos sentando o pizinho aqui.
7: Ah,
8: é um bom dia, um bom final de semana.
7: Obrigado. De nada, você é the best, Israel. Você é the best. Maravilha. Deus conserve a sua saúde, viu? Você poder socorrer aí os colegas, os amigos. E nós ficamos no teu pé, né, Israel? Coitado, Israel. O Pool de Monte Real também tá lá na sintonia da programação, que é uma música com Marília Mendonça, oferecendo pro mozão dele. É, Marília Mendonça, Sentimento Louco. Tá, então vamos de Chico Rei Paraná. Na sequência chega a Marília Mendonça aí, tá bom? 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

0: Beleza, então, de Schmitz Motos Honda, também numa gentileza de LD Móveis de Guapirama. Já vou trazer um recadinho aí pra você da festa do milho que vai estar acontecendo hoje lá na cidade de Guapirama. Por falar nisso, o Ticão de Guapirama tá na sintonia da programação, pediu pra gente mandar um abraço pra eles, a gente manda, viu? A gente manda a programação toda pra vocês aí, com mais de Lurdinha. Lurdinha tá lá na cidade de Ribeirão do Pinhal, né, Lurdinha? Você tá em Ribeirão do Pinhal, Lurdinha? Perguntei pro Fabiano, ele não respondeu. Vocês tinham ido pra Campo Largo? Eu acredito que vocês estão em Campo Largo, né? Batendo perninha, né, comadre? Se tiver, tá certo. Aproveite bem aí seu final de semana. Mas conta pra nós, tá frio aí? Porque aqui agora começou a esfriar de novo. Sebastião tá na sintonia da programação. Mulherzinha não apareceu mais, né, gente? Eu não sei aqui na Difusora, mas lá na Vale do Sol FM ela não apareceu mais. Mulherzinha é de Pernambuco. Compadre Sebastião é lá da Bahia. Compadre Sebastião, ele vem. Hoje ele já mandou. Hoje ele não mandou bom dia ainda, não. Ontem ele mandou. Mas mulherzinha. Sei, mulherzinha não apareceu. Será que ela tá traindo nós? Será? Será que ela tá ouvindo outra emissora? Será? Vou mandar mensagem pra ela, pois eu tenho o celular dela, que eu sou dessas. Tá em Campo Largo, comadre? Aproveite bem aí seu finalzinho de semana. Aí pra esses lados aí tem bastante pinhão. Eita, que eu gosto demais de pinhão. Então vamos lá, agora eu quero trazer o recado da festa do milho pra vocês. É a primeira festa do milho e que seja a primeira de muitas, né, Lopes?
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2: E agora são 8 horas da manhã, mais 52 minutos, 8h52. Olha, hoje pela manhã, assim que eu abri meus olhos, eu já quis saber o resultado do jogo da seleção brasileira com Haiti ontem, né? Porque eu dei conta de dormir, dei conta de dormir mesmo, deu tempo de assistir, não, mas hoje acordei, eu vi lá a informação, fiquei feliz da vida. Mas uma outra coisa que eu vi também, que aliás viralizou nas redes sociais, foi a respeito daquele alerta de misantropia. Se você recebeu e tá aí pensando, meu Deus, o que aconteceu? Meu celular bugou. Vou falar pra você, não foi só você não, viu? Vários estados registram evento extremo falso que vira fenômeno nacional. Primeiro foi em Curitiba, no Paraná, depois fenômeno se espalhou por São Paulo, Rio de Janeiro, Mato Grosso do Sul e por último, Distrito Federal. E a Defesa Civil do Paraná nega o envio. Em nota, a Defesa Civil do Paraná negou ter enviado o alerta e informou que a Anatel e a Defesa Civil Nacional já foram acionados. Abro aspas, o alerta disparado há poucos minutos não saiu da Defesa Civil do Paraná. O órgão já acionou a Defesa Civil Nacional e a Anatel. Não há nenhum evento severo previsto para Curitiba, fecho aspas, diz o comunicado. Ainda não há uma explicação oficial do que originou as mensagens com os falsos alertas. De acordo com a Gazeta do Povo, o deputado Sóstenes Cavalcante cobrou responsabilidade com o sistema. Abro aspas, milhões de brasileiros foram acordados na madrugada por um alerta extremo, contendo apenas a palavra misantropia. Abro aspas, um sistema criado para salvar vidas não pode ser tratado com amadorismo. Mais grave que o erro é a dúvida que fica. Quem enviou a mensagem? Questionou ele. Já o outro senador, Carlos Viana, também exigiu explicações. O que aconteceu nessa madrugada é mais grave do que parece. A pergunta que precisa ser respondida é muito simples. Como uma mensagem sem qualquer utilidade pública foi disparada por um sistema com alcance nacional e protocolos rigorosos de segurança, escreveu. E o que é misantropia? Misantropia é a aversão, o desprezo ou a desconfiança generalizada pelo ser humano e pela humanidade. O indivíduo que apresenta essa característica é chamado de misantropo. A palavra não tem relação com eventos climáticos. Então, se você recebeu a mensagem aí e tá achando que você é o único, não é não, viu? Isso viralizou. Eu não recebi, não. Não recebi, não. Mas muita gente recebeu e não sabe nem o que é, né? Mas tá aqui a informação da Gazeta do Povo. Você pode pegar mais informações lá também. Agora são 8 horas da manhã, mais 54 minutos. A Rita de Cássia tá na sintonia. Eu não toquei, Rita? Essa a música que você pediu? Ou você não pediu? Então peraí que eu já vou programar pra você, tá bom? A Rita tá lá em Jacarezinho, na sintonia da nossa programação. Quem também tá por aqui, deixa eu ouvir, mandou um
3: bom
2: áudio.
3: Bom dia, Celimar, tudo certinho?
2: Bom dia. Tranquilo,
3: aqui é o Geraldo Gomes Ferreira, aqui da Ponte Preta de Japira. Gostaria de ouvir uma música aí, ó, Trio Parada.

0: barco de papel. Ofereci para minha esposa Lourdes, pro pessoal do bairro, pessoal de Japira e para você. Se você me atender, muito obrigado. Um abraço, fique com Deus.
1: Amém. Fica com Deus também, compadre. Abençoado final de semana aí para você e para toda a sua família.

Rita Miranda. Rita de Cássia pediu, né, Rita? O Marcelo também mandou uma mensagem, pediu essa música. Eu acredito que a gente consiga ouvir ela na íntegra. Eu tô indo, volto na segunda-feira, se Deus assim permitir. Bom final de semana a todos e até lá.

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0: Thaís Silva, Rafa. Opa! E você?
1: Você.
2: E você também.
0: Aqui.
3: Opa, muito bom dia! Bom dia pra você que tá na sintonia com a nossa 102.3. É a Rádio do Povo e vai!
4: Brasil!
3: Vai, Brasil, rumo ao Hexa, né? Ontem, primeira vitória aí do Brasil nesses 3-0, né? Contra o Haiti. Brasil feliz, Brasil em festa. E aqui a nossa programação, começando a partir de agora, daqui a pouquinho, trazendo as previsões, o horóscopo do dia. Nesta data de hoje, sabadão, dia 20 de junho de 2026, faltando 194 dias para acabar o ano. Estamos vivendo a lua nova e vamos também saber o que se comemora justamente nesta data de hoje, que se comemora o dia do surf. Hoje também é o dia da produtividade, dia do refugiado. Hoje também se comemora o dia do vigilante, do malabarista. Hoje é o dia do pai de cachorro, tá? Também se comemora hoje o dia do revendedor, do milkshake de baunilha, da soda com sorvete. Hoje também é o dia do advogado trabalhista. Hoje também é o dia de caminhar com um nerd. E também, gente, foi num dia de hoje que aconteceu a criação do pênalti Cavadinha, né? E também foi o dia do primeiro jogo de futebol da América do Sul. E também foi numa data como hoje que estreou o Chespirito, né? Que estreou Chaves, Eu Chavo de Ocho. Também nesta data de hoje se comemora mais um ano da lei do Fundeb, que é a lei dos profissionais da educação. 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Banda, Ícaro e Gilmar, Humberto e Ronaldo.

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2: 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Agora são 9h13, tá chegando as previsões, o horóscopo do dia. Oi, Ariano. Ariana, bom dia. Cuidados com a saúde, rotina e alimentação serão prioridades. Retome o treino, organize a casa e resolva tarefas básicas que ficaram pendentes. Uma conversa em família poderá facilitar um acordo financeiro e dar mais segurança para você. Fale com carinho, evite cobranças. À noite, o clima ficará mais leve no amor. Um programa improvisado vai esquentar o clima. Oi, Taurino! Taurina, bom dia! Aproveite o sábado para você resolver assuntos práticos. O prazer estará nas coisas simples, como cuidados com o jardim, arrumações na casa ou um almoço em família. Organize um espaço, prepare algo gostoso ou retome uma atividade que foi pausada. Filhos, paquera ou programas caseiros darão sabor ao dia. Pequenos gestos vão trazer boas surpresas. Oi, Gêmeos, bom dia. Assuntos da casa, assuntos de convivência vão pedir atenção hoje. Resolva um conserto, reorganize seus espaços e puxe conversa com a família. Uma negociação de compra, venda ou mudança poderá avançar com os contatos certos. Dê uma virada positiva de vida e firme bons negócios. Parentes próximos vão trazer acolhimento e ótimas notícias. Oi, Câncer, bom dia para você. Mercúrio em seu signo vai favorecer conversas carinhosas e acordos delicados. Ligue para alguém querido, esclareça um mal-entendido ou coloque sentimentos em palavras. Deslocamentos pelo bairro vão trazer bons achados e encontros agradáveis. Amigos poderão articular algo a seu favor. Anote uma ideia para você ganhar dinheiro e é hora de você finalizar um longo ciclo. Bom dia, Leonino. Leonina, assim como eu, as finanças pedirão atenção. Faça boas escolhas hoje, organize as contas, planeje compras e valorize os seus talentos. Um assunto de trabalho poderá se resolver e trazer alívio. Com Vênus em seu signo, charme, beleza e poder de atração estarão em destaque. Cuide da imagem, aceite convites, circule, confira as novidades e as tendências. Virgem. Oi, Virgem, bom dia. Com a lua em seu signo, é hora de você contar com mais foco, disposição, poder de decisão e autoestima. Será um ótimo momento para você se cuidar, para você resolver pendências da vida pessoal e renovar a sua imagem. Um plano de viagem, curso ou projeto em grupo vai ganhar força em uma conversa com amigos. À noite, um gesto discreto vai trazer mais carinho e acolhimento no amor. São as previsões, daqui a pouquinho as últimas de hoje, para você que acompanha a nossa programação. 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
2: 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São 9h20, vamos a um breve intervalo.
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4: Bom, e agora são 9h23 e é tão bom ver a festa brasileira, né? Brasil em todos os cantos festejando esta vitória do Brasil ontem, mas o mais bonito ainda é você ver a celebração no Líbano. Gente, o Líbano parou para comemorar ontem a festa também dessa vitória da seleção brasileira, né? O Líbano que tem uma paixão pela nossa seleção e agora são 9h23. Falando em seleção, cadê a Val Arruda? A Val Arruda falou assim: bom dia, Thaís. Brasil 3-0 ontem, né? Ela deu o palpite dela e, claro, deu o quê? 3-0. Acertou o palpite a Val Arruda ontem. Eu fiquei por um, né? Porque eu falei 2-0. Mas se fosse aqueles dois gols que foram anulados, né? Válidos, o Rafa teria acertado. Porque ele tinha falado, né? De 4-5-0. Então tá aí, ó. Ontem vocês deram palpite a Val Arruda. Acertou aqui no nosso programa, Dona Eli Braga. Um abraço, minha querida. Tudo de bom. Bom dia também pro Zé Aparecido, da Vila Rural de Guapirama. Hoje ele tá pedindo a música Eu Menti, com Chitãozinho e Chororó. Tá oferecendo pra sua família, pro seu compadre Ayrton. Um abraço a todos vocês. Temos a Rosa, lá do Colina Verde, que está pedindo também um som com Eduardo Costa, pra uma pessoa muito especial. Tudo com muito carinho e amor. A Rosa está no Colina Verde, ligadinha com a gente. O Valderi, bom dia, Thaís. Vai, Brasil, que é gol. Bom dia, Lúcio.
5: Olá, Thaís. Bom dia, renovado. Maravilha.
4: Ô, maravilha.
5: Thaís, muito obrigado, muita gratidão. Maravilha. Thaís, tenha um sábado abençoado. Você, Rafa Regis, seus ouvintes, com muita paz, muita alegria no coração. Que nós somos merecedor, que esse Deus que nós servimos, maravilhoso. Beijo no coração, gratidão sempre, Thaís.
4: Gratidão sempre, Lúcio, pela sua participação, por todo esse carinho que você, a Erika Trone, nos passa e a Chirrinha também, né? Beijão, família. Pra quem não sabe, o Lúcio e a Erika são conhecidos aí como Casal Maravilha. Eu que apelidei, tá? Casal Maravilha lá de Ourinhos, por sempre estar aí nessa felicidade. O casal que transmite boas energias. Um abraço a vocês aí de Ourinhos. Quem mais? Bom dia.
6: Oi, Thaís. Bom dia.

0: Godoy, daqui de Jacarezinho. É, eu queria que você tocasse pra nós o trio Parada Dura, Castelo de Areia, oferecendo pra você, pra Letícia e pra Solimar, pra esses caipora, pra Jacó. Valeu, meu querido, vou pensar agora pra você, que conversa de ver pra todos nós, né? Fica com Deus, foi um prazer falar contigo.
1: Prazer é todo nosso. Valeu, um abração, tudo de bom pra você, pessoal de Jacarezinho, né? Quem mais? Oi, Luciano, bom dia.
2: Bom dia, Thaís, só o Luciano. E o Brasil ontem foi bom? Foi o pitoco pra nós. Luciano, Coei, foi pra Valquíria.
3: Ótimas pra montar looks bem diversificados.
2: Pra mim e pra todo mundo que tá ouvindo.
1: Valeu, Luciano, bom dia, Zé do Milho.
4: Bom dia, mais uma vez, que você seja feliz. Toca pra nós aí, Escota do Vagalume.
1: Opa, tô fazendo pernil assado. Quem tá fazendo?
5: Oi, Thaís, tudo bem? Aqui é a Rita de Caça, de Jacarezinho. Manda abraço pra minha mãe, Dirce Aparecida do Móveis Adelino, Adriana da Adrimed, da Zona Neiva Crédito, Angela Fioca, Dona Lália da Vila Rural, Dona Maria da Vila Leão e Rosângela da Aeroporto.
1: Valeu, Rita de Cássia, 9h26. Vamos com essa música linda, Eu Menti, Chitãozinho e Chororó.

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Agora são 9h39, últimas previsões. Oi, Libra, bom dia pra você, Libriano, Libriana. A previsão hoje é que o sábado pedirá descanso e respeito aos seus limites. Cancele o que não for essencial, recupere a sua energia sem culpa. Uma pendência de trabalho poderá se encaminhar com mais facilidade do que você pensava. Momentos de quietude ajudarão a organizar ideias e a encontrar respostas. À noite, escolha bem as companhias e preserve o bem-estar. E atenção, Escorpião. Bom dia, Escorpião. Encontros com amigos poderão abrir portas para projetos, parcerias e novas conexões. Um convite informal, café ou reunião

vai também trazer boas propostas, tá? Para você também descontrair hoje. Uma parceria favorecerá planos de viagem ou de estudos e aproveite o clima positivo para acertar detalhes e fortalecer vínculo. Circule nas rodas certas e receba convites especiais. Atenção! Sagitário! Bom dia, sagitariano, sagitariano!

0: formalizar uma parceria. Resolva assuntos práticos pela manhã e deixe espaço para o prazer à tarde. Amor com sabor de aventura e planos a dois. Casamento está em alta para você. Capricórnio. Oi, Capricórnio, bom dia! Aproveite o sábado para você viajar, fazer um bate-volta com os filhos ou com o par em um lugar bonito, inspirador ou movimentar o corpo com atividades ao ar livre. Uma experiência diferente poderá se encaixar no seu orçamento com pequenos ajustes. O par vai apoiar os seus sonhos e planos futuros. À noite, nada melhor do que curtir as delícias da intimidade. E atenção! Oi, aquariano, aquariana, bom dia. Finanças compartilhadas e assuntos íntimos vão pedir organização neste sábado. Revise contas, acordos, dívidas ou recursos que envolvem outra pessoa. Uma conversa sincera poderá aliviar tensões e fortalecer a confiança. Aproveite também para você descartar o que não usa, arrumar a casa e abrir espaço para o novo. No amor, harmonia e cumplicidade. Oi, peixes! Bom dia. Para finalizar as previsões, os relacionamentos estarão em destaque hoje. O par, sócio ou uma pessoa próxima poderá precisar da sua atenção e vai trazer apoio em troca. Assuntos de família ficarão mais claros. O sol vai iluminar o passado e vai fortalecer a sua base afetiva. Reúna pessoas queridas e, se você estiver só, repare em quem se aproxima com gestos prestativos. O amor está em alta para você. Aproveite, são as previsões. O horóscopo de hoje, muito mais na programação de segunda-feira. Agora são 9h43. Para você que está aí acompanhando a nossa programação, nosso bom dia para você que já está mandando o seu recadinho para fazer esta programação acontecer. O Louro está chegando com a Odete, direto lá da Fazenda Curitiba, em Jacarezinho. Bom dia, Odete.
1: Vamos? Oi, bom dia, Thaís. Bom dia, Rafa. Bom dia, turminha toda, as amigas participantes. Bom dia para a Lucila, bom dia para a Marcela, família dela. Bom dia para minha turminha, Sr. Marinque, meus irmãos, Cabrinho, cunhada, sobrinha. Bom dia para a turminha toda aí, as participantes, as ouvintes. Bom dia para a turminha, Sr. Calçado. Bom dia para todo que está curtindo seu programa aí, os abençoados final de semana. Ei, Thaís, que bom que o Brasil ganhou. Eu falei que era de 3-1, mas foi de 3, mas já tá bom, né? Importante que ele ganhou, né? Deus que abençoe vocês aí, fique com Deus e até segunda-feira, se Deus quiser. Odete Souza, de Jacarezinho. Ô, Lula, dá tchau pra ela, Lula. Dá tchau pra ela. Dá tchau pra Thaís.
2: Tchau.
1: E tchau.
0: Eita danado, bom dia pra vocês aí que estão acompanhando a nossa programação. E o Louro tá aí, ó, com frio e tudo, participando aqui com a nossa difusora. Quem mais aqui mandando o seu recado? Bom dia, Ayrton.
3: Bom dia, Thaís. Aqui é o Ayrton, Vila Rural de Guapirama. Quero pedir a música aí, Menino da Canoa. Quero oferecer aqui pra minhas primas aqui, a Luísa, a Roseli, o Juliano, o Becão, o Rosas. Meus amigos aqui, o compadre José Aparecido, Mineiro, Marcha Lenta, o Adilson Corintiano, minha esposa Lenice, o João Bruno, e vamos que vamos, minha filha Carol.
0: Valeu, um abração. Gente, agora são 9h45. Olha, Marisa, da área social do SESC, tá convidando o pessoal aí. Hoje, ó, os atiradores já estão nas ruas fazendo o recolhimento das doações da campanha do Agasalho 2026. E tem uma equipe também de soldados lá na feirinha, né? O pessoal do tiro de guerra. Um abraço aí a toda essa turma, através do Sargento Colombi, né? A Prefeitura Municipal, gente, todos envolvidos nesta campanha do agasalho, né, Marisa?
4: Bom dia, Thaís, tudo bem? Thaís, aqui, ó, os atiradores já estão na feirinha, né? Aqui bem na esquina da Escola Sagrada Família. Também já estamos indo para o Murakami, Colorado, Vila Rica e aqui nos arredores do centro. Então os atiradores já vão estar batendo de casa em casa na busca de doações.

0: essa campanha do agasalho. Então, o morador que não, né, a gente não conseguir alcançar aí nos bairros e for para vir até a feirinha, for fazer a comprinha aqui, for passar pelo centro, né, a gente já está com a caixa identificada, os atiradores prontos para receber a doação. Se Deus quiser, a gente vai conseguir muita doação para estar ajudando quem mais precisa.
1: É verdade, Marisa. Muito obrigada aí pela sua participação hoje aqui, fazendo esse alerta, né? A quem puder fazer a doação, gente. São roupas que você já não usa mais, que tua criança não usa, que esteja em bom estado. Nós temos uma caixa aqui na recepção. Se você está passando aqui pela frente, você quer deixar também sua doação aqui. Tem doação no Sesc, né? Também lá tem uma caixa. Como ela disse, na feirinha ali na esquina do Colégio Santa Terezinha, os atiradores estão lá também com uma caixa para você fazer sua doação, além dos atiradores estar passando nesses bairros aí, recolhendo aquela sacola que eles deixaram aí na sua casa. Então, se você tem aquele cobertor que você pode doar, se você tem aquela roupa, essa é a oportunidade de você fazer uma boa ação. E como sempre, Santo Antônio da Platina, gente, olha, é um exemplo de doações. Todos os anos a campanha do agasalho é maravilhosa, assim, nesse quesito. Quero agradecer também, né? A gente fala dos atiradores, mas as senhoras lá do Sesc também, que estão fazendo um trabalho voluntário maravilhoso, separando todas as peças que já foram recebidas, né? Fazendo essa triagem. As mães dos atiradores do tiro de guerra, que também estão envolvidas. Olha, que Deus abençoe o trabalho de todos vocês. Oi, Inês. Um bom dia, Inês Fusco. Abençoado final de semana para você, para todos os ouvintes. Um beijão para você, para sua família. Adeusana também, já mandou um áudio hoje, inclusive, né, Deusana?
2: Bom dia, Thaisinho, bom dia, Rafa Red. Quero ver a música bem bonitinha aí, do Leandro Leonardo, Chega de Repente, Erras, aí o Chica de Estrale, olha o nome da música, ó, Pense em mim, chore por mim, não chore por ele, se lembre que eu há muito tempo te amo, te amo, te amo. Vai pra Fioquinha, vai pra Rita de Cacete, nem pra Queiroz, Cita de Trabalho Mordelino, Delino, que é bom, Jess, Facelino, Caldete, Cartigar, vai pro Sidney da Gudarei, que acertou o joguinho, né? Vai pra Dendiquim, pra Dendiacó,
1: chega. É, o Sidney também acertou, né? Ah, aqui tem um ouvinte, Thaís, ontem o Brasil jogou bem, ganhou, mas sabe por quê? Os dois jogadores do Flamengo, além do Vinícius Júnior, jogaram muito bem. Pois é, filho, o Flamengo tem, né, suas vantagens. 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
2: E agora são 9h53. 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
2: 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Enquanto isso, 9h55, quero mandar também um beijão aqui pra minha querida Maria Luísa Guarini. Maria Luísa, ó, obrigada, viu? O sagu que você fez estava assim uma delícia, obrigada por todo esse carinho também. A Maria Luísa, um beijo pra você. Já mando também um beijo pra Silvia, pra essa equipe maravilhosa aí da nossa turminha. Um beijo e obrigada, viu? Aqui são 9h50.

0: 36, Escolta de Vagalume está chegando para finalizar a nossa programação. Perdão a quem não deu tempo de atender com música, mas eu vou atender o João, que ele chegou aqui rapidinho para trazer mais novidades, né, João?
1: Bom dia, Thaís. Bom dia, Santo Antônio. Bom dia, toda a região. 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
0: Valeu, João. Obrigada aí pelo convite, gente. 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Um bom final de semana. Fiquem com Deus. Na sequência do nosso programa tem o Padre Reginaldo Manzotti com o seu programa Experiência de Deus. Tchau, tchau.

0: Louvado seja nosso Senhor Jesus Cristo, para sempre seja louvado, queridos filhos e filhas, você que me acompanha sempre, todos os dias, você que só está me acompanhando hoje, sábado, nós estamos em plena novena do Sagrado Coração de Jesus, terceiro dia, Sagrado Coração de Jesus, fazei o nosso coração semelhante ao vosso. Sagrado Coração de Jesus, tende piedade de nós. Filhos amados, é amanhã o Jubileu de Ouro na Diocese de Limeira. Filhos queridos, saúdo a todos que nos acompanham pela Rádio Evangelizar, de onde tudo começa, as rádios irmãs, cujos nomes cito neste momento.
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0: Saúdo a você que me acompanha pela TV Evangelizar, sinal digital em todo o país, em várias cidades, canal aberto, pelo YouTube Padre Manzotti Oficial e pelo aplicativo da Associação Evangelizar é Preciso e todas as plataformas digitais. Amado povo de Deus, vamos juntos passar esta hora abençoada, esta hora bendita, mais do que um programa de entretenimento musical, é a experiência de Deus que nós nos propomos fazer. Então juntos, comecemos em nome do Pai, do Filho e do Espírito Santo. Amém. Naquele tempo, disse Jesus aos seus discípulos: ninguém pode servir a dois senhores, pois odiará um e amará outro, ou será fiel a um e desprezará o outro. Vós não podeis servir a Deus e ao dinheiro. Por isso eu vos digo: não vos preocupeis com a vossa vida, com que haveis de comer e beber, nem com o vosso corpo, com que haveis de vestir. Afinal, a vida não vale mais do que o alimento, e o corpo não vale mais do que a roupa. Olhai os pássaros do céu. Eles não semeiam, nem colhem, nem juntam em armazéns. No entanto, o vosso Pai que está nos céus os alimenta. Vós não valeis mais do que os pássaros. Quem de nós pode prorrogar a própria vida só pelo fato de se preocupar com isso? Por que ficais preocupados com a roupa? Olhai como crescem os lírios do campo. Eles não trabalham nem fiam. Porém, eu vos digo que nem o rei Salomão, com toda a sua glória, jamais se vestiu como um deles. Ora, se Deus veste assim a erva do campo, que hoje existe e queimada amanhã no forno, não fará ele muito mais por vós, gente de pouca fé? Senhor, hoje o Evangelho relativiza todas as nossas vãs preocupações, o exagero da preocupação com a vida, o exagero com as preocupações com o comer, com o vestir,

0: E Jesus é muito claro: olhai as aves do céu, elas não semeiam, nem ceifam, mas Deus lhes dá alimento. Confie mais em Deus, tenha uma fé inabalável. Olhai os lírios dos campos, nem Salomão se vestiu como eles, porque tanta preocupação com as roupas, com que a vez de vestir. Senhor Deus, dai-nos este desapego, esta liberdade tão importante para uma vida plena. Tire de nós o excesso de preocupação com o comer, com o vestir, e confiar mais na providência divina. Dai-nos, Senhor, mais esta confiança na tua providência. Mas, Senhor, aproveitamos e pedimos que tenhamos uma fé inabalável, uma fé confiante, uma fé verdadeira, autêntica. Neste mês do Sagrado Coração de Jesus, que nós possamos confiar neste coração amoroso, amável. Cante comigo: a fé não é ausência da dor, é saber onde ancorar. E não há lugar melhor que ancorar do que o coração de Jesus, mesmo em tempestade. Minha fé é inabalável, em Deus é inabalável. Minha fé em Deus é inabalável. Então, Senhor, vou me preocupar menos. Vou me angustiar menos com o que comer e vestir. E dai-me, Senhor, esse desprendimento, essa coragem da caridade, de ajudar o próximo. A fé inabalável me torna mais altruísta, mais caritativo, mais preocupado com o outro. Canta comigo: a fé não é ausência da dor, é saber onde ancorar em meio à tempestade. E eu quero ancorar no teu coração, Jesus.
1: Minha fé,
0: em Deus, minha fé é inabalável. Sim,
1: minha fé
0: é inabalável. E peço essa graça, Senhor. Vai repetindo isto e pedindo a graça de uma confiança total em Deus.
1: Minha fé
0: é inabalável. Sagrado Coração de Jesus, fazei o meu coração semelhante ao vosso. Sagrado Coração de Jesus, tende piedade de nós. Sagrado Coração de Jesus, nós caminhamos para as 24 horas de oração. Nós te pedimos, dai-nos, Senhor, aquilo que o Evangelho nos diz. Pelo contrário, buscai em primeiro lugar o reino de Deus e a sua justiça, e todas as coisas vos serão dadas em acréscimo. Portanto, termina assim o Evangelho: não se preocupeis com o dia de amanhã, pois o dia de amanhã terá suas próprias preocupações. Para cada dia basta os seus próprios problemas. Dai-me, Senhor, em ti uma fé inabalável. Nós só começamos. Vamos para um rápido intervalo e voltamos já. Volte comigo.

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0: 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Elisete, que a paz de Jesus esteja com você, Elisete. Alô? Alô, Elisete? Alô, Elisete?
1: Escute.
0: Oi. Deus abençoe, Elisete. Que bom que você entrou. Eu já ia chamar um testemunho, mas que bom que você está aí. De onde você fala, Elisete?
1: Eu falo de Ipiranga, do Paraná.
0: Ipiranga, Paraná. Como é que você me acompanha aí?
1: Eu acompanho o senhor pelas redes sociais.
0: Pelas redes sociais, tá bom. Pode Isso. falar, querida.
1: Padre, eu gostaria de pedir oração para minha filha. Eu tenho uma filha que ela tem 33 anos e tem um problema sério de visão. Numa vista ela já não enxerga nada e na outra ela enxerga só 5%. O médico da Terra desenganou.
0: Querida, só um minutinho. Foi. Você tá no Viva Voz?
1: Não, meu pai.
0: É que a ligação tá bastante difícil. Vamos ver se eu consegui entender. Você tem uma filha de 33 anos que tem um problema sério de
1: visão.
0: De visão, tá. Então Isso. fala bem pertinho do microfone do seu celular.
1: Então, padre, ela tem problema sério de visão, ela enxerga só 5% de uma visão, da outra visão ela não enxerga nada.
0: Tá.
1: E eu faz horas que estou tentando falar com o padre, pois, né, pra gente, né, reunir, né, em oração.
0: Claro.
1: Porque ela tem, né, muito nova, tem uma filha, né, para ela criar. E eu, como mãe, sofro muito, seu padre.
0: Como que é o nome dela, Elisete?
1: Tem uma comadre minha, a comadre Lídia Chiquito. Ela também tem problema sério e o médico pediu para ela largar de fumar e ela não está conseguindo largar de fumar, seu padre.
0: Tá bom.
1: Eu gostaria de pedir oração para ela também, especial para minha filha Andresa, pela cura da visão, e para minha comadre Lídia Chiquito, pelo vício do cigarro.
0: Tá bom, então nós vamos rezar pela Andresa, pedindo por intercessão de Santa Luzia, né, que possa alguma medicação, alguma orientação médica, algum diagnóstico bem feito, que ela possa recuperar a vista, ou pelo menos não perder o que tem ainda, e rezar pela sua comadre Lídia, que ela consiga parar de fumar. Anotei e peço que todos os intercessores anotem esses dois nomes, Andresa e Lídia, para intercedermos a Jesus por elas. Tá certo, Elisete?
1: Eu queria também contar para o senhor que no começo ali do mês passado, eu fui sócio ainda do programa da TV Evangelizar e agora terça-feira eu já recebi o boleto, meu padre. Estou muito feliz.
0: E nós que agradecemos, eu que agradeço por você ter se tornado uma associada da Obra Evangelizar é Preciso. Muito obrigado, Elisete. Que Deus abençoe.
1: Eu agradeço, padre. Nossa, estou atentando, padre. Eu estou no trabalho, até se espero aqui para não ficar muito barulho. Eu estou até tremendo aqui, meu celular está quase caindo a mão, de emoção de falar com o senhor.
0: Tá bom, querida. Deus a abençoe. Que o Senhor Jesus das Santas Chagas derrame uma gota do preciosíssimo sangue sobre a Andresa e sobre a Lide, sobre você. Meu grande abraço, Elisete, de Ipiranga, Paraná. Acompanha pelas redes sociais. Lá pertence à Diocese de Ponta Grossa, Dom Bruno Eliseu Versari. Escute esse testemunho, por favor.
2: A benção, padre. Padre, tinha Deus muito Deus. Tempo que eu não ia à missa. Sempre escuto no rádio, né, as novenas. Mas eu não estava indo na igreja, porque eu dei uma depressão muito forte e eu não queria ver as pessoas. Passei anos sem ir. E sábado, Deus tocou no meu coração que eu tinha que ir.
0: Que bom.
2: E eu fui. Foi uma benção, padre. Uma benção.
0: Que
2: eu
0: bom.
2: Cheguei em casa renovada. Parece que o peso que eu

0: estava guardando
1: Olha
0: nos
1: aí.
0: meus ombros se tornou mais leve.
1: Louvado
0: hoje
1: seja
0: eu
1: estou
0: muito agradecida por você dar força para a gente e ficar insistindo que a gente tem que ir na igreja. Tem mesmo. Hoje eu sei. O peso que eu estava sentindo é de não visitar a casa de Deus.
1: Olha, que lindo, gente. Louvado seja Deus, filha. E já que você teve essa experiência num sábado, que, só para entendermos, a missa, depois das 15h no sábado, vale para o domingo. Então, se você tem dificuldade no domingo, pode ir no sábado à noite. Tem o valor de domingo. Já que você, filha de Deus, de algum lugar do Brasil fez essa experiência, continue a ir à missa. Capriche. E digo isso de modo geral, não para ser um peso nas costas, mas para ser um alerta de um grande remédio que nós temos e não nos valemos dele: a Eucaristia. Como é importante a Eucaristia em nossa vida. Mas, padre, eu não posso comungar por alguma razão. Não pode, não é que não quer, não pode. Mesmo assim, a missa tem grande valor, grande valia. Participe, porque mesmo não podendo comungar, seja por um motivo ou outro, você tem a presença real de Jesus na Assembleia e a presença de Jesus na Palavra. Então, traz um grande benefício. Então, que fique aí, em pleno sábado, o alerta. Hoje à noite ou amanhã, você já se programou de ir à celebração? Já olhou na sua paróquia, na sua capela, onde você mora, o horário das celebrações e das missas? Acredite, quando você se programar, o inimigo vai fazer de tudo para te atrapalhar. É um telefonema, uma visita que chega, é um pneu que fura, é um marido que não quer ir, o filho que não... Mas olha, seja mais forte que a tentação. Participe da missa, vença os obstáculos. Católico, com missa dominical, primeiro dia da semana, uma pequena Páscoa. É fundamental. Eu vou para o intervalo e volto com a leitura orante. Volte comigo.
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0: É, querido filho e filha, você que faz tempo que não acompanha, está acompanhando hoje, nós já fizemos um longo trajeto, né? Fizemos a leitura orante de Romanos, depois fizemos maravilhosa leitura de Jó. Você gostou? Eu acredito que sim. E agora chegou a hora, estamos fazendo, da carta de São Paulo à comunidade de Corinto. Estamos na primeira carta, vamos fazer a primeira e a segunda. Por isso, vá acompanhando. É uma forma de você também descobrir este Deus na Sagrada Escritura. Tem um dos santos que dizem assim: quando eu rezo, eu falo. Quando leio a Bíblia, Deus fala. Quando eu rezo, eu falo. Quando leio a Bíblia, Deus fala. Veja nessa perspectiva. Sacristão, o que tiver aí? O que as pessoas têm dito sobre a leitura orante? Por favor.
1: Olá, Padre Reginaldo. Aqui quem fala é a Adnilza, de Volta Redonda, Estado do Rio de Janeiro. Estou gostando muito da leitura orante, principalmente a leitura dos Salmos. Eu lia e não conseguia entender, mas agora estou entendendo de uma forma bem clara e levando esse aprendizado não só para mim, mas para muitas pessoas.
0: Que bom.
1: Tiro foto, mando para os amigos que estão precisando.
0: Que maravilha.
1: E cada salmo é para uma pessoa que precisa. Agradeço e não pare essa obra.
0: Tá
1: um abraço.
0: Bom. Deus abençoe, querida Adnilza, de Volta Redonda, Rio de Janeiro. Lá o bispo é Dom Luiz Henrique da Silva Brito, Barra do Piraí, Volta Redonda. No momento oportuno, voltaremos aos Salmos. Por ora, estamos em 1 Coríntios. Bíblia aberta, cartilha de oração. E hoje, 1 Coríntios, capítulo 2, versículos 6 seguintes. 1 Coríntios, capítulo 2, versículo 6 seguintes. Porém, para os que são espiritualmente maduros, anunciamos a mensagem de sabedoria. Já começo com um questionamento, mas cada um falando, pensando em si mesmo, olhando para sua própria vida espiritual. Você se acha uma pessoa madura na vida espiritual? Pense bem a resposta. A imaturidade seria uma pessoa supersticiosa, uma pessoa que se dá ao ocultismo, à magia, uma pessoa que se dá a: se Deus não faz minha vontade, eu me revolto contra Deus. Maturidade é outra coisa. Aquilo que eu tenho falado é uma fé inabalável, a exemplo de Jó. Isso agora você já fica muito forte em você. Sempre a gente falava da paciência de Jó. A partir de agora, nós já temos uma outra leitura. A fé inabalável de Jó. Então vamos lá. Para os que são espiritualmente maduros, anunciamos uma mensagem de sabedoria. Não uma sabedoria do mundo, nem dos poderes que o governam e que estão perdendo o seu poder. A sabedoria que anunciamos é a sabedoria secreta de Deus, escondida dos seres humanos. A sabedoria que o próprio Deus, antes mesmo da criação do mundo, já havia escolhido para a nossa glória. Nenhum dos poderes que agora governam o mundo conheceu a sabedoria, pois se a tivesse conhecido, não teriam crucificado o glorioso Senhor. Porém, como diz a Escritura Sagrada, o que ninguém nunca viu nem ouviu, e o que jamais alguém pensou que podia acontecer, foi isso que Deus preparou para aqueles que o amam. Mas Foi a nós que Deus, por meio do Espírito Santo, revelou o segredo. O Espírito Santo examinou tudo, até mesmo os planos mais profundos escondidos de Deus. Quando o ser humano, somente o Espírito que está nele e que conhece tudo a respeito dele, e quanto a Deus, somente o seu próprio Espírito conhece tudo a respeito dele. Por isso, não foi o Espírito deste mundo que nós recebemos, mas o Espírito mandado por Deus. Senhor, é este Espírito que clamamos hoje. É este Espírito que queremos agora, diante da Tua Palavra, diante desta grande revelação, pedir: revela-nos, Senhor, os Teus planos sobre nós. Espírito Santo de Deus, eu me pergunto, o que Deus quer de mim? Espírito Santo, eu pergunto, qual o Teu apelo em mim? Espírito Santo, vem. Vem revelar-me os Teus planos de amor. Vem revelar-me onde eu devo deixar a minha infantilidade espiritual e buscar a maturidade espiritual. Espírito Santo de Deus, mostra-me onde devo crescer, onde devo direcionar minha vida para Ti. Peça, Senhor, revele-me os planos da sabedoria divina em minha vida. Vem, Espírito Santo, vai, vai clamando, vai suplicando
2: sobre nós, sobre todos.
0: Versículo 14. Quem não tem o Espírito de Deus não pode receber os dons que vêm do Espírito, e de fato nem mesmo pode entendê-lo. Repito de novo, por isso aumento o som, sacristão. Quem não tem o Espírito de Deus não pode receber os dons que vêm do Espírito, e de fato nem mesmo pode entendê-lo. Então hoje, Senhor, peço esse Espírito Santo que vem suplantar toda a sabedoria humana, que vai muito além. Eu não estou pedindo, Senhor, a sabedoria que vem dos homens, fruto da matemática, fruto da lógica racional. Eu estou pedindo o Teu Espírito Santo sobre a minha vida, que eu consiga compreender nas linhas tortas da minha vida, que eu possa compreender nas incertezas da minha vida, nos acontecimentos, nos ruins da minha vida, o para quê. Essa é a grande mensagem. Para que isso está me acontecendo? Qual é o livramento que Deus está me dando? Você já ousou perguntar-se qual a libertação Deus está te dando? Só com o Espírito Santo de Deus que nós receberemos os dons do Espírito Santo.

Então, Espírito Santo, derrama sobre mim. Eu já o recebi no batismo, já o confirmei na crisma, mas vem, Espírito Santo, sobre mim e dai-me esses dons. E dai-me poder olhar para a minha vida e ter o discernimento necessário nas minhas escolhas. Esta foi a leitura orante de hoje. A necessidade de termos o Espírito Santo para compreendermos a vida pela ótica de Deus. Eu vou para o intervalo, eu volto já, volte comigo.

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podendo, retome de novo a leitura orante. Você sabe que perdeu agora, tem 10 da noite, depois vai entrar lá no YouTube, leitura orante. Retome esse capítulo 2 da segunda carta aos Coríntios, a partir do versículo 6, e pode ler mais. Mas a deixa, a chave de leitura eu coloquei, a necessidade que temos do Espírito Santo, até para compreender a própria vida. De repente você está aí, se debatendo sem respostas. Você está angustiado de não conseguir entender por que as coisas estão tomando esse rumo. Por que não pedir, Espírito Santo, desça sobre mim? Você tem que pedir. O Espírito Santo tem que ser pedido.

Dê-me, Senhor, o Espírito Santo e, como fruto, discernimento para entender a minha vida. Nossa, se nós pedíssemos mais o Espírito Santo,

0: Agora, mais recentemente na igreja, estamos nos referindo, mesmo na oração pessoal, rezar a Jesus Cristo. Mas eu estou insistindo hoje, a partir da leitura orante, chame mais, clame mais o Espírito Santo. Se escutou, filha? Se escutou, seu Zezinho? Escutou, dona Mariazinha? Pede o Espírito Santo na tua vida. Donizete, que a paz de Jesus esteja com você.
1: Sua bênção, padre.
0: Deus abençoe. Donizete, da onde, filha?
1: Eu sou de Sinop, Mato Grosso.
0: Minha saudação a Sinop. Como que você me acompanha ali?
1: Eu acompanho pelo YouTube, que é o que pega melhor para mim.
0: Tá, mas você já tentou na tua casa sintonizar a TV Evangelizar?
1: Já tentei, mas não consegui, não.
0: Ô, filha, tenta de novo. Peça para alguém que chegar ali, porque é canal aberto, hein? É 9.1. Pede para alguém que for ali, um neto, algum filho, que eles vão sintonizar para você. Vale a pena. Tá. Mas bom, diga lá, Donizete.
1: Ô, padre, eu preciso de oração e aconselhamento.
0: O que que tá acontecendo?
1: Faz três anos que eu caí, estava lavando o chão, para no trabalho, escorreguei e quebrei o cóccix. Aí logo depois entrei num serviço e machuquei a coluna. Então, anos de dor. Agora, recente, há 2 meses, fiz uma cirurgia, porque como todos os tratamentos não deram certo, o médico colocou neuromodulador medular, que é um aparelhinho que coloca, que passa na medula, que fica dando choque. Mas não deu ainda o resultado esperado. É dor, nunca para a dor.
0: Ô, filha, eu passei muito por isso, 1 ano e meio, quase 2 anos, com dor sem parar. E eu entendo muito bem o que você está me falando. E
1: tem dias que eu enfraqueço muitas vezes, tipo assim, antes eu acordava de madrugada para rezar, rezava mais, e agora às vezes eu não tô conseguindo, parece que eu enfraqueço na fé, a dor às vezes me dá nem para te explicar.
0: Eu entendo, filha, a dor machuca, a dor cansa, não é verdade? A dor esgota.
1: Eu sinto cansada, me sinto enfraquecida e também tenho outros problemas com o marido. Meu marido, ele trabalha, paga as contas, tudo, mas o que sobra, gosta de jogar tigrinho.
0: Oh,
1: e agora
0: Deus.
1: Descobri que o nome. Agora eu descobri que ele tá com o nome sujo. E uma vez ele sujou o nome com R$2.000 de jogar tigrinho. E agora descobri que o mesmo cartão tá sujo de novo. Provavelmente deve ser disso. E ele não aceita o que a gente fala. Antes ele ia na igreja comigo, hoje. Falar pra ele de ir na igreja é o mesmo que eu de arrumar uma briga.
0: Entendi.
1: Fica bravo, fala que a salvação é individual. E aí ele joga meu filho, que eu tenho um filho que não é dele, de 17 anos, mas ele sempre se deram bem tudo. Sim. Mas só que daí ele fala assim, o Yuri não vai, se não leva seu filho, como você quer que eu vou? Mas eu chamo os dois. Eu falei, entendi. Não, padre, fala que tem que chamar, mesmo que ele não vai.
0: Isso. Tá certíssimo. Você tem que continuar chamando, filha. E chamar teu filho e chamar o teu marido, faça. Não, não seja motivo de briga. Não vai, não vai. Mas chamar. E você não falte, mesmo com dor. Porque se você tá de pé hoje, é pela graça de Deus. Você pode ter certeza, verdade. Deus não queria essa dor. E Deus até deu a inteligência a todos os seres humanos. Cada avanço da medicina é uma graça de Deus para a cura das nossas dores. Mas você não pode esmorecer, Donizete. A gente pode rezar juntos?
1: Podemos rezar juntos.
0: Mas eu fiquei preocupado com a tua dor e fiquei preocupado com esse vício do teu marido, que é um vício.
1: O que que eu faço, padre? O que eu devo fazer, padre?
0: Filha. Ele tem consciência que ele está colocando tudo a perder?
1: Ele não tem, padre. Ele é do tipo que ele nem ouve o que a gente fala. Aliás, ele fica bravo quando a gente fala e fica bravo se a gente descobrir as coisas erradas que ele fez. Que também não é só isso que ele fez. Eu vi mensagem dele com mulher, solteiro.
0: Benza a Deus, né, filha? Que sofrimento. Muito. Ó, eu vou lhe dizer, Donizete, e eu não sou nenhum especialista em dor, mas muito desta dor crônica, que você tem uma dor crônica, também é
1: uma dor crônica.
0: Emocional. Não que tudo é emocional, por favor, entenda isso. Mas você fica muito

0: tensa. Você vive tensa. É nome sujo.
1: Tenso,
0: é mulherada.
1: Alerta.
0: É mulherada. Uhum. É nunca sossega o facho. Isso aí não te dá paz. Então você nunca relaxa. Vamos pedir a Deus nosso. Eu não vou pedir o nome dele, não, mas pedir a libertação deste.
1: Eu peço oração para ele.
0: Tá bom, então reza comigo. Jesus.
1: Jesus.
0: Pelas tuas santas chagas. Eu peço um milagre.
1: Eu peço um milagre.
0: Liberta meu marido.
1: Liberta meu marido.
0: Do jogo.
1: Do jogo.
0: Liberta meu marido das más companhias.
1: Liberta meu marido das más companhias.
0: E com dessas mulheres que ele fica conversando.
1: Dessas mulheres que ele fica conversando.
0: Ajude, Jesus.
1: Ajude, Jesus.
0: Que meu marido busque a santidade.
1: Que meu marido busque a santidade.
0: Jesus das santas chagas.
1: Jesus das santas chagas.
0: Eu estou cansada de sofrer.
1: Eu estou cansada de sofrer.
0: Derrama uma gota.
1: Derrama uma gota.
0: Do teu preciosíssimo sangue.
1: Do teu preciosíssimo sangue.
0: Em minha coluna.
1: Em minha coluna.
0: Cura, Jesus.
1: Cura, Jesus.
0: Esta minha dor.
1: Esta minha dor.
0: Eu peço, Senhor.
1: Eu peço, Senhor.
0: Tenha misericórdia de mim.
1: Tenha misericórdia de mim.
0: E da minha família.
1: E da minha família.
0: Amém.
1: Amém.
0: Que Deus
1: Padre,
0: te dê.
1: Eu queria pedir oração também para minha mãe Cleusa, que é um... que me ajuda muito.
0: Tá.
1: Tá com 72 anos, mesmo assim, vem, às vezes vem pra casa pra mim, limpar
0: tá
1: no
0: bom.
1: Hospital.
0: Anotei
1: pela
0: aqui.
1: Pela minha tia Fátima, que mora em Colíder, também que tem muitas dores.
0: Tá bom.
1: Pelo meu filho Yuri, né, que tá na adolescência.
0: Tá certo.
1: Pelo meu filho Davi e pelo meu filho Mike, que mora em Curitiba.
0: Tá bom. Anotei todos aqui. Que Deus abençoe.
1: E minha...
0: Oi.
1: Pra minha cunhada Maria, que mora lá em Itaituba, que é mensageira da capelinha, que
0: Opa.
1: Também me dá muita força.
0: Tá bom. Fique com Deus, Donizete, e que Jesus possa curar a sua dor. E que você, seu marido consiga sair deste vício que destrói a vida afetiva, a vida financeira de uma família. Sinop, Mato Grosso, acompanha pelo YouTube, mais uma vez TV Evangelizar, canal 9.1, Dom Canísio Claus, da Diocese de Sinop. Eu vou para intervalo, eu volto já. Volte comigo, nós estamos em plena novena do Sagrado Coração de Jesus. Terceiro dia, voltamos já.

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hoje é aniversário de Dom Benedito Gonçalves dos Santos, da Diocese de Presidente Prudente, São Paulo. Aniversário da rádio Cidade FM Jucurutu, Rio Grande do Norte, Cidade FM de Alto Paraguaia, Mato Grosso. Serra Verde FM, Jacinto Machado, Santa Catarina. Sorriso FM, São Miguel do Lhama, Guama, Pará. Teodoro FM, Moraújo, Ceará. Top FM, Terra Boa, Paraná. Também quero saudar amanhã Dom Giovanni Luiz da Silva, da Diocese de Divinópolis. Aniversário da cidade de Crato, completando 261 anos, onde temos a TV Evangelizar, canal 39.1, canal aberto. Rádio Baliza FM, São João da Baliza, Roraima. Educadora do Nordeste FM, de Sobral, Ceará. Progresso FM, Santa Luzia do Oeste, Rondônia. Verdes Lagos FM, Dois Vizinhos, Paraná. Festinete, Ribeirópolis, Sergipe. Cianete, Carazinho, Rio Grande do Sul. TV Candidez, Divinópolis, Minas Gerais. Filhos e filhas, amanhã toca a corneta, sacristão. Amanhã, com grande alegria, estarei em Limeira, chegando aí, gente. Jubileu de ouro da Diocese de Limeira. Será no Limeirão, amanhã, a partir das 13 horas, das 13 às 18. A programação é intensa, coroação de Nossa Senhora, oração, Santo Terço, shows católicos, louvores, missa. Tudo transmitido pela TV Evangelizar e pelo YouTube Padre Manzotti. Amanhã, povo de Limeira e região, com grande alegria estarei ali no Jubileu da Diocese de Limeira, no estádio Limeirão. E você é convidado a acompanhar tudo pela TV Evangelizar, YouTube Padre Manzotti. Também quero lembrar, está chegando, dia 27, dia 28, 24 horas na presença do Senhor. Você já organizou seu ônibus? Já organizou sua caravana, sua van? Vamos juntos, 24 horas na presença do Senhor, dia 27 e 28 de junho. O tema, Chagas que Curam. Amor que restaura, chagas que curam, amor que restaura, no Santuário de Nossa Senhora de Guadalupe e Jesus das Santas Chagas. Gente, eu até ia falar um testemunho, mas eu não posso deixar de falar que nós estamos na 18ª parcela, é a última parcela, mas por favor, nessa última parcela, não deixe de nos ajudar no Livro Ouro, por favor. O pessoal, o que aconteceu? Chegou na 17ª, agora 18ª, tá largando de mão. Não, gente, nós temos 1.300.000 e pouco, nós temos essa parcela, nós temos que honrar.

Errar, entre no YouTube Padre Manzotti e faça a sua, YouTube Padre Manzotti não, por favor, entre no livrouro.com.br, escolha o seu valor, vai lá, preencha e depois deixa o nome da sua família. O livro, que é virtual, já está quase para se tornar um livro físico. Por favor, não esqueça, 18ª parcela, no Sagrado Coração de Jesus. Olha que coisa mais linda, gente. No Sagrado Coração de Jesus. E agora, então sim, terceiro dia, a novena do Sagrado Coração de Jesus. Ó Jesus, no seu Sagrado Coração, eu confio as minhas intenções nesta novena. Qual o seu pedido? Qual o seu pedido? Nossa, me vem tanta coisa na cabeça. Você também é assim quando você vai rezar? É, não é à toa que o coração de Jesus é o tamanho da humanidade. Coloque, Sagrado Coração de Jesus, fonte de todo o bem e de todas as graças, onde procurarei a não ser no tesouro que contém todas as riquezas de vossa clemência e bondade? Onde baterei a não ser a porta do vosso coração, pelo qual o próprio Pai vem a nós e nós vamos a Ele? A vós, pois, Sagrado Coração de Jesus, recorremos. Em vós, Sagrado Coração de Jesus, encontro consolação quando aflito, proteção quando perseguido, força quando oprimido de tristeza. No teu coração, Jesus, encontro luz quando envolto nas trevas da dúvida. Sagrado Coração de Jesus, sede o meu amor. Sagrado Coração de Jesus, sede a minha salvação. Amado seja por toda parte o Sagrado Coração de Jesus. Sagrado Coração de Jesus, venha a nós o vosso reino. Sagrado Coração de Jesus, eu tenho confiança em vós. E por isso, nesta novena, hoje, terceiro dia, repito o meu pedido. Sagrado Coração de Jesus, eu tenho confiança em vós. Sagrado Coração de Jesus, eu creio no vosso amor para comigo. Sagrado Coração de Jesus, coloque em nosso coração os sentimentos que tiveste: amor, paz, perdão, obediência ao Eterno Pai. Jesus, manso e humilde de coração, fazei o meu coração semelhante ao vosso. O Senhor esteja convosco, Ele está no meio de nós. Abençoai, Senhor, a água, a roupa dos enfermos, as fotos de família, os remédios e o final de semana de missa. Abençoai o evento lá na Diocese de Limeira, no Limeirão, onde estarei, e todos os que estiverem envolvidos com este evento. Em nome do Pai, do Filho, do Espírito Santo. Amém. E eu me despeço com esta música icônica para mim, inabalável. Evangelizar é preciso.

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Muito bom, vamos nessa, 11:07, estamos no início do nosso programa, nesse tempo fechado, nesse sabadão, com 16 graus de temperatura, estamos vivendo o outono do Brasil, mas no finzinho dele, no crepúsculo dele, tá acabando, tá fechando a cortina do outono brasileiro e chegando o inverno, e chegando o tempo fresco, chegando o tempo assim mais instável, com um pouco de chuva, de repente o sol, mais chuva, depois sol, na verdade um pouco de transtorno, mas faz parte da natureza, é uma das estações do ano, é a estação do inverno, tá batendo a nossa porta, época de pipoca, quentão, batata doce, canjica com amendoim, ai, ai, ai, ai, ai, eu tinha que falar isso, eu tinha, né? Tinha. Daí também tem lá aqueles quentões que tem o pessoal que gosta com álcool e sem álcool, mas o gengibre tem que pôr, porque é a base do quentão, não é? Delícia, gengibre que é extraordinário para nossa saúde, tem gente que não pode consumir e tanto que faz mal. Mas no geral ele é bom demais, ele faz muito mais bem do que mal, o gengibre, gente. Mas vamos lá, estamos com o tempo fechado, o Brasil venceu e o Brasil praticamente está buscando a sua classificação, não consolidou ainda, mas está praticamente com a vaga garantida para outra fase das oitavas da Copa do Mundo, só que a gente tem que jogar muito mais. Aquele futebol jogado ontem no 3-0 do primeiro tempo contra o Haiti, não, aquilo lá não valeu não. Foi muito fraco, não tinha tática, não tinha posicionamento dos jogadores. Mesmo contra o adversário daquele, você vai fazer um jogo treino, porque parecia uma pelada. Um jogo treino, não é verdade? Foi um jogo treino, pra nós foi. Tanto que o treinador, ao invés de pôr o Luiz Henrique pra jogar, tudo bem, entre Luiz Henrique e Rayan, ele experimentou o Rayan, embora conheça o Luiz Henrique. O Luiz Henrique é um cara que pra mim não pode ficar de fora. Do jeito que eu vi o Rafinha jogando no primeiro tempo, quem tinha que entrar lá naquele lado lá era o Luiz Henrique. E vou dizer uma besteira pra vocês. Eu jogo com dois volantes e meto o Endrick de meia esquerda. Eu taco o Endrick de 10 na seleção brasileira. Pra vir de trás com a bola, ele tá jogando na direita lá no time do Lyon. Ele pega e sai na arrancada, meu filho, ninguém pega. Bota esse moleque pela meia esquerda, porque ele é forte e é canhoto. Fala, Endrick, você vai tomar conta disso aqui, ó. Essa meia aqui é sua. Bota o Luiz Henrique pro lado de lá, porque o Rafinha parece que se contundiu e não vai ter condição. Cara, vamos botar vigor físico nesse time aí, Ancelotti. Luiz Henrique na direita, o Rayan de meia esquerda, vai bem também, o Rayan de meia esquerda. E o Endrick fica ali, ó, disputa então posição com o próprio Luiz Henrique ou com o centroavante Matheus Cunha, porque aquele cara tá certo que o primeiro gol, nem eu diria que tivesse sido gol dele. E sim, meio que contra, porque, aliás, ele pegou a perna do cara na área lá também. Eu achei que o juiz ia parar para dar uma falta dele, mas não deu falta pelo seguinte: a bola foi primeiro para dentro do gol, para depois o Matheus Cunha pegar a perna do zagueiro do time do Haiti. Senão seria falta. Se fosse acontecido antes da conclusão da bola entrar na rede, ele daria falta. Mas ele deu falta no zagueiro, mas o zagueiro já tinha chutado a bola primeiro. Contra ele, ou contra o gol, contra o próprio patrimônio e decretado o gol do Brasil. O juiz deve ter dado gol pro Matheus Cunha. Eu repito, eu vi gol do zagueiro do Haiti. E daí o outro ele fez, tá? O adversário é fraco, não dá pra falar que o nosso time rendeu o suficiente. Eu não vi ninguém jogar nada, inclusive o Rafinha no primeiro tempo. Sem personalidade o time do Brasil, sem deslocamento, sem aquelas jogadas. Ou se você não fizer jogada individual, se você não chamar a responsa contra o Haiti, tá? Que é esse coitado lá, tão judiado, que sempre tomaram de monte do Brasil. Ontem foi o pior resultado do Brasil contra os haitianos. Nós fizemos o pior resultado nosso contra eles, foi 4-0 pro Brasil. Ontem nós fizemos 3 no primeiro tempo. E dava a impressão que seria 6-7 no segundo. Tá entendendo? Que seria a maior goleada da Copa.

E mesmo o Brasil aos trancos e barrancos no primeiro tempo. Eu vi isso. E aí nada foi corrigido. Foi um marasmo só. Eu vou dizer uma coisa pra vocês. Eu dormi e não vi nem o final da partida, tá? Pra ser bem sincero. Olha, o Ancelotti tá com a bomba, tá com a bucha na mão. Meu pai, tá mole não. E aí, sem criatividade, o meio de campo xoxo, ruim pra arrebentar. Por isso que tá, a gente tá querendo o Neymar com o pé só, com a perna só, do que aqueles caras ali. Ninguém cria. Bruno Guimarães jogou nada. Casimiro jogando só de ladinho. Né? Paquetá ontem não foi grande coisa. E não tá mole não, gente. Vamos ver se a coisa se transforma a hora que a gente pegar adversário mais técnico. Porque o Haiti também bate, hein? Os caras ontem, cada trombada deles era uma faísca. Era um couro da canela do jogador do Brasil, hein? Os caras são terríveis, forte demais, né? O negócio dos caras era no, na trombada. E vamos que vamos. Anote aí, 11-12-102.3, programa desse sábado especial. Hoje tem mais Copa do Mundo. Ontem a Escócia perdeu para o Marrocos 1-0. Foi isso que aconteceu. E a equipe do Marrocos foi a 4 pontos, porque vinha de empate com o Brasil. Então ficou embolado ali, só que o Brasil em saldo de gols está na frente do Marrocos. Brasil 4 pontos, 2 gols a mais que a equipe marroquina, que tem 4 pontos também, mas tem 2 gols a menos que a seleção brasileira. Hoje, se tivesse terminado essa fase aí de grupos, o Brasil terminaria em primeiro, o Marrocos em segundo, devido a esse critério. A Escócia se desclassificaria e a Haiti também. A próxima rodada o Brasil pega a Escócia. Os escoceses nunca foram páreo pra gente, mas sempre endureceram os jogos, nunca perderam de goleada, que eu saiba goleada assim igual o Haiti, não. Então eles estão um pouco mais adiantados em relação ao Haiti. É mais tradicional em nível de Copa do Mundo o futebol escocês, mas mesmo esse Brasil capenga, a gente é favorito contra o time da Escócia, que eu vi ontem jogando contra Marrocos. Muito fraco o time da Escócia, fraquíssimo. Não deve se classificar, deve seguir adiante Brasil e Marrocos, porque o próximo adversário do Marrocos é o Haiti, que deverá, ao meu ver, perder a partida. Não sei se de goleada, mas vai perder para a equipe do Marrocos. Vamos lá, 11-14, oferecimento desse sabadão, Samp Fiat e as suas grandes promoções, a nossa concessionária Fiat. 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Hoje tem Platinense no ginásio, hein? Vamos pro ginásio logo mais, curtir a Platinense jogando em casa. Ela que tá com um ataque mar demolidor, uma defesa muito boa, e hoje é dia de fazer um monte de gols no adversário que vem pra cá, logo mais na nossa quadra, no ginásio, pra lotar o nosso ginásio de esportes, o Chimitão. 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José Augusto Imóveis e o imóvel do teu sonho está aqui informando a hora certa. 11:15, olho na tela, participe! 102.3. Vem cá participar com a gente, 996484765. Hoje eu não tenho o Zé Miguel. O Zé Miguel não veio hoje, sabe por quê? Por isso que eu falo pra vocês, por isso que ele é nota 10. Por isso que ele é 10 da escola. Hoje ele tem trabalho escolar na faculdade de filosofia. Olha como é que ele ama o rádio. Ele é doido por microfone. Mas ele ama muito mais as metas que ele quer atingir também, e a prioridade dele é estudo. Por isso ele é o fino na escrita, no pensamento, na engenhosidade, na inteligência. Não é à toa que foi o melhor aluno da Cívico Militar em Santo Antônio da Platina e no Paraná. Eu soube que o Zé Miguel, pela média dele, ele foi o melhor aluno da Escola Cívico Militar do Estado. Por isso que o governador Ratinho, onde vai ver o Zé Miguel, já chama lá no palanque para estar do lado dele, porque sabe que o menino é diferenciado.

0: Que bênção, né? Que bom que tá treinando com a gente no microfone. Mas olha como ele é puro de alma. Ele não veio aqui. O rádio é bom, toca música, ele ama, ele canta, que ele entende de música, sertanejo, antiga, as mais novas. O menino é letrado, ele é craque. Ele é estudioso, ele sabe tudo que é assunto. Mas falou que tem que estudar. Ele vai pra escola primeiro. Tá vendo? Muito bom, por isso que ele não veio hoje, hein? Trabalho na Faculdade de Filosofia. 11:17, olho na tela, tem música, o povo pede. E a gente toca. E é tanta gente participando, por exemplo. Eu tenho aqui um amigo que tá na nossa sintonia, é o meu xará, seu José. Ele falou: José Augusto, bom dia para você, José Miguel. O Zé não tá, mas se alguém da família estiver ouvindo, vai repassar para ele os seus cumprimentos, viu, xará? O xará é o Zé Néspoli lá em Ourinhos, ele pede um Chitãozinho Chororó, Nuvem de Lágrima. Bonita, hein, ei, Zé? Bom gosto seu, hein? Daí ele tá dizendo aqui, se puder me atender, Zé Augusto, eu agradeço. O seu amigo José, seu xará José Humberto Néspoli em Ourinhos. Boa, seu Zé. Musicão esse seu pedido seu. Daí, deixa eu ver. Tem gente aqui, Wilson, que entra na nossa programação. Deixa eu ver. Tá aqui, ó. Vamos ver quem tá na nossa programação. Maria Florencio? Diga, Maria.
1: Oi, José Augusto. Bom dia.
0: Bom dia.
1: Maria de São Joaquim de Cima. Ô, José Augusto, eu queria pedir uma música pra você.
2: Do jeito que eu vi o Rafinha jogando.
1: É, com...
2: Quem tinha que entrar lá naquele...
1: Xodó. Então, é, Xodó. Pássaro... Seninho.
0: Ah, tá, Pássaro Seninho. Então tá bom, Maria, vamos ver se a gente encaixa até essa música, isso. Xodó, Pássaro Seninho. Daí, vamos lá. É que tem mais gente participando, mais uma aqui, mais uma participação. Beatriz, diga, Beatriz.
3: Augusto, sou eu, Silvestre, que esteve aí ontem.
0: Ah, o Silvestre. É que eu vi Beatriz e chamei Beatriz.
3: Beatriz e meu filho Gabriel.
0: Sei.
3: Um papo muito legal. Muito bom demais conhecer você e a sua família, José Augusto.
0: Ô, querido.
3: Por isso que você tem tanta audiência e tanta amizade. É por esse... Por ser essa pessoa maravilhosa, você e a sua família. Muito obrigado. Sou aqui do bairro Santa Marina. Mando um modão aí para todos nós ouvintes aqui do bairro. Principalmente para minha mãe, a Dona Ana.
0: Dona Ana, boa, Silvestre. Tá bom, Silvestre. Ô, Dona ô Beatriz, tudo bem, querido? Você viu que eu entrei falando Beatriz aqui, era Silvestre, vozeirão da Silvestre, que é o Augusto. Aqui o Silvestre. Falei, ixa, então não é a Dona Beatriz, mas é o esposo dela. Eu espero que o casal e a família também continuem nesse caminho lindo de vocês, viu? Uma família cristã, uma família conservadora, uma família do bem, que tá aí ligada na nossa programação. Muito obrigado, Silvestre, pela sua audiência, viu, Dona Beatriz? Você também, seu meninão, o meninão de vocês. Estou vendo aqui no WhatsApp aqui uma foto bonita dos três. Muito legal, muito bacana mesmo. Deus abençoe vocês, um ótimo final de semana, Silvestre. Tá certo, Dona Beatriz? E aqui, ó, o Bernardo, ó, o cabelão do Bernardo. Bernardo, o tio quis dar um abraço, não sei, esses dias atrás, você negou um abraço pro tio Bernardo. Bom dia, José Augusto, um ótimo final de semana pra você. Ó, meu baixinho aqui, ó. Ah, tá no hospital, o que que tem ele, Dona Nilva? Ô, Bernardinho, vamos cuidar do Bernardinho, vai se dar bem logo. É esse tempo, né, Dona Nilva? Mas ele vai ficar bom, né, Jonathan? Não é verdade, Tamires? Eu sei que vocês cuidam muito bem, né, vovó? É, vovó Nilva, já ele vai estar aí enturmado de novo, mas tem que cuidar mesmo, viu? Tá, bom dia, José Augusto, eu sou a Sônia Oliveira. Tudo de bom a você, obrigado Sônia, pra você também. E o programa não para, os sucessos vêm junto, 11:20. 102.3. Sabadão, hein?

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Muito bom, vamos nessa. São 11 horas mais 31 minutos, 11h31, 102.3. Trazendo aqui na nossa programação 102.3 os grandes recados para quem está sintonizado com a gente. Olha, quero lembrar aqui com muito carinho para quem está na sintonia. 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

0: 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Bom dia, José Augusto. Bom dia, José Miguel. Quero ouvir uma música Milionários é Rico, Duas Camisas. Se eu tiver duas camisas. Essa? E ofereço para uma pessoa com muito amor e carinho. É do Colina Verde. Obrigada. Se me atender, eu agradeço. Quem tá mandando aqui é Rosa. Legal. Se eu tiver duas camisas, aí feroz o tempo das duas camisas. Bom dia, José Augusto, estamos ligados na Difusora. Zé Aparecido aqui de Guapirama. Tudo bem, José? Tudo bem, meu amigo querido. Olha aqui, ó. Toca uma música pra gente com Samuel e Rafael. Viúva sem nada? Tem? Viúva sem nada? Eu não conheço essa música não, viu, Zé? Ô Zé, você tá tirando do baú esse estranho aí, hein? Viúva sem nada. Bom, oferecendo pra toda a família, quer oferecer pro compadre Ayrton. E enfim, nós já estamos te atendendo, não sei se com essa música. Ótimo final de semana para você também e para os seus familiares aí, José. Participe conosco pelo 996484765. Um sabadão desse, os ingredientes eu digo para você. Bota uma pitada de romantismo, escolha músicas lindas, não é verdade? O Zé Miguel, sábado, quando ele vem aqui, ele faz assim, ele toca um pedido e o outro lançamento que ele põe pra nós aqui e tem virado um estrondo, viu? Falar nisso, não sei se foi anteontem que me falaram que a nossa programação tava arrasando, né? O Lucas, farmacêutico Lucas, filho do Osmar, que também é balconista de farmácia, faz quanto tempo, né, Osmar? Incentivado pelo pai, o Lucão fez farmácia, um grande farmacêutico, trabalha lá na farmácia do Alto, lá. Lá no, na rua Antônio de Castro, Vilas Boas, né? Na farmácia do município. E o Lucas tava dizendo, Zé, vocês tocaram cada musicão lá, hein? Eu falei, olha, por incrível que pareça, o Zé Miguel não tava lá. Foi o Wilson que botou. Acertou então na veia. E ele, o Lucas estava agradecido das músicas que ele ouviu. Ele falou, vocês colocaram as músicas diferentes. Diferentes. Tá legal. O Valderi tá lá. Vai, Brasil! Vai que é gol! Valderi tá ligado com a gente, né, Valderi? Muito obrigado pela audiência, Valderi Pereira, na sintonia da 102.3. E aqui a gente traz um amigo querido que manda um recado especial. E ele é o nosso Gabriel. Eu vejo. O Gabriel, ele tá aqui ou tá aqui o Gabriel, hein? Onde que o Gabriel tá mesmo? Deixa eu ver onde é que o Gabriel tá. Eu acho que o Gabriel tá aqui, ó. Vamos escutar o Gabriel?
1: Zé Augusto?
0: Não, é a irmã. Não, aqui não, né, irmã? Então deixa eu tirar a senhora daqui, né, irmã? Foi ontem que teve o bazar, o brechó lá do asilo, né? Com roupas de inverno e tudo mais, né? O Gabriel tá aqui? Não, não tá. A irmã, rapaz. A irmã tá, que eu vou te contar um negócio. A irmã tá elétrica. Aliás, ela, ontem essa aqui foi a outra que ela fez pra nós na nossa programação. Olha o Gabriel aqui, ó. O Gabrielzinho tá aqui, ó.
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1: 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Tá retardando aí, Wilson. Deixa eu ver aqui que pode escapar essas intervenções aí. E, aqui já não tem mais, né? Olha aí, ó. Pode ver aqui agora. Aonde? Não tem mais. Não, não deve ser. Só se for. Vamos ver. Tá, então tá. É a que sobrou aqui ainda, né? A pequena fala da irmã Lourdes ainda, mas tá bom, agora ficou, agora sim. Agora não vai ter mais pepino aí, vai dar pra segurar a onda legal. Muito bem, 102.3, é Brasil pra lá e Brasil pra cá, não é verdade? Eu quero ver você ligado na 102.3, a mais ouvida, com aquele carinho especial. Olha o pessoal do Jardim Nova América curtindo a nossa programação na cidade de Cambará. Ô, Nova América Cambará, vocês sabiam que nós temos uma casa pra vender aí? Uma casa muito boa. 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E tem gente daqui que quer morar lá em Cambará, eu sei disso. 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Ela troca. Se ela gostar da tua casa aqui, e você quer coincidir de você que está querendo ir para Cambará, de repente está pensando assim, puxa vida, se eu vendesse a minha casa aqui em Santo Antônio, né? Daria certinho na veia, eu compraria lá em Cambará. Olha, quem sabe se olha lá a casa do Jardim Nova América, e o menino vê a sua aqui, o proprietário, e chegue num denominador comum e vocês possam trocar de casas. Olha que legal. 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Ontem eu acertei que eu falei pra você, né, Wilson, na caca o resultado do Brasil, porque o que eu vi ontem do time do Haiti, falei, nossa, mesmo o Brasil jogando mal, tá fazendo 3 no primeiro tempo, só no primeiro tempo eu achei que ia fazer 5. Era ou não era? Mas daí o time não acertava, rapaz, e ficou naqueles 3 marradinho lá, marrentinho nos 3-0. Eles não deram chute no gol no primeiro tempo, isso. No segundo tempo eles deram um chute. Levinho de tudo que o Alisson pegou. Aos 64 foi a primeira chegada deles lá. Mas leve, que a bola acabou espanando e chegando nas mãos do goleiro Alisson.

Depois o Endrick tava aquecendo, eu nem sei se entrou. Falaram que ele entrou e ele marcou um gol, mas tava impedido de falar. Mas enfim, nem vi. 3-0 Brasil. Melhora Brasil. Ancelotti, você tá com pepino na tua mão. Tamanho do pepino que você tá aí, italiano, na mão. Nossa, um cara vencedor de Real Madrid, de Champions, de Campeonato Espanhol, vários deles. Acostumado a comemorar, o maior campeão acumulador de títulos de Champions.

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Boa, boa, vamos lá, são 11 horas e 51 minutos. Atenção para as informações, as notícias chegando na nossa programação. Atenção, a Polícia Federal, Estadão, que está colocando em capa no jornal assim nesse sábado. Polícia Federal investiga possível ataque de hacker que emitiu alerta misantropia no sistema da Defesa Civil. Mensagem sem relação com emergências foi enviada a celulares. Plataforma foi desativada provisoriamente.

Bem, não dá para dizer que o Haiti era um jogo difícil, diz Paulo Sérgio sobre vitória da seleção brasileira. Olha, hoje cada um é um pouquinho de técnico aí. A TV Cazé bate recorde mundial de audiência no YouTube, hein? Com o Brasil e Haiti na Copa. É aquilo que eu falei, a TV Cazé, ela tá numa linha que ela não é lacradora. Ela não fica lacrando ali na rede dela. Ela não fica com ideologia política ou as frescuras lá para atrapalhar a sua audiência. Então ela tá fazendo o quê? Entrando e pegando o público de tudo que é lado e, ó, fazendo bonito, entrando pela tangente aí, que ninguém aguenta mais essas coisas de querer colocar na cabeça das outras pessoas o que uma ideologia quer fazer. Daí tem gente que entende diferente, não vem desconstruir. Eu conheço gente que tá ligado numa TV, por exemplo, que não tem outra opção. Vocês sabem qual TV que é desse jeito. Daí, né, toda a rede dela, né? É ela e mais as coligadas dela. Daí quando vem com a lacração, a pessoa muda de canal, só para não assistir aquele momento da mensagem da lacração. Vocês sabiam disso? Até isso acontece. Pro pessoal do índice de audiência prestar atenção, que naquele momento que vão com as ideologias, os aparelhos são desconectados até passar aquela publicidade. Até isso eu tenho sabido que tem ocorrido. É mole. Atenção! Trump quer destruir a ditadura cubana. Veja cenários mais prováveis do que pode acontecer. Irã falou grosso e Trump se acovardou. Resultado, acordo ruim, segundo informações do Estadão. Bom, as notícias vêm de Washington, com o representante do Estadão por lá. O Irã anuncia fechamento do Estreito de Hormuz e ida à Suíça para conversa com os Estados Unidos. Ataques israelenses matam 16 no Líbano, apesar do cessar-fogo. Tudo do Estadão, Gazeta do Povo do Paraná. Plano globalista da ONU para a educação prevê crianças ativistas e currículo ideológico. É isso que está arrebentando com o mundo hoje. Ideologia. A escola é para aprender o beabá da escola. Não é para mexer nessa questão comportamental. Comportamental, a base é família, pai e mãe. Que conversa é essa? A ideologia não pode entrar para atrapalhar, para querer mexer na formação, na base familiar. Não. Essas coisas vieram lá dos ancestrais, lá daqueles caras que tinham famílias destruídas, que não estavam nem aí com família, que viviam de perna pro ar, que as coisas para eles tanto faz, tanto fez, correu o rio para cima, para baixo, tava tudo certo. Não. Daí eles colocaram isso no papel, viraram ideologias e levaram para o plano educacional. Distribuíram isso para o mundo inteiro. Mas há um embate muito grande. Tem as famílias não aceitam isso, literalmente, mas de jeito nenhum. Alguma coisa importante dá para ser associada, mas no geral, mexendo na base histórica de berço, não vai virar. Então tá aí, ó. Em destaque, isso aqui é a Gazeta do Povo que tá colocando, hein? A Polícia Federal investiga ataque hacker pelo país após alerta de misantropia. E finalmente, operação contra Jacques Wagner mostra que Vorcaro não tem preferência partidária. Então ele parece que vai, ele tá delatando. Curitiba registra queda de 0,54% no número de inadimplentes no início do mês. E esses são os destaques de capa da nossa Gazeta do Povo do Paraná. Esses são os principais destaques. 11:56. 102.3. Muito bem, daqui um pouquinho eu trago para você um giro do esporte também aqui na nossa programação 102.3, a mais ouvida, no oferecimento da Samp, favoritíssima de toda a nossa comunidade, a nossa Samp Fiat. 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
0: Gente que interage com a gente. E não é que tem um punhado de gente amiga participando da nossa programação e nessa manhã do Manhã Regional vem aí pra pedir sucessos. Aquele abraço, abraço apertado, José Augusto. Você manda uma música legal pra mim. Aqui é o Neto, que mora na região do Belágio. Muito obrigado, Neto. Obrigado pela sintonia. Você vai curtir um sucessão nosso aí, sim. Um abraço pro seu Milton, que mora na região do Belágio também. Tá na sintonia. Robinho Cururu. Grande abraço, Robin. Você e toda a família na sintonia do nosso programa aí no Belágio. Sintonizado com a gente. Grande Robinho São Paulino. Robinho que tá forte. Robinho, você tá forte, hein, Robinho? O taco de sinuca pra você, agora você vai jogar com dois dedos. Com essa fortaleza toda, hein, Robinho? Hein? Vamos nessa, meu querido Vitalino. Anota lá. 11:58.
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0: Outro São Paulino que tá ligado comigo é o Piccoli. Piccoli, vamos hoje à noite lá no Ginásio de Esportes. Você, dona Pâmela, com seu garoto, que gosta de brincar de futebol também, né? Se puxar pro vovô o Douglas, vai ser goleiraço. Que o vovô era um goleiraço. E se quiser um pouco mais ali, se ficar mais abusado, vai virar um centravantaço, que o vovô, depois de ter largado de gol, foi pra linha. Tanto numa posição como noutra, ele foi muito eficiente, Dogrinha. Muito, muito, muito, muito. Então, vamos lá, dona Pâmela, você, o Piccoli e o pequenininho aí, Calil, lá na quadra hoje do Ginásio Esporte, porque a Platinense vai fazer tremer o chão do Chimitão, jogando hoje pelo Campeonato de Salão Taça Bronze. Ontem a gente ficou feliz. Claro, não foi tão bonita assim a vitória do Brasil, 3-0, mas não condiz com o que a gente apresentou, que foi um futebol pobre perto do ineficiente, do inoperante selecionado haitiano. Entretanto, a gente ficou feliz com 3-0, foi pra nós. E ganhamos a liderança. E hoje a felicidade com a Platinense lá na quadra do Ginásio de Esportes, no salão. Eu penso que até é o Johnny ou Cleone? Cleone, né? O atacante que chegou, renomado Cleone, craque do salão, hein? Agora parceria com o David. O David não joga hoje e parece que nem ele nem o Tarzan. É, o David foi problema de quinto cartão, não sei se o Tarzan é a mesma coisa. E a regra diz que depois do quinto não pode jogar. Então os dois cumprem suspensão. E compensação, o time da Platinense está voando. Vem de 14-0 fora de casa contra o Imbaú. Ganhou lá fora na última partida, agora antes dessa de hoje, no nosso ginásio, às 8 horas da noite. E o Cleone deve estrear, que é a nova aquisição do time, o grande reforço que está chegando aí. 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E aproveitando para destacar, já que eu estou nessa parada do esporte, vamos falar um pouquinho de esporte por aqui, Wilson? Vamos lá? Vamos sim, de esporte, galera.
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0: Copa do Mundo. Ontem os Estados Unidos sapecou 2-0 na Austrália. Eu disse que seria um teste bom para os Estados Unidos. E eles passaram por cima da Austrália 2-0 e deram sufoco na Austrália no primeiro tempo. A Austrália deu uma equilibradinha no segundo, mas os Estados Unidos fez 2 gols suficiente para passar de fase já, antecipando a sua classificação antes de cumprir tabela no próximo jogo aí, dentro do seu grupo. Eu estou dizendo que esses Estados Unidos vai surpreender. A Escócia perdeu para o Marrocos 1-0, grupo do Brasil. E o Brasil fez 3-0 no Haiti. E com isso o Brasil assumiu a liderança do seu grupo, menos mal. E o Neymar, pelo que tudo indica, Ancelotti parece que já determinou, ele vai estar pronto para a disposição do técnico Carleto Ancelotti, o italiano, que comanda a seleção brasileira, à disposição para o jogo contra a Escócia. E se for para entrar, tomara que possa nos ajudar. E não vai entrar apenas

Por causa de pressão de imprensa. Neymar não precisa disso, né? Um cara bem resolvido financeiramente, emocionalmente. Ele tem que falar, ele fala mesmo, não adianta. É um cara que tem as falas dele e acabou. E fim de papo. E se ele tiver à disposição e entrar, é porque ele vai entrar com a consciência de que ele poderá ajudar a nossa seleção. E vamos torcer para que ele possa fazer isso, porque a gente está empobrecido de criatividade daquele meiuca da seleção brasileira. Vocês concordam comigo? Hoje, 14 horas, na Copa do Mundo, tem Holanda e Suécia. Que jogaço, hein? O time do Memphis Depay. Não sei se ele entra jogando, do Coringão. Alemanha e Costa do Marfim, às 17. A gente vai ver uma Alemanha encarando uma Costa do Marfim, uma seleção esforçada. O Equador, mais tarde, vai encarar às 21 horas, Curaçao. Amanhã tem Tunísia. Uma da madrugada desse domingo contra o Japão. A Espanha, uma da tarde, pega a Arábia Saudita. Bélgica, 16h, o Irã. Uruguai, 19h contra Cabo Verde. E Nova Zelândia, 22h contra a equipe do Egito. Esta rodada de final de semana. Na segunda-feira, dia 22, tem lá Argentina e Áustria. França e Iraque. Noruega e Senegal. Olha, Argentina e Áustria. Lionel Messi em campo, artilheiro, um dos artilheiros da Copa. Anote aí, 12 e 13. E hoje, então, no ginásio Henrique Schmidt, José Augusto Imóveis informa, Platinense jogando pelo campeonato de futsal, pela Taça Bronze. Nós vamos jogar contra... Contra quem mesmo? Isso quer? Nós vamos jogar contra o adversário que tomou 14 aí, ó. Então a Platinense vai jogar. É... Não é contra o Imbaú, não. É um outro que perdeu. Hein? Lá de Pinhais, é uma equipe de Pinhais, Curitiba. Uma equipe de Pinhais, região metropolitana de Curitiba, vem pra cá. Tomou de 14 fora de casa e a Platinense recebe eles aqui em casa. E nós vimos também de 14-0 no Imbaú. Olha só. Então a gente ganhou de 14 e pega quem tomou 14 num outro jogo dentro de casa, hein? O Pinhais tomou de 14-0 contra a Matelândia, agora me recordei. Vai cair da ficha da gente, né? Matelândia foi lá em Pinhais, Curitiba, e meteu 14-0 nos caras lá. Tá? Esse time que tomou em casa 14-0 vai jogar aqui contra a Platinense, que enfiou 14 no Imbaú na rodada passada. Tudo isso na rodada passada. Vamos ver, ué. O que, que vai acontecer aqui hoje no ginásio Henrique Schmidt? Eu tenho a impressão que nós vamos... vocês vão escutar a gente narrando muitos gols. E quem for pelo YouTube, pela nossa fanpage... pelo site ou pelo Instagram, vai curtir a nossa narração lá, que vai ser televisionada, tá bem? Pela Difusora FM, José Augusto, Arthur Paiva, Jair Henrique e Rafa Regis. Nosso quarteto já está montado. O Momento do Esporte volta na segunda-feira. Até lá, uma boa tarde. Segue o nosso programa 12:05.

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0: Muito bom, e por aqui, de uma forma bastante segura, o nosso programa vai caminhando para finalizar a nossa participação nesse sabadão, hoje sem o Zé Miguel, que hoje ficou fazendo um trabalho intenso da Faculdade de Filosofia, Ciências e Letras lá de Jacarezinho, onde ele trabalha, onde ele estuda, e por isso ele não veio, ele priorizou a escola, viu como é que é? Tá vendo como é que é? É, tem muita gente que prioriza o lazer e tudo mais, deixa a escola de lado. É, pretere a escola, ou seja, deixa de lado a escola para fazer, por exemplo, o que gosta. Claro que fazer o que gosta é muito bom, mas se der para conciliar, vamos conciliar. Se não der, você tem que fazer primeiro, tem que priorizar aquilo que vai te levar a um futuro próspero. E geralmente é a maturidade, é a escola, é a educação. Concorda comigo? Né? É isso, principalmente quem leva a sério. Bom, Zé Miguel no próximo sábado vai estar aqui de volta com a gente, tá bem, gente? Bom, 12 horas e 14 minutos, 102.3. 102.3. 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Bem, carinhosamente, 102.3 a mais ouvida, e o Gabriel da Beira Rio, de novo no nosso programa. Agora eu tenho você aqui direitinho, viu, Gabriel? 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
0: 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Oferecimento por aqui muito especial. 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Eu vou tocar mais uma. Fala os classificados e deixa uma outra tocando aqui bonito, encerrando a nossa participação, que já tem o Tarde é Nossa especial desse sábado. Valeu! 12h20! Então vamos lá, galera participando, galera na nossa programação. O Wilson, tem alguém que participa mandando um recado pra gente? Tá vendo aí? Conseguiu fazer o acompanhamento? Então vamos lá. Quem tá aqui?
2: O Paulo Reis, ela é linda, Água Branca. Toca pra nós o Serrano, o Bugio Novo. Por favor, vai Palmeira.
0: Vai Palmeira, é o José Augusto ainda, tá bem? É o José Augusto aqui, não é o... ele falou Fábio Regis? Como é que é? Não, mas eu entrei aqui, ó. Foi aqui que eu participei, aqui, ó. Ah lá, onde é que foi? Esse aqui que eu coloquei, entendeu? É, ele falou agora aqui na programação, né? Entendeu? E deixando um abraço apertado aqui para... A nossa programação, a NET está mandando um recado e estamos divulgando a peregrinação de São José o Glorioso da Paróquia do Colorado, lá na Exata Centro Automotivo, na rua Ayrton Senra. Faz uma semana que está lá, né? É, lá no Parque Jandira, pertinho da Lumitã do Merlin. E mandando um abraço pro Vanderlei, grande Vanderlei. Vanderlei, um abração pra você, pra dona Daiane, pra Samuel, filhinho sei de vocês, tá bem? Um abraço lá pra o Tatu. Tatu, capricha aí, Tatu. João Vitor, o Tiririco, o Gabriel, o Jorge. Olha que equipe grande lá do Vanderlei, hein? É lá na Exata, pertinho da Lumitã. Lá na marginal do lado da rodovia que segue pra Ribeirão do Pinhal. É isso mesmo, ali próximo da Vila Rica também. Ok. E vamos que vamos, né? Um grande abraço. O São José, o padroeiro da paróquia do Colorado, tá lá na Exata do Vanderlei, na rua Ayrton Senra. 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E agora, a última participação para tocarmos o sucesso. Diga lá!
3: Diz o José Augusto, Luciano.

0: Quero música do Eduardo Costa.
1: Beleza. Vamos tocar o Eduardo Costa, então, pro Luciano, que está na sintonia da nossa programação. A outra, o outro pedido, você colocou aí? Não? Deixar por último? Então tá muito bem. E aqui, então, vai essa... Bom, você vê aí, Wilson, o que você faz. Agora o sucesso e, na sequência, classificados. E o último, neste sabadão especial, 12h22. 12h22.

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A última, a gente vai embora, volta na segunda, se Deus assim o permitir, tá bem? Grande abraço do José Augusto e do Wilson. E no próximo sábado eu volto com o Zé Miguel. Ele vai estar aqui, com certeza, se Deus quiser. Um abraço, gente. Tchau.

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0: muito boa tarde, meu Brasil brasileiro. Estamos na 102.3 do seu rádio. Eu já cheguei por aqui.
1: Já chegou o disco voador.
0: Sou eu, Rafa Regis, RR, eu tô na área. A partir de agora com você nas ondas da 102.3. Mas também com você, você que já deu play aí no seu aplicativo, já baixou, já tá bonitão aí.

na tela do seu celular, você que tem o Android como plataforma, entre na sua Play Store, baixou, levou para qualquer canto do mundo a nossa programação. Exatamente meio-dia, mais 42 minutos. Seja sempre muito bem-vindo, muito bem-vinda. Vamos juntos, vamos nessa até as 4 da tarde. Neste sabadão cinzento, uma ventania, temperaturas parece que vão cair ainda mais. Ai, ai, ai, ai, ai, chuva.

0: coisa, eu quero é a sua companhia a partir de agora aqui no nosso WhatsApp, pra você mandar o seu recado, pra você interagir, mandar aquele beijo, aquele abraço, pra você mandar aquele recado especial e também você, você que está ficando mais experiente, compartilhe com a gente esta data sempre tão especial. 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Ai, não sei se eu pergunto ou se eu não pergunto.
1: Brasil!
0: O que vocês acharam, hein? O que vocês acharam? 3-0, tá, tinha que ganhar, ok. Primeiro tempo, os 3-0, ok. Mas e o segundo tempo, hein? Hein, o segundo tempo? Ah, meu Deus do céu. Complicado, né? Mas enfim, vamos juntos, vamos nessa, com informações também da Copa do Mundo 2026, o calendário e muito mais. Vamos de sucesso também? Lógico! Saudade véia, Humberto e Ronaldo, meio-dia e 44 e a partir de agora, à tarde, é toda nossa. Um ótimo sábado.

0: Vamos acreditar até o final e vamos cornetear também, com certeza. Cê tá doido. Vai, Brasil! Panda, Ica de Gilmar e Humberto e Ronaldo. Essa música bacana demais. Pra dar uma esquentada nesse sabadão, né? Oh, meu Deus do céu. Manda aí o seu recado, 43996484765. Ana Castela com Teodoro e Sampaio, se a casa cair. Saudade Véia foi a primeira com Humberto e Ronaldo que nós curtimos aqui no nosso programa. E eu quero direto e reto pro nosso WhatsApp, já recheado aqui de participações no nosso Zap. E eu, antes, deixa eu aproveitar, já quero começar soltando a vinhetinha dos aniversariantes. Quero mandar um grande abraço pro meu amigo Robertinho, Departamento de Cultura da cidade de Quatiguá, que ontem ficou mais experiente, mas não tem problema, ainda está em tempo, né, Robertinho? Ganhando deste programa.
1: Parabéns pra você.
0: Robertinho, felicidade, saúde e muita paz. Que Deus te abençoe hoje e sempre. Tudo de bom.

0: recebendo os parabéns de toda a família. Grande abraço, gente boa demais. Nosso amigo Robertinho. Valeu, Robertinho. Deus te abençoe, viu? Quem está com a gente? Clóvis Viana é o primeiro ou foi rápido no gatilho hoje, hein, Clóvis? Fala.
1: Alô, Rafael Júnior, aqui é o Clóvis Suzano da Chega Grande. Muito boa tarde.
0: Boa tarde.
1: Indico a música.
0: Indique a.
1: Querência amada, para o filho, minhas famílias, para todo o Brasil, para Ivone, para Nen, para Beatriz, para Amanda, para o Corpo do Henrique, para Venir, para Renan, para o seu Tenente, obrigado, e vai Corinthians, e vai Brasil.
0: Muito bem.
1: 3-0, e a tarde é toda nossa.
0: Aí, garoto. Muito bem, Clóvis Viana, obrigado pela participação, obrigado pela mensagem. Eduardo César Bidinotto, a gente passeia lá em Palmital, estado de São Paulo. Fala.
2: Boa tarde, meu amigo Rafa Regi.
0: Boa tarde.
2: Toque uma música aí pra mim com Gilberto e Gilmar, A Lista. Ofereço pra você e sua família, meu amigo Juninho Queiroz, meu amigo Antônio Jacó e a todos os meus amigos da Destralia Tirolim que está puxando o palito doce. Vai, Corinthians!
0: Um abraço pra você, Eduardo, valeu demais, em pleno sabadão também? Então tá certo, bom trabalho aí pra vocês. Fechando essa rodada de participações, quem fala é Nivaldo. Nivaldo Praxedes, solta a voz, meu amigo. Boa tarde.
3: Alô, rapaziada, aqui é o Nivaldo Praxedes, meu primo.
0: Diga.
3: Boa tarde, tudo
0: boa
3: bom?
0: Boa tarde, tudo ótimo.
3: Vocês tocaram essa música pra mim do Roberto Carlos, participação do seu vendedor, arrasta uma cadeira.
0: Boa.
3: Você vai entender, meu, muito obrigado.
0: Eu que agradeço.
3: Vai, Brasil.
0: Vai, vamos acreditar.
3: Um bom final de semana com você.
0: Pra você também, Nivaldo. Simbora. Já vai para a próxima sequência aí, viu? Obrigado pela participação, obrigado pela mensagem. Vamos de sucesso por aqui, agora meio-dia e 54. Oswaldir e Carlos Magrão.
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0: Já atendo você, viu, Clóvis Viana? Pronto, tá aí, Querência Amada. E a tarde é toda nossa.

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0: Volta! Feliz da vida com a sua participação e com o seu recado aqui no nosso WhatsApp. Mas antes de mais alguns recadinhos da galera, agora 1h05. Você que tá ligando o radinho agora, dando play aí no nosso aplicativo, só tem uma coisa a dizer. Seja sempre muito bem-vindo, bem-vinda a 102.3 do seu rádio Norte, pioneiro do Paraná, sudoeste do estado de São Paulo e qualquer canto deste planeta com o nosso aplicativo para você que tem o Android aí como plataforma no seu celular. Sabe o que tá na reta final? Não, nosso programa vai até as 4, tem muita coisa pela frente, mas o que está na reta final é a promoção Minha Casa, Seu Sonho Começa Aqui, do Molini Supermercados.
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0: 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Quem fala comigo, GGF, tá na área. Geraldo Gomes Ferreira fala, boa tarde.
2: Boa tarde, Rafa Regi, o RR.
0: É nóis.
2: Que é o Geraldo Gomes Ferreira.
0: É o GGF. Um abraço.
2: Quero que você manda a música pra mim, ó. Nego Bom Não Se Mistura.
0: Boa. Deixei
2: pro povo aqui do bairro. E pra quem gostar da música, se você me atender, muito obrigado. Um abraço e fique com Deus.
0: Fique com Deus também. Um abraço pra você, GGF. Obrigado pela participação. Rosa, qual que você quer ouvir hoje, hein? Meu cavalo sabe. Um abraço pra você. Obrigado. Com muito amor e carinho pra galera, pra uma pessoa muito especial. E eu mando um abraço pra galera lá do Colina Verde, né, Rosa? Obrigado pela participação. Quem mais? Maria Florencio, é você, Maria? Fala comigo, boa tarde.

0: Oi, Rafa. Boa tarde.
1: Boa tarde, Maria.
0: Sou a Marisa, São Joaquim de Sim. O Rafa, eu queria pedir uma música pra você, com o Teodoro Sampaio, Tirador de Elite. Eu ofereço pro Silvano de Ribeirão do Pinhal, pro Donizete, meu marido, pro Sueli. Ofereço pra Naide, pro Cido. Ofereço pra Cristina, pro seu Toninho. E ofereço pra Selma, pro Ricardo. E pra todos que gostaram da música. Se você me atendeu, muito obrigada. Tchau, Rafa. Fica com Deus. Deus proteja todos os passos da sua vida, né?
1: Amém, amém. Obrigado pela participação, obrigado pela mensagem. Olha, o negócio é o seguinte, lembrando que hoje tem a nossa Platinense CRZenge Futsal. E bora lá, vamos pra cima, é mais uma rodada da série bronze, segunda fase, a segunda rodada da segunda fase, né, Platinense? Que começou muito bem, goleando em Baú fora de casa por 14-0, hoje tem esse desafio diante de Pinhais. A partir das 8h30 da noite a bola rola, mas chegue antes, chegue mais cedo, venha curtir as atrações, venha curtir o ambiente que é maravilhoso no nosso ginásio Henrique Schmidt, o Chimitão, certo? Seguinte, vamos em frente também com algumas participações antes do próximo sucesso. Deixa eu mandar um alô aqui, quem está falando comigo, quem está curtindo aqui o nosso programa. Carlos Eduardo, um abraço pra você. Tá pedindo um sucesso com João Bosco e Vinícius. E vai pra amiga Amanda, lá da Barra do Jacaré. Boa tarde, bom trabalho. Deus abençoe sempre, viu? Obrigado, obrigado pelo carinho sempre aí, Carlos. Valeu demais. Já já eu mando especialmente aí pra você e pra amiga Amanda, lá na Barra do Jacaré. Aliás, um abraço a todos da Barra do Jacaré também, sempre ligados com a gente. Fechando essa rodada, fala meu amigo Carlos Condé.
2: Boa tarde, Rafa. Eu, Condé de Jundiaí do Sul. Rafa, quero ouvir Chuto pro Gordo e Bico. Essa música vai ser pra todo mundo que tá ouvindo a programação. Então, boa tarde, Rafa. Tudo de bom.
1: E vai.
2: E vai, Brasil.
1: Isso.
2: Boa tarde a todos de nós.
1: Muito bem, garoto. Um abraço pra você. Obrigado pela participação, obrigado pela mensagem. Oh, música boa, arrasta uma cadeira. Roberto Carlos e participação de Chitãozinho e Xororó.

0: 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Sabe.
1: Guilherme Silvinando Moreno, meu cavalo, sabe, sabe, você também sabe que você... Mandando seu recado aqui no 43996484765, você manda e desmanda, você faz a nossa programação acontecer. E teve também nesta última sequência, Nego Bom Não Se Mistura, Baitaca, Arrasta Uma Cadeira, Roberto Carlos e participação de Chitãozinho Chororó. E seguimos, seguimos, seguimos com mais participações por aqui. Quem está com a gente? Odete, à tarde, com a gente também. Então fala, Odete, boa tarde, o Lodo tá por aí também? Já almoçou? Como é que estão as coisas aí na Fazenda Curitiba, em Jacarezinho, hein, Odete? Boa tarde.
2: Oi, Rafa, boa tarde.
1: Tudo bem, Odete?
2: Bem você? Tudo hoje certo. Você que tá aí,
1: hein? Opa, faz tempo.
2: Manda uma música pra mim aí, do Gino e Geno. Pode ser qualquer uma do Gino e Geno.
1: Muito bem.
2: Quer mandar pra toda minha turminha, pra minha turminha lá de Conselheiro, meus irmãos. Quer mandar pra todo que tá curtindo esse programa maravilhoso seu aí.
1: Muito obrigado.
2: Tô aqui curtindo seu programa, hoje sábado com a cara de segunda, né?
1: Eita, nós, hein?
2: E parabéns, Brasil, de 3-0. Eu falei que era 3-1, aí foi 3-0, mas
1: melhor
2: tá bom.
1: Ainda.
2: Importante que o Brasil ganhe. Né?
1: Isso.
2: Que bom, né? Quarta-feira, vamos curtir de novo.
1: Vamos pra
2: Brasil.
1: Cima.
2: Manda a música aí pra mim aí, se puder.
1: Manda,
2: Dei. Odete Souza, fazendo curtir Jacarezinho. Tchau, Rafa. Até mais.
1: Um abraço pra você, Odete. Manda um abraço pro Lodo também. Ô, Luzia Reginato, fala.
3: Tarde.
1: Tarde, Luzia.
3: Meu amigo do peito, que é a Luzia Reginato de Guapirama.

0: toca uma música pra mim aí que eu tô escutando o seu programão.
1: Manda.
0: Maravilhoso.
1: Manda que manda.
0: Nego Bom não se mistura.
1: Já curtiu,
0: se
1: maravilha.
0: Se você me entender, eu agradeço. Ofereço pra você, pro Nivaldo, pro Axele, meu grande amor da minha vida. Olha, que pediu pra você tocar Cadeira Amiga.
1: Verdade, olha, é verdade.
0: Uma cadeira. E eu vou pedir pra você tocar Nego Bom não se mistura pra mim.
1: Muito bem, Luzia.
0: Pra ele, pra você, pra todo que gostar da música.
1: Boa. Legal.
0: Tchau,
1: demais.
0: Um abraço, um bom fim de semana pra você.
1: Obrigado, Luzia Reginato.
0: E vai, Brasilzinho.
1: Aí tá nós.
0: Estamos torcendo pro Brasil. Vai, Brasil. Tchau, um abraço da italiana de Guapirama.
1: Muito bem, Luzia Reginato. Nivaldo Praxedes pediu Arrasta Uma Cadeira, isso mesmo, Luzia. Um abraço pra você, pra todos aí, pra toda a família, certo? Quem mais tá com a gente?
2: Boa tarde, Rafa.
1: Boa tarde.
2: Rafa,
1: diga.
2: É a Nilza do bairro Parque do Pavão.
1: Muito bem, Nilza.
2: Gostaria de ouvir uma música, Localizador, de oferecer pro meu esposo, Marcão Pedreiro, que está fazendo aniversário hoje.
1: Opa!
2: Desejar ele um ano de vida. Que Deus abençoe muito ele. E pra todo mundo que estiver ouvindo.
1: Muito bem.
2: Beleza,
1: aquele?
2: Marcão. Beleza, Rafa.
1: Aquele?
2: Se você tocar pra mim, eu agradeço.
1: Marcão Pedreiro, é ele ficando mais experiente hoje? Então a gente manda. Marcão, felicidade, saúde, muita paz, que Deus te abençoe hoje e sempre. Nilza, Nilza, obrigado por compartilhar com a gente esta data tão especial. Valeu demais, valeu demais. E a gente já emenda sucesso por aqui com Teodoro Sampaio, Atiradora de Elite, 1:24.

0: Beleza de Paulinho, chute pro gol, pelo amor de Deus. Agora 1h33, vou fazer um break rapidinho, volto já.
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0: Uma tarde é nossa com a sua companhia, sempre, sempre tão especial aqui no nosso WhatsApp. Muito obrigado por compartilhar esta tarde desse sabadão, agora chuvoso também, né? Que beleza, que beleza. Aqui em Santo Antônio da Platina. Deixa eu dar uma passeada rápida no Molines.
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0: 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Muito bem, vamos em frente aqui nas participações. Vamos lá, lá pra baixo. Deixa eu ver quem tá com a gente aqui. Pedindo uma do Léo Magalhães. É Odete. Oi, Odete. Alô, Guapirama. Um abração pra você, Odete. Obrigado pela companhia sempre, sempre, sempre. Deixa eu ver quem mais tá por aqui soltando a voz. Ou não? Não, é Aparecida, né? Aparecida de Siqueira. Obrigado pela participação. Indo na carona dos sucessos aqui no nosso, do nosso WhatsApp, dos nossos ouvintes, é claro. Agora sim, soltando a voz, quem fala?
1: Boa tarde, Rafa Reis.
0: Boa tarde. Aqui é o
1: Ayrton, Vila Rural de Guapirama.
0: Tudo bem, Ayrton?
1: A música aí, Barquinha de Ouro. Quero oferecer lá para minhas primas lá, a Luísa, a Roseli, o Juliano, o Becão, a minha esposa Lenice, meu Jean Bruno, minha filha Carol, minha filha Eduarda, filho Giovanni, Jean, para o Mateuzinho que tá fazendo aniversário segunda-feira, e vamos que vamos.
0: E vamos que vamos.
1: E vamos que vamos.
0: Um abração para você, um abração para o Mateuzinho. Lembra na segunda-feira também da gente já mandar esse parabéns todo especial. Certo, beleza? Obrigado, Ayrton. Obrigado pela participação. Deixa eu ver quem mais tá por aqui. Tem mais gente soltando a voz? Vamos lá, quem tá soltando a voz aqui no nosso WhatsApp 43 996484765. Lembrando que hoje tem Nense, né? Daqui a pouquinho, destaques pra você da partida de hoje. Transmissão da nossa Difusora FM, também nas nossas redes sociais. Quem fala comigo?

0: Ô, Jorjão, como é que estão as coisas aí no Bar do Vilão? Fala, Jorjão, vai, fala com a gente. Vai, Jorjão, boa tarde pra você.
1: Boa tarde, rapaz, de Bar São Jorge, Barzão Vilão. Manda a música pra nós aí, solucionado pra mulher. Manda essa música oferecendo pra todos os clientes. Manda pro meu filho, manda pro Toninho da Telepar. E manda lá pro Rafael, com a Karina, ó. Rafael muito tá bem. Dormindo no ladril lá ainda, ó.
0: É? Ô, meu Deus do céu, coitado, não. É só isso? Só isso? Então sobe o som aí do nosso...

Ai, deixa pra lá, deixa pra lá. Vai, Jorgão. Deixa pra lá. E deixa eu finalizar aqui também, mandando mais um recado direto pro meu amigo Luiz Gustavo. Obrigado, Luiz. Obrigado pelo carinho, obrigado pelas palavras. Tá pedindo um sucesso com Mato Grosso e Matias. Qualquer uma, Rafa, eu vou na carona. Quanto isso, ó, para de falar de mim, Ginigeno. Agora 1h42.

Aê, valeu, valeu demais. Milionário e Marciano Localizador. Sucesso que você curtiu nessa tarde maravilhosa deste sabadão maravilhoso. Aqui na nossa Difusora FM, aqui a tarde é toda nossa. 1h53, antes de voltar pra galera, recadinho da Multifá.

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0: Muito bem, de volta para o nosso WhatsApp. Deixa eu mandar um abraço aqui pro Zé Aparecido, que tá lá na Vila Rural de Guapirama, tá pedindo Rosa Embriagada com a Marília Mendonça, oferecendo pra toda a família, pro compadre Ayrton, que já bateu um papo aqui com a gente. Ótimo final de semana pra você, viu, Zé Aparecido? Obrigado pela participação, obrigado pela mensagem. Olha quem tá aqui também, pleno sabadão à tarde, nosso amigo Israel. Israel Pedreiro, como é que você tá, Israel? Como é que tá esse sabadão, meu amigo? Boa tarde
2: pra você. Boa tarde, Rafa. Manda um modão pra nós aí.
0: Mando.
2: Tinha um carreiro de Pardinho, a vaca foi pro brejo.
0: E quase foi.
2: Conheci pro meu amigo Diguinho, Reginaldo, pessoal lá da Água Branca, o Pernudo, o Elinho, o Colaco. Conheci pro Carlinho da venda lá. Conheci pros povão aí.
0: Maravilha, Israel.
2: Muito obrigado.
0: Claro, daqui a pouquinho, viu? Daqui a pouquinho, na próxima sequência, já mando essa pra você. Aliás, tinha um carreiro de Pardinho com a participação de Christian Ralph. A vaca já foi pro brejo. Júlio César Bueno, alô, São Manuel, um abração pra você e pra todos aí, viu? Obrigado pela participação. Quem mais tá por aqui soltando a voz?
3: Boa tarde, rapazes. É o Pedro Ney.
0: Ô Pedro,
3: não
0: tudo
3: posso
0: bem?
3: Falar pra você que eu tô legal, não tô muito legal, não.
0: O que acontece?
3: Sexta passada eu sofri um acidente e sexta agora eu fiz cirurgia no joelho. Tô aqui na Vila Rica, na casa da minha irmã, em tratamento, sem poder caminhar. Mas estamos levando a vida.
0: Ô,
3: meu radinho tá até vermelho, tanto escutar a difusora de noite. Aí, parabéns pelo maravilhoso programa de terça-noite, viu?
0: Obrigado.
3: Quero que você mande um abração pra toda a gurizada, aqueles guris sacudidos mesmo, da turma do tiro de guerra 79.
0: Maravilha.
3: Estão me dando a maior força pra pensar.
0: Legal, legal.
3: O Couto.
0: Amigos verdadeiros, né, Pedro? Amigos verdadeiros.
3: O Zé Maria também tá dando maior força para mim, maior apoio.
0: Isso aí.
3: E toda gurizada, não só o Zé Maria, a gurizada toda.
0: Maravilha.
3: Dando maior força para mim. Espero que você, se puder, você manda para eles o Canoeiro. Essa música, o Canoeiro, não sei porquê, mas o Couto e o Bistecão, eles choram. Choram bonito, dá gosto de ver quando escuta essa música. Para a cantora Gessi também. Você me atender, muito obrigado. E vai, Santos! Um abraço,
0: tá de folga, tá de folga o Santos, tá de folga. Um abraço, Pedro. Seu Pedro, a única coisa que eu posso dizer, claro, uma excelente recuperação. Se Deus quiser, logo estará 100%, com fé em Deus, principalmente, certo? E é isso que o senhor falou, é importante, os amigos verdadeiros, né? Nessas horas que a gente vê realmente quem tá do nosso lado, né, seu Pedro? Né? Legal demais, que bom que tem esse grupo aí maravilhoso, também dando esse suporte, dando essa força. E siga com o radinho ligado aqui na 102.3. Pedro, um abraço pra você, obrigado pela participação. Vamos fechar essa rodada aqui com mais uma, dá tempo? Vamos lá. Hello.
4: Oi, Rafael.
0: Oi.
4: Boa tarde.
0: Boa tarde. Tudo ótimo.
4: Tudo bem?
0: Tudo ótimo.
4: Tô
0: obrigado,
4: Cida. Eu, meu namorado Natalino.
0: Ah.
4: Tá com uma música pra gente aí.
0: Vamos lá.
4: Amado Batista, Folha Seca. Estão acabando de almoçar e ouvindo o seu programa.
0: Oh, coisa boa. Muito bem. Um abraço, Cida. Obrigado pela participação. Mando sim com a companhia de Simone Simaria, Folha Seca, já. Certo? Agora vem... vai dar aquele soninho pós-almoço, né? Tá tranquilinho. Nesse tempinho também. Eita, nós, é bom demais. 1:57, Teodoro Sampaio, mais uma deles com Sou Chonado por Mulher.
5: Safadinho.
0: Vai lá pro barzão do vilão, Jorjão, hein? Cuidado aí.

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0: horas, mais 8 minutos, agradecendo sempre a sua participação e o seu recado aqui no nosso WhatsApp. Já já tem mais uma rodada de participações, já já tem mais uma sequência com os sucessos da nossa música sertaneja. Tem gol, tem gol, tem gol na Copa do Mundo 2026. Primeira partida do dia, né, desta... Bom, se bem que não, né? Turquia e Paraguai começou já à meia-noite, então já era sábado, né? Então é a segunda partida do dia. Estamos com Holanda 1, Suécia 0. Os holandeses abrindo o placar. Holanda que empatou a primeira com o Japão 2-2. E a Suécia que goleou a Tunísia por 5-1 na primeira rodada. Certo? E aqui você vai ficando também bem informado, bem informada da Copa do Mundo 2026. Mas vai Brasil, né?
1: Brasil!
0: É o que a gente quer. 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
1: Quem está com a gente aqui no nosso WhatsApp, mandando um recado, curtindo, deixa eu mandar aquele, boa tarde pra você aí, diretamente de Ourinhos. Tá chovendo aí? Aqui tá chovendo, viu, Inês Fusco? Um abração, viu? Não, sei que não me apareça aqui no sábado à tarde, você vai ver só, viu? Ai, meu Deus do céu, Inês, eu vou falar um negócio, eu vou mandar uma bem romântica, viu? Uma bem romântica pra você, certo? Pode ser também. Hoje tá perfil pro romantismo também, ainda mais com esse tempinho, né, Inês? Não, tá valendo sim, tá valendo, viu? Um abraço pra você, adoro os seus comentários. Quem tá com a gente também? Fala, Claudete! Coatiguá tá na área.
2: Boa tarde, Rafa.
1: Oi,
2: bem,
1: Claudete.
2: Claudete de Coatiguá.
1: Diga
2: mesmo. Mandei pra nós ouvir Marciano, Aqueles Olhos Negros.
1: Sim.
2: Manda pra Eva Reginato, minha amigona de Guapirama. Pra Eva Marli. Pra toda a família... Reginato, manda certo. Pra Fátima, minha irmã, pra Celina, pra Deusana, é roxo, manda pra Vanderli, pra Neiva Queiroz, pra todos que estiverem ouvindo, e a tarde é toda nossa.
1: Muito bem, Claudete, obrigado pela participação, obrigado pela mensagem, e um abraço a todos aí de Coatiguá, certo? Quem mais tá com a gente? Quem mais tá curtindo?
3: Boa tarde, Rafa.
1: Boa tarde.
3: Aqui é o Emerson Baião.
1: Diga-me, Emerson.
3: Eu moro aqui no João Furtado.
1: Show de bola.
3: Meu aniversário.
1: Opa!
3: E agora eu tô aqui em São Paulo.
1: Ah, oh, que maravilha.
3: Curtindo um pouco a praia aqui em São Paulo. Aqui tá,
1: ah,
3: tá
1: é?
3: Bom aqui.
1: Ah, deu praia hoje?
3: Comemorando aniversário com a patroa aqui.
1: Tá certo.
3: Pra cá.
1: Ah, capricha.
3: Eduardo Costa, cuidado.
1: Cuidado, mando.
3: Eu tô aqui na Praia Grande.
1: Praia Grande.
3: É, ei. Praia Grande.
1: Tá, que beleza. Grande abraço. Mas deu praia hoje, Emerson Baião? Deu praia hoje? Que olha, se fosse pra cá, pros lá de cá, não ia dar não, viu? Você fez aniversário ontem? Não, mas você ganha hoje.
4: Parabéns pra você.
1: Felicidade, saúde e muita paz. Que Deus te abençoe hoje e sempre. Tudo de bom aí, viu, Emerson? Obrigado pela participação, obrigado pela mensagem. É, eu tive 4.3, é isso? Ah, então tá bom. É isso mesmo? Então tá certo. Recentemente estive, no começo do ano, né? Estive no Canto do Forte. Bom demais também, viu? É, mesmo que não dê praia propriamente dita, né? Mas só os ares, só a maresia. Ah, mas aí é bom demais, né? Já é bom demais. Eita, nós. Um abraço pra você aí diretamente da Praia Grande. Boa! Agora 2:13.
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1: É, a vaca já foi pro brejo. Já. É moda de viola, tinha um Carreira e Pardinho com Christian Ralph. Aumenta o som e vamos relembrar. Simbora!

Toquei aquela. É, claro que eu toquei aquela. Aquela dos olhos negros, Marciano, aqui na Difusora FM, a 102.3 do seu rádio, meu Brasil brasileiro. 2:24. Eu vou voltar, eu quero falar da Nancy novamente. Tem informações, a gente passa pra você. Seu Cláudio tá na área também, sempre ligadaço. Essa ponte direta e reta da nossa Difusora FM 102.3 com a nossa Platinense CRZ de Futsal. Quero você no chimitão, hein? Ah, mas dá um tempinho. Não quero saber. Isso é uma convocação, isso é uma intimação, minha gente, porque a nossa Platinense precisa da sua força, precisa da sua torcida. Leve a família. Ginásio vai estar um espetáculo, eu tenho certeza. Isso aí é chover no molhado. Aí sim eu posso falar em chuva. Chover no molhado é falar que a torcida vai fazer uma grande festa. Pode ter certeza absoluta disso. Hoje, a partir das 20h30, a bola rolando lá no chimitão, diante da equipe de Pinhais. Antes, recadinhos. 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
1: 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E 26. Ah, esse hino quando toca.
3: Apagou a luz.
1: Vai, é festa.
3: Ligou o som.
1: É a festa da nossa Nancy.
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1: Boa, é a nossa Platinense CR Zenge Futsal, cobertura total da nossa difusora. E claro, quem traz informações também é ele, o seu Cláudio, integrante do nosso Arena Esportiva Difusor FM. E também, claro, faz parte dessa diretoria, desse timaço, né? Fora de campo da nossa Platinense CR Zenge Futsal. E é por isso também que o projeto vem dando cada vez mais certo, né? Vamos cada vez mais subindo, claro, pés no chão, degrau por degrau. Seu Cláudio, um abraço pra você, viu? Obrigado pelas informações, sempre ligado com a gente.
5: Fala, Rafa Regis, nossos ouvintes da Difusora FM. Tudo certo?
1: Pois tudo é, rapaz.
5: Sendo preparado, já está em Santo Antônio da Platina. O time de Pinhais já estão almoçando aqui no Platinão. E logo em seguida vão para o hotel descansar um pouco e se preparar para esse grande jogo. Logo mais em Santo Antônio da Platina. É um jogão aí de... Platinense, Resende, Futsal e Pinhais, né? Então todos os caminhos levam ao Chimitão, um jogo Boa. Importante, estreia do Leone, né? Platinense precisa ganhar a partida, seguir líder da competição. E vamos lá, contamos com todo o torcedor e com o apoio de todo mundo, jogo na difusora, pra cima!
1: Vamos pra cima, seu Cláudio, vamos pra cima, Nense, hoje no Chimitão. Alguns detalhes importantes, hoje teremos os desfalques de David e também do Tarzan, né? Dois baita craques da nossa Nense, peças fundamentais nessa primeira fase. Também, claro, serão nesta segunda, mas estão suspensos por causa do quinto cartão amarelo. E como o Cláudio muito bem destacou, a estreia do Leone, jogador que vem do interior de São Paulo, diretamente de Botucatu, hoje fazendo sua estreia com a camisa da Nense. Falando em camisa, olha, muito provavelmente, né, Claudião? Muito provavelmente vestiremos o amarelo, a Nense com camisa amarela.

0: ela hoje. Nesse clima de Copa do Mundo, homenageando também a nossa seleção brasileira. E cá entre nós ficou, bom, para variar, um espetáculo. Só poderia ser coisa da Perfil Esporte, né, meu amigo Guilherme? Um abração para você também. Então, todos convidados, 8h30 da noite a bola rola lá no Chimitão. Chegue mais cedo e curta as atrações também que nós sempre temos lá no Chimitão. Leve a família e vamos fazer mais esta festa junto com a Super Raça, é claro, no nosso ginásio Henrique Schmidt. Só mais um detalhe. Chimitão, que já é, né? Mas hoje também, posto de coleta da campanha do Agasalho 2026. Então, se você tem aquele agasalho, aquele cobertor, sempre, claro, em bom estado, mas que às vezes você não está utilizando, tanto a roupa quanto o cobertor, então vamos ajudar o próximo e participar também. Leve o seu agasalho, a sua coberta, para o Chimitão, para fazer essa doação na campanha do Agasalho 2026. É Nancy, vamos pra cima. Deixa eu mandar um boa tarde pra Suelen Sabino, aqui de Santo Antônio da Platina, pedindo um sucesso cigana, Hugo Pene Gabriel, oferecendo pro Matheus Camargo, aqui em Santo Antônio também. Ah, ela falou com a gente em plena tarde de sabadão, que beleza. Fala, eu não vou falar quem é.
1: É, já assisti, a cantora, já assisti.
0: Ah, então tá bom.
1: Tem uma música pessoal aí.
0: É.
1: Do Leonardo. Oh. Não aprendi a dizer adeus. Olha, ofereço pro Anésio, uma colega meu. Pra todos que já ouvido.
0: Certo, Jessi.
1: Se
0: tiver na casa dele. Isso, muito bem.
1: Do
0: Leonardo.
1: Tá. Não aprendi a dizer adeus.
0: Oh, já vai.
1: Tenho que aceitar. Amor sem igual. Nave de verão.
0: Que
1: essa aí,
0: maravilha,
1: rapaz.
0: Que sensacional, Jessi. Que beleza.
1: Boa tarde, bom serviço pra ti.
0: Ah, mandou bem demais, Jessi. Que beleza. Tá dando praia ou não aí na Praia Grande, Emerson?
2: E dia 16 do 7 da Valquíria também.
0: Ah, tá comunicando aqui mais um aniversário da família. Beleza, Emerson, um abraço. Lá na Praia Grande curtindo a gente. Quem mais?
3: Oi, Rafa, é Aparecida.
0: Oh, Aparecida.
3: Coelho, de Móveis Adelino.
0: Muito bem.
3: Manda aquela música pra mim, Chitãozinho Chororó. Paz de amigo. Vai pro Luiz, Tayara, Nayara, Eduarda, Karina, meus três netinhos. Alia Vitória, Joel, Maria Alice. E vai pra Rita de Cássia, Deusana. E pra tudo que da Vila Coelho e de Móveis Adelino.
0: Certo.
3: Fica com Deus.
0: Muito bem, um abraço pra você, Aparecida. Obrigado aí, um abraço a todos na Vila Coelho. Valeu demais. 2h31, vou pra um break e já volto emendando sucesso aqui no nosso programa. 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
0: Muito bem, Gessi, muito bem. Você curtiu Não Aprendi a Dizer Adeus, Leandro e Leonardo, pra gente matar a saudade. Uma palhinha tão bonitinha que eu tive que reprisar aqui, viu? 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Ai, meu Deus do céu. Vamos lá, vamos voltar pro nosso WhatsApp, 43996484765, porque sabe quem quer falar com a gente? Quem? Maria França, fala.
2: Boa tarde, Rafa.
0: Boa tarde, Maria.
2: Quem toca pra mim? Canarinho Prisioneiro, oferecer para você, todos os ouvintes, todos meus clientes, minha vizinha Elisa, Sandra, Moreno, minha filha Vilma, André, meu filho Bruno. Se você me atendeu, agradeço. Rafa, um bom final de semana para você, com a chuvinha maravilhosa.
0: Ah, bom demais, hein?
2: Que Deus
0: bom
2: abençoe demais. Você, sua família, toda a nossa família.
0: Ah. Preguiçosa, né, Maria França? Mas tá tudo certo, tá tudo tranquilo. Um abração para você, uma ótima tarde, um ótimo restante.

0: grande de sabadão, domingão abençoado também, certo? Pacote fechado. Quem mais?
1: Boa tarde, Rafael. Queria pedir uma música. Sou Ademir da Água Branca.
0: Oi, Ademir. Um abraço pra você.
1: Teu Predadora.

0: Demir, obrigado pela sintonia, valeu demais. Oi, Neia, tudo bem? A Neia que tá lá em Jundiaí do Sul. É, tá pedindo sucesso aqui, mais uma com o Leandro e Leonardo, que já eu coloco aqui na nossa programação, que é Talismã. Essa música é boa demais, né? Vai pro Josmai, Josiane, Josiele, Vanessa, pros netos Miguel e também pro José Otávio. Deus abençoe essa família linda, viu? Ô Neia, diretamente de Jundiaí do Sul, mais precisamente no bairro Matida. Valeu, obrigado! A Cleia tá em Pinhal? É isso, Cleia? Certíssimo. Ah, Mariana Fagundes, peão todo tatuado. Eu mando essa música especialmente pra você. Quero mandar um abraço aqui pro Anthony e pro meu xará, pro Rafael e pro maridão, o Fernando, meu amor da vida toda. Ai, meu Deus do céu. Beijo, amor da minha vida. Fala certinho aqui, viu? Ela está mandando aí o beijo romântico, claro, para o Fernando. Certo, certo? Então tá bom. Quem mais tá por aqui? Dá tempo de mais uma antes de fechar esta rodada de participações. O Ticão, lá de Guapirama, pedindo aqui um sucesso com o milionário José Rico. Um zoom pra você, mãe de leite. Eu mando pra você já já, viu? Ô, Ticão, obrigado pela participação, obrigado pela mensagem. 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

0: Desfusco, deixando um clima romântico no ar. Christian Ralf, Louco por Ela, você curtiu?
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1: 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É, minha amiga Inês Fusco, um abraço pra você. Nós curtimos Louco por Ela, Christian Ralph. Teve também Eduardo Costa, cuidado. Emerson Baião, a esposa lá na Praia Grande, que beleza. E também nós tivemos aqqui página de amigos, Chitãozinho Chororó, e foi pra você, viu? O Aparecida, aí na Vila Coelho, certo? Obrigado pela mensagem. 3 em ponto, eu vou fazer um intervalinho, deixa eu aproveitar aqui e mandar um abraço, antes disso, pro Reginaldo que tá ligadaço com a gente, obrigado pela participação, valeu demais. A Ângela também ligadaça, e olha que beleza, a Laura Troiano. Ô Laura, um abração pra você, um ótimo final de semana. Ela falou, nossa, me deu vontade de ouvir uma canção com Christian Ralph. Pronto, tá mandado. Já pegou a carona com esta romântica chamada Louco por Ela. Certo, Laura? Obrigado, um fim de semana abençoado pra você também, viu? Valeu demais. 3 em ponto. Eu volto já. 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

0: 4 minutos. Daqui a pouquinho. Ei, Jurandir, o Jurandir, ele chega essa hora, essa última hora do programa, ele vem pra cobrar a gente da agenda do futebol. Eu passeio já já, viu, Jurandir? Daqui a pouquinho eu falo a respeito aí dos jogos de ontem, com certeza eu vou falar, né?
1: Brasil!
0: Dos jogos de ontem, os jogos de hoje e os de amanhã também. A gente faz um passeio geral aí pelos jogos da Copa do Mundo 2026. Canadá, Estados Unidos e México. E antes dos próximos sucessos, que eu sei que a galera tá esperando aqui, quero ouvir, eu quero ouvir também a sua voz, a sua participação. Por exemplo, quem fala por aqui? Rapidinho.
2: Boa tarde, Rafa.
0: Boa tarde.
2: O Nivan aqui do São José aqui.
0: Fala, Nivan.
2: Só de caminhoneiro pra nós aí.
0: Salve, salve.
2: Valeu, obrigado.
0: Aliás, a sua mensagem muito pertinente, viu, Nivan? Porque eu quero agradecer cada uma das caronas que nós, não só que o A Tarde é Nossa, mas toda a nossa programação recebe durante todo o dia aí dos caminhoneiros que trafegam pelas BRs, pelas PRs também, não é? Então que Deus abençoe a cada um de vocês, viu, Nivan? E muita calma, muita paciência. Vão e voltem tranquilamente, família aguardando sempre aí no final do expediente, certo? E muitas vezes, né, depois de muitos e muitos dias, mas enfim, uma categoria realmente que merece todo o nosso respeito, todo o nosso carinho. E claro, agradecendo sempre as caronas que nos dão. Val Rosa!
1: Brasil!
0: É por isso que eu falo que a Val Rosa é o VAR deste programa, viu, Val Rosa? Eu achei que só eu tinha escutado isso que você ouviu, mas é isso, né? Mas é isso. Um abraço pra você, sem mais. Quem tá com a gente também? Ricardo, lá de Siqueira Campos, um abração, viu, Ricardo? Obrigado pela mensagem. Edson, fala comigo, Edson, fala... Edson.
3: Boa tarde, Rafael. Aqui é o Edson da Fazenda, nossa senhora.
0: Fala, Edson. Socorro.
3: Estamos aqui em Jundiaí do Sul, no caso do meu pai aqui. Gostaria de ouvir a música de Rick Renner, Sem Direção, para meus pais aqui, para minha esposa Rosa, para o Condé e o Chico Sol aqui em Jundiaí, para o prefeito Betinho e a todos que estão na sintonia, para vocês aí da rádio, para o Eduardo, meu amigo lá de Ribeirão do Pinhal, pro Agnaldo, do Sinodão da Platina, meu amigo, mototáxi lá, pro Paulão e pro Negão que trabalha com a gente lá na fazenda, em Sinodão da Platina, o senhor do Perpétuo Socorro.
0: Certo.
3: Se nos atender aí, tchau, obrigado.
0: Eu que agradeço, Edson, um abraço pra você e pra todos que estão aí curtindo esse sabadão também, certo? Valeu? Quem mais?
4: O Rafa, aqui é o Moreno da Hiperfarma.
0: Fala, Moreno.
4: Qual a música pra nós aí? Primeiramente, boa tarde pra você.
0: Boa tarde, é
4: pra
0: nóis.
4: Todos os amigos que trabalham aí.
0: Opa!
4: E eu vou oferecer essa música aqui pra minha mulher, Maria França.
0: Opa, é verdade, e né? Maria França.
4: Eu ofereço essa música aqui pra todo mundo lá do Monte Real, Catina.
0: Certo.
4: A minha volta aqui, né? São Joaquim de Baixo, São Joaquim de Cima.
0: Um abraço a ela.
4: Às vezes até lá no Gapó, Frutal. E a gente agradece. Tio já tomou uns golos também, já tá meio do que jeito. Mas o símbolo é da música do Amado Batista. Qual que é a música, amor?
5: Ah, não sei.
4: Ela esqueceu a música. Pode ser qualquer um. Amado Maravilha. Batista, Olhos Verdes.
0: Valeu? Ah, Olhos Verdes. Beleza.
4: Então, boa tarde e nós estamos juntos.
0: Bom demais, gente. Bom demais. Eu só, ó, você, Maria França, não fiquem tristes. Agora 3 e 8. Tem uma lista grande aqui pra mandar pra galera. Se eu não tocar, não fiquem tristes comigo, não, tá? Mas tá aqui na programação. Vamos ver se dá tempo. Certo? Deixa eu mandar um abraço também aqui. Ah, Valquíria, toquei há pouco aqui, Eduardo Costa, cuidado, mandei, viu, Valquíria, um abraço pra você e pro Emerson Baião também, ok? Certo? Olha quem chegou neste programa, parei, não vou falar quem é, eu vou tocar sucesso, depois eu venho com essa mensagem. Casa dos Prazeres é sucesso com Ney e Nando, agora 3 e 9.

0: Mariana Fagundes!
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0: sucessos de ontem e de hoje você curte aqui no A Tarde é Nossa. Milionário José Rico, Mãe de Leite. Peão Todo Tatuado, Mariana Fagundes. Genin, MC Peão, você também curtiu por aqui. Canarinho Prisioneiro, Chico Rei e Paraná. Tá curtindo aí? Então participe, dá tempo, manda aí o seu recado 43 996 48 4765. Chega a dar até calafrio, todo batendo o olho aqui em um confronto que está acontecendo neste exato momento e podem ser adversários da seleção brasileira. Se tudo seguir o rumo que a gente espera, né, claro. Holanda 4, Suécia 1 neste exato momento. A Suécia há pouco acaba de descontar, né? A Holanda estava vencendo por 4-0. A Suécia descontou. Ai, meu Deus do céu, mas vamos em frente.
1: Brasil!
0: Pode desconfiar à vontade, mas vamos com o Brasil. Vamos para cima. Agora sim eu vou mandar aqui o seu recado. Boa tarde, quem fala? Vai.
2: Emerson Baião, é isso.
3: Ô, Rafa Regi,
0: boa tarde.
3: Tudo bem com você?
0: Tudo bem, graças a Deus.
3: Aqui tá chovendo bastante.
0: É.
3: Aí tá chovendo?
0: Parou um pouquinho.
3: Choveu a noite inteira e emendou no dia.
0: Olha.
3: Aí eu queria pedir uma música, ofereço pra Valdirene, pra Fátima, pra Cida do JP.
0: Pois não?
3: Pra minhas colegas, tudo.
0: Certo.
3: Tudo que estiver ouvindo o teu programa,
0: Eva,
3: são
0: Regina.
3: Tudo fã do seu programa, não
0: muito
3: perde nem um dia.
0: Isso.
3: Eu quero pedir o Uísque Vagabundo.
0: Lauana Prado.
3: Isso, ofereço pra você, pra tua esposa, pra tua família. Daí você toca essa pra mim aí, o Uísque Vagabundo, beleza?
0: Beleza, Eva Regina.
3: Tô viradinho ligado aqui em casa.
0: Isso, muito bem.
3: Curtindo você aqui, lá em casa.
0: É o quê? É o quê? Que é calma?
3: Ficou no radinho, né, Rafarege? Ô, Rafarege, é a Luana Prada que toca o Uísque Vagabundo. Ofereço pro Alex, meu cheiro, pra minha filha Juscelia.
0: Tá certo,
3: e pro
0: Eva,
3: E pro meu netinho também, o Arfre. E a tarde é toda nossa.
0: Muito bem, Eva Reginato. Um abraço pra você, viu? Obrigado. Se der tempo eu mando, tá, Eva? Nós estamos aí com 3 horas mais 24 minutos. Se der tempo eu mando pra você. Mais um abraço aí pra todos em Guapirama. A Bárbara é lá de Baiti, tá curtindo aqui o nosso programa. Tá muito bem acompanhada, né, Bárbara? É isso? E tá pedindo um sucesso do Eduardo Costa. Vai pro maridão. Um grande abraço ao Lucas e também ao Arthur, Naomi. É isso?

0: Rio Noah. Legal, um abraço, Deus abençoe a família de vocês, viu, Bárbara? Um abração pra você, pro Lucas, pro Arthur, Naomi e o Noah. Legal, e seja sempre bem-vinda. Seja sempre bem-vinda, mande o meu abraço a todos aí de Baiti, que estão sempre ligados no programa. Eu sei, eu tô ligado. Abraço. Quem mais? Fala, fala, Celina de Quatiguá, manda o seu recado.
1: Boa tarde, Rafa, tudo
0: Não
1: bem?
0: Não é a Celina de Quatiguá, pegaram ali o celular pra mandar a mensagem, certo?
1: Bem, gostaria de pedir a música Dois Corações e Uma História. Essa ofereça às amigas Claudete, Janete e Fatia, e a vocês também.
0: É você, Celina?
1: Um bom final de semana e para Celina. Todos vocês. Fiquem com Deus. É a Celina de Cotibá.
0: Ah, é a Celina sim, tá com a vozinha diferente. Ih, Celina, cuida aí, hein, cuida aí. Deve estar meio gripadinha, Celina. Um abraço, Celina. Obrigado pela participação. Tereza Toledo, obrigado também aí, confirmando a audiência. É, se eu gostei do jogo do Brasil, ou Maria Eunice, eu gostei do primeiro tempo, né? O segundo, meu Deus do céu. Ai, mas fazer o quê? Ah, mas fazer o quê? Acontece. Um abraço pra você, pra todos no Jardim Santa Cruz, viu, Maria? Pra todos aí que estão curtindo. É, estudou, não estuda mais ali, viu, Maria? Respondendo aqui a sua questão, tá bom? Um abraço, obrigado pela participação, obrigado pela mensagem. Val Rosa, por favor, hein, Val Rosa, não ria. Quero mandar um abraço também pra palmeirense Anete Lima. Ô, palmeirense, ô Anete, um abração pra você. Quando será? Dia 22, segunda-feira? Ah, que legal. O nosso querido Padre Eliton, não é o Wellington, não. É Padre Eliton Ribeiro, que agora tá lá em Ribeirão do Pinhal, né? Lá no santuário, no Divino Espírito Santo. Ele vai receber na próxima segunda-feira na Câmara Municipal aqui de Santo Antônio da Platina o título de cidadão honorário platinense. Legal demais. Parabéns, Padre Eliton. Que Deus abençoe sempre, viu? A NET está compartilhando este convite aqui com a gente. Então estão todos convidados também para este momento especial ao nosso querido, essa homenagem, né, ao nosso querido Padre Eliton Ribeiro. Certo? Um abraço, Anete. Obrigado pela participação. Deixa eu só confirmar o horário a partir das 20 horas, né? Então tá bom. Próxima segunda, dia 22. Cezinha, um abraço para você e pra toda a galera do Guapé. E eu tinha certeza que você ia mandar recado, viu, Inês Fusco? Que gafe. Eva Marli, um abração pra você e vai de carona com a Eva Redinato, certo? Então tá bom, Whisky Vagabundo, vamos ver se dá tempo. Por exemplo, eu tenho um clássico pra tocar exatamente agora. 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Tudo de bom. Mais um clássico, mais um sucesso pra gente matar a saudade. Leandro e Leonardo, Talismã, agora 3:27.

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De volta. Agora 3 horas mais 34 minutos. Eu vou dar aquela passeada básica pelos jogos de ontem, os de hoje e os de amanhã também. Uma agenda completa, a Copa do Mundo, aí a primeira fase já da próxima semana com os jogos da terceira rodada, né? E aí finalizando a fase de grupos. Não pode passar rápido não, Copa do Mundo. Faz com a gente não. Tá bom demais, é maravilhoso demais esse torneio, né? E ontem já, né? Na verdade hoje, né? Já no o jogo começou à meia-noite, então meia-noite já deste sábado. O Paraguai venceu e já eliminou a Turquia. 1-0 para os paraguaios, que ainda sonham com a classificação. Nós temos neste exato momento quase 30 minutos da segunda etapa. A Holanda vai vencendo a Suécia por 4-1. E deste grupo sairá adversário aí da seleção brasileira. Esse que é o grupo D, certo? Então, deste grupo aí sairá o adversário da nossa seleção... grupo F, né? Sairá o adversário da seleção brasileira. E a Holanda vai vencendo a Suécia por 4-1. Às 17h, daqui uma hora e pouquinho, nós teremos Alemanha e Costa do Marfim. Alemanha que venceu a seleção de Curaçao por 7-1. E é Costa do Marfim que venceu também a sua primeira partida por 1-0, a seleção do Equador. Falando em Equador, 21 horas tem Equador e Curaçao. São os jogos, os demais jogos deste sabadão. Amanhã, pra gente virar a página, aliás, vamos voltar um pouquinho, né? Vamos falar dos jogos de ontem, sexta-feira, porque os donos da casa, um dos, né? Os Estados Unidos. Estados Unidos 2, Austrália 0. Seleção dos Estados Unidos, 2 jogos, 2 vitórias, já carimbando a vaga aí para a próxima fase. No grupo do Brasil, o jogo que antecedeu o jogo da seleção brasileira, o Marrocos, venceu por 1-0 a Escócia. E o gol foi marcado pelo mesmo jogador que fez o gol diante da seleção brasileira. O Saibari fez o único gol da partida, gol esse que deu 3 pontos para os marroquinos. O Brasil é líder depois da vitória de ontem. Brasil! Pra cima do Haiti, 3-0. 2 gols de Matheus Cunha, 1 de Vini Júnior, que, aliás, fez 2 boas partidas contra Marrocos e contra o Haiti. E é, pra mim, o melhor jogador da seleção brasileira atualmente. É? E a seleção brasileira que parece que abriu mão do segundo tempo. Uma coisa impressionante. Venceu por 3-0 o Haiti. Bom, amanhã, pra gente virar a página e finalizar aqui esse nosso giro de jogos, amanhã, dia 21, domingão, a bola vai rolar para Tunísia e Japão, 1 da madruga, já no domingão. 1 da tarde tem Espanha e Arábia Saudita. 4 da tarde tem Bélgica e Irã. 19 horas, Uruguai e Cabo Verde. E às 22 horas, o último jogo do domingão será entre Nova Zelândia e Egito. Sobe o som da Shakira, DJ. Shakira e Burna Boy.

0: Agora 3:38. Vamos passear pelo nosso WhatsApp e as participações da galera nos últimos minutinhos deste programa. Eu preciso mandar um abraço aqui pro José Xavier, pessoal que tá na sintonia lá no Quilombo Três Palmares. Olha, em Pernambuco, e nós estamos indo longe, hein? Oh, coisa linda de se ver. José Xavier, um abração, viu? Deus abençoe a sua família, um excelente, um abençoado final de semana. Valeu demais. Quem mais tá por aqui? Boa tarde.
1: Oi, Rafa, aqui é Ana Rosa, Santa Toda Patina. É, poderia tocar a música Nego Bom Não Se Mistura?
0: Ana, eu toquei.
1: Eu ofereço pra minha mãe, pro meu pai e todos que estiverem ouvindo.
0: Ana Rosa, que nome lindo.
1: Boa tarde.
0: Boa tarde, um beijo do tio Rafa pra você. Tio Rafa tocou mais pro comecinho do programa, Ana. Aliás, foram vários pedidos no começo, já mandamos, mas o tio Rafa dedica toda a programação pra você e pra sua família, viu, Ana Rosa? E quem mais tá por aqui? Deixa eu registrar aqui a participação do Luiz Cláudio. Eu já falei do Luiz ou não? Mas enfim, um abraço pra você, Luiz.

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Lauana Prado, Whisky Vagabundo. Você curtiu aqui no A Tarde é Nossa. Exatamente 3 horas mais 49 minutos. Bom demais, hein? Bom demais. E antes de mandar os últimos beijos e abraços, galera que está com a gente neste programa, e porque daqui a pouquinho chega ele, já tá aquecendo o gogó aqui, Antônio Jacó, comanda já já o sertanejo classe A, é isso aí, até rimou. 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
1: Antes de agradecer todas as participações neste programa, no momento em que a Holanda faz o quinto gol na Suécia, últimos minutinhos e ainda deu tempo da seleção da Holanda marcar os 5 gols, o quinto gol, agora Holanda 5, Suécia 1, é bom fugir da Holanda. É, Holanda, Suécia, Japão e Tunísia podem ser aí um dos adversários da seleção brasileira na próxima fase, já na próxima, 16avos de final. Um abraço aqui pra você, ô Silvio. Coringão tá invicto há quase um mês, é, exatamente, olha só, vai ter um alívio, uma paz, que isso. Ai, ai, coisa boa, né? Coisa boa demais. Zé Trovão também esteve com a gente, obrigado pela participação. Aliás, o meu muito obrigado a todas as participações neste programa. Tá chegando na sequência Antônio Jacó, ele comanda o Sertanejo Classe A. Eu, Rafa Regis, volto na segunda-feira, 9 da manhã, Thaís Silva, Rafa e você. Meio de meia, você já sabe, já conhece, né? A tarde é toda nossa. Fiquem com Deus, aquele abraço. Eu, Rafa Regis, eu fui. Jacó!

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Estamos chegando! Sabadaço gostosaço! Pra gente fazer novamente e fechar a semana com a última reunião do Caipora da semana.

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4: 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Legal, meu filho, como é que nós vamos fechar a semana já? Vai ser legal. Isso é legal, como o Souza chegou e falou, já aconteceu, o tempo tá limpando. Falei, tá limpando a telha das casas, tá limpando os carros sujos, os quintais, tá limpando tudo, tá lavando tudo. Tá certo, meu filho, então tá certo aí. Como é que vai ser o negócio por aqui hoje? Hoje vai tá legal. Ó, tem o frango assado lá do Espetinho Marquinhos, normalmente, do jeito que a gente costuma fazer, pra você deixar por escrito seu nome e o frango, tá? Legal? Tem novidade, tem lançamento hoje, viu? Sou eu que vou convidar para o lançamento, não vai ser o cantor que vai fazer o lançamento aqui de moda boa, que vai te fazer um convite daqui a pouquinho, tá? Legal? Então tá bom. E eu vou lá para os Caiporas, para a gente fechar a semana então. Vamos lá para a Caiporada, que vem chegando, que vem chegando, que vem encostando, que vem pedindo, que querem modas boas aqui na nossa programação sertaneja também, viu? É, são os Caiporas que vem chegando até as 19 horas e a gente começa já fazendo um regaço aqui com uma caiporada de plantão. Show de bola, vamos começar essa bagaça então aqui já. Bom, já cheguei por aqui, quem é que vai falar comigo? Primeiro já é um áudio que tá chegando aqui, ó.
5: Boa tarde, Antônio Jacó, Caipora Velha. Antônio Jacó,

0: Saí de ouvir uma música ontem, Teodoro Sampaio, A Volta do Seresteiro. Essa eu ofereço pro meu cunhado Carlão, que tá aqui em casa, que nós estamos fazendo um porco no tacho.
1: Ô,
0: Orlando, Reinaldo Ademir e pra todos que estão tá curtindo o seu programa.
1: Ô, louco.
0: Boa tarde, Tom Jacó.
1: Você não é fraco não, hein, Roberto? Um abraço, obrigado pela audiência, Caipora. Rapaz do céu, um porco no tacho é bom demais, hein? Você tá falando de Teodoro Sampaio, filho? Então, o lançamento é do filho dele, moda boa, moda boa. E tem participação especial junto, já, viu? Pessoal que tá ligado aqui na nossa programação, Jacó, manda aí, pode ser Bruno e Marrone, aí qualquer uma, agora vai, agora vai, agora vai. Não foi mais, encalhou o carro no meio do barro. Por quê? Porque o motorista tava bêbado. E sabe quem é o motorista aí que encalhou o carro no barro? É o Sica, lá da Platina, né, Sica? E aí, coitado, botou a filha Caroline aí e também a Elisângela pra empurrar o carro. Ah, tá foda, hein? Tá foda, hein, Crico? Ei, Sica? Um abraço, obrigado pela audiência. Coloca a gente no sorteio, Jacó. Coloca sim, viu? Tá bom. Vamos começando então aí com os caiporas de plantão. Tá chovendo caipora aqui na nossa programação. Sintonizar já com a manda pra nós, Milionário José Rico. E coloca no sorteio do frango. Sou a Lúcia Rocha aqui do Jardim Campestre. Eita, que beleza, hein, Lúcia? Obrigado pela audiência. Escutou um pedacinho da música ali, né? Então, porque tem carona. Já tem carona aqui na nossa programação sertaneja. Nelson Padilha, querendo essa do Teodoro. Nelson Padilha, Rivas Padilha, meus amigos de infância, filho do famoso João Geringonça, tá ligado com a gente, viu? Quer ver eu receber elogios? Presta atenção, hein? Quer ver? Quer ver, ó?
2: Certo, Jacó, fala comigo. É. Manda a música pra nós, Rocinho de Rento, Henrique e Juliana aí. Manda pra toda a rapaziada, função civil aí. Todos os amigos, todos os parceiros, todo mundo da família Paula aí. Manda pro Leitinho lá no rancho dele lá. Falou. Tchau, obrigado.
1: Rapaz, hoje ele teve comiseração, não falou nada, não, né, Zé das Medalhas. Falou, Zé Luiz, obrigado pela audiência. E a gente começa a bagaça com a volta do Seresteiro.

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4: Show de bola! O Rei das Kengo, o Derli, tá dando uma alternativa, que legal. Sonho Alto com Milionário José Rico. Faz tempo, hein? Faz tempo que eu não toco essa, mas é linda demais, hein? Um abraço, Derli. Pessoal que tá ligado aqui na nossa programação sertaneja também, sintonizado com a gente aí, o Benedito Lopes tá no sorteio aí do frango assado lá do espetinho do Marquinhos também, participando, claro que tá, aí na nossa programação sertaneja. Também, Adalto Santos da Vila Rica, me coloca no sorteio, Jacó, e vai de carona com Bruno e Marrone. Ah, lá no comecinho do programa foi pedido essa aí do Bruno e Marrone, viu? Tá legal? É a Sica que, como é que é o Sica que pediu, né? A dona Elisângela. É o pessoal lá, os caiporas, que pediram essa aqui na nossa programação sertaneja também, viu? Quem mais que vem chegando? Jacó, manda pra nós aí Quando a Saudade Aperta, Teodoro e Sampaio, e me coloca no sucesso aí, e também me coloca no sorteio do Penoso, do Espetinho do Marquinhos. A gente tá falando muito em Teodoro e Sampaio, gente. Tá chegando aqui, ó. Uma novidade chegando aqui, ó. Lançamento exclusivo, primeira mão, primeira rádio do Brasil a tocar. Olha aí, presta atenção aqui, ó.
5: 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Ó. Música nova do Marcelo Teodoro com participação pra lá de especial de Marcos Paulo e Marcelo. Ó. Motel ou Casa. Ó. É daqui a pouquinho aqui na Difusora FM, tá, Baixa Goiá. Que a moda é muito boa.
4: Exclusivo, primeira rádio do Brasil que vai tocar, hein? Primeira rádio, acabou de mandar pra mim, saiu do forno agora, tá quentinho, tá fumegando, tá fumaçando, né, Marcelo Teodoro? É moda boa, daqui a pouquinho vou lançar, viu? Sonho Alto, olha que coisa linda.

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Show de bola, pessoal, tá ligado? Já coloca no sorteio o frango assado no espetinho do Marquinho, sua Silvia Corsini. E vou de carona com essa moda nova aí que você vai lançar do Marcelo Teodoro. Ah, moda é boa, moda é boa. Baixa agulha que a moda é boa, né, Marcelo Teodoro? Motel Casa. Mas é um modaço, hein? Estilo lá, estilo o que é que eu vou dizer pra você? Boate azul, é isso mais ou menos. Aquele estilão lá, quase parecida, tá? Mas é um modão de viola, um modão caprichado, aquelas modas boas, viu? É isso aí, tá bom, Silvia? Tá no sorteio, tá de carona com a moda. É, também aqui, Maria Cristina da Silva Gonçalves, também tá no sorteio do frango assado, aí do espetinho do Marquinhos. Um abraço, querida, obrigado pela audiência. Quem mais vem chegando aqui também na nossa programação? O Caverdoso apareceu hoje, rapaz. Ixi, ô, Elivelto, só que teu áudio mexou. Aí tem nada aí. Hã? Tá mudo. Arruma o celular aí que teu áudio tá mudo, viu? Ou então grava, né? Se fica apertando e não grava nada, daí não vem. Quem mais? Jacó, sou a Valquíria, de Fátima Camargo. Estou aqui no João Furtado. E bota aí quando a saudade aperta. Aí pronto. E quero esse frango assado. Ixi, Maria do céu, hein? Franguinho assado com aquela farofa.

0: Tinha dentro do espetinho do Marquinhos, hein? Rapaz do céu, troço é bom demais. 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A mulher que não lava o pé, agora lavou. Lavou na enxurrada aí, aí.
1: Oi, Toninho Jacó, boa tarde, tudo bem? Ô Jacó, hoje dá pra você tocar a música do Rick Renner pra mim? Eu não sei se é mãe ou retrato de mãe. Aí eu ofereço especial...
0: Retrato de mãe é Mato Grosso e Matias, tá?
1: Especialmente pra você, todos aí da rádio.
0: Mato Grosso e Matias.
1: Pro meu filho Ender Bray, pro meu netinho Miguel, pra minha nora Lina, pra Deus é minha. Tchau, Jacó. Fique com Deus. Deus abençoe. Ô, Jacó, ontem eu fiz aniversário.
0: É mesmo? Oh, parabéns, Helena. Helena Sodré, aniversariante de ontem. Aí, é a caipora.
2: Parabéns.
0: Parabéns, boa saúde pra você. Muitos anos de vida, que Deus te abençoe sempre, viu, Helena? O que mais você mandou pra mim aqui?
1: Falei errado, Jacó, é amor de mãe, Henrique Renner.
0: Ah, acho que essa não tem, não devo ter, não. Eu tenho várias músicas de mãe aqui, mas um abraço pra você, viu? Ó, o que é que eu tenho de mãe aqui no meu programa? Meu programa é um pouco diferente daí, tá? Eu tenho aqui, deixa eu pegar aqui, ó. Tem retrato de mãe, eu tenho prece à minha mãe com Christy Ralph, escolhe mãe amorosa. Eu tenho aqui a mãe de leite, mãe de carvão, Henrique Diego, aquela linda mãe, e Amado Batista mãe. São as mães que eu tenho aqui, viu? Se nenhuma delas quiser adotar você, você vai ficar fufute, como dizia meu pai. Nem sei o que é isso, fufute, mas meu pai falava, eu fui igual ele aqui, ó. Vamos ver aí.
3: Deus que te abençoe, Rafa Rege.
0: Opa, é pro Rafa, não é pro Jacó. Desculpa, é a careta da Eterna. Depois você manda um pra mim. É que escapou aqui, viu? Eu fui clicar num áudio de cima, alguém entrou lá em cima, o mouse ficou pra baixo, viu? Mas é a careta da Eterna, um abraço pra vocês. A Ofélia tá ligada aqui com a nossa programação sertaneja, viu, Ofélia? Estou ouvindo você, Jacó. É, estou cantando essa música tão linda, mas eu não sei qual que é. Teodoro Sampaio, o nome da música, não sei, ó. Eu não sei o que é que... Bom, eu toquei aí, foi... Comecei com Teodoro Sampaio hoje aqui, foi a volta do Celesteiro, viu, Ofélia? Foi essa que eu toquei hoje, tá bom, querida? Bom, Bruno e Marrone, dois pedidos. Agora vai pro buraco. Já bebeu.

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0: 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O pessoal do Mercagel adquiriu aí da grife do Teodoro Sampaio um lindo chapéu preto para fazer o sorteio para quem comprar o café Teodoro Sampaio no Mercagel do Joaquim Távora, gente. 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Muito bem, 16 horas e 31 minutinhos. Pessoal que tá ligado com a gente, ó, mais uma chamadinha do Marcelo aqui, meu filho. Moda nova chegando. Lançamento com exclusividade. Primeira rádio do Brasil que vai tocar esse modão do Marcelo Teodoro, é a gente aqui, aí, ó.
1: 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Música nova do Marcelo Teodoro com participação pra lá de especial de Marcos Paulo e Marcelo, Motel ou Casa. É daqui a pouquinho aqui na Difusora FM Baixa Goiá.
0: Show de bola. É muito boa. Ó, ele vai mandar pra mim, ó, 5 minutos antes de colocar em todas as plataformas aí. 5 minutos ele vai mandar antes pra mim. Por isso que nós vamos tocar com exclusividade essa moda, viu? Guilherme Tanco, ô Guilherme Tanco, tá ligado aí da SOS Ferramentas? Tava sumido, Guilhermão. Ô Roberto dos Três Corações, tem recado pra você aí, ó.
2: Fala, então, Jacó, como é que tá? Eu, Guilherme. Ô, Jacó, manda um abraço, uma música bem caprichada pra Comitiva MR. Hoje vamos estar fazendo a nossa festa junina aqui. Pessoal animado, tá todo mundo te escutando aqui. Beleza? Manda um modão pra nós, Jacó. E um abraço pra Comitiva MR. E falar pro Roberto dos Três Corações que dia 3, na verdade no dia 4, nós estamos passando por lá com a nossa comitiva rumo à fazenda Entre Rios. Tá certo, Jacó? Um abraço, até mais.
0: Beleza. Ô Roberto, solta os pitbull aí pra espantar esses caipora, né? Tô zoando, viu? Um abraço, obrigado pela audiência. Aí, ó, Jacó, a gente vai de carona com esse lançamento aí do Marcelo Teodoro também, viu? É o Guilherme Tanco, e a comitiva MR. Sabe o que é MR? É muito ruim. Um pior que o outro. É o ruim e o pior. Ah, meu filho, quem mais? Oh, sintonizado com a nossa programação sertaneja. Meu amigo Alan Pintor, é você, Alan? É?
3: Caipora, boa tarde, Caipora. Fala, Alan Pintor, tudo bem?
0: Diga, Alan.
3: Um abraço a todos os ouvintes aí da nossa querida Santo Antônio da Pretina. É. Um abraço a vocês e a todos da rádio. Eu queria estar ouvindo uma música aí do Zezé de Camargo Luciano, Volta pra Casa, um modão antigo aí, é boa, bacana. Hein? Tá, eu queria oferecer a todos aí que gostam dessas canções lindas, românticas aí, e também tá oferecendo aí pro pessoal da Nobre Cor Tintas, pro Eto, pro João, tá bom? E para todos que gostarem da música aí, um abraço, Caipora, fica com Deus.
0: Eu acho que é
3: toca aí pra nós aí, manda esse modão aí.
0: O Alan, acho que é no dia que eu saí de casa, viu? Porque Volta pra Casa é de Milionário José Rico, tá? Acho que deve ser no dia que eu saí de casa, tá? Você deve ter enganado o nome da música aí. Do Zezé que eu tenho é essa, tá bom, Alan? Um abraço pra você e pra todo o pessoal aí da Nobre Tintas, né? Obrigado pela audiência. Teodoro Sampaio tá rolando aqui com 3 pedidos. Quando a saudade aperta.
4: Fala, Sampaio.
5: Uma das músicas

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1: 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Bom, agora o Alan acertou o nome da música, que nem uma coisa e nem outra, é Antes de Voltar para Casa. Essa tem, viu, Alan Pintor? Um abraço, tá mandando para toda a galerinha ali da Nobre Cor Tintas, na Benedito Lúcio Machado, pertinho lá da Mecânica Beira Rio, Autopeças de Mecânica Beira Rio, do ladinho, né? Um abraço para vocês aí, tá? Aí na Nobre Cor Tintas, ligados aqui na nossa programação, né, Alan? Um abraço e obrigado pela audiência. E com a Nobre Cor Tinta, você pinta o muro, aí pinta a casa e pinta o Alan. 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

0: homem. O Alambrado também, pinta tudo, viu? Né, Caipor? Pinta até o Alan. O Alan que é o pintor, o Alambrado. Um abraço, Caipor. Obrigado pela audiência, viu? É, colorido sonhos, é isso mesmo. Obrigado pela audiência aí. Quem mais tá chegando aqui? Essa é top, Jacó, do Zezé, antes de voltar pra casa. Antes de voltar pra casa, o teu marido Chica passa no boteco e enche o rabo, viu? Meu Lisângela. Um abraço aí, obrigado pela audiência. Quem mais vem chegando aqui também na nossa programação? Jacó, eu sou a Fátima de Proença. Coloca no sorteio do Penoso, do Espetinho, do Marquinhos, tá legal? E coloca, ó, deu uma sugestão aqui, viu, Eva? Sugestão aqui, viu, Eva, aí de ver. A Eva não, a... Como é que é lá, rapaz? A Helena Sodré de Adirá. Mãe de Carvão, Liu e Léo. Linda essa, Fátima. Vou mandar essa pra vocês, tá legal? A Lisângela tá falando, eu acredito, Jacó. Você não tem bola de cristal, mas você adivinha. Antes de voltar pra casa, ele passa no bar do Zé aqui e enche o rabo. Aí quando chega em casa, ele dorme. Ele ronca e ele peida a noite inteira. Ô, louco, Chica! Ô, louco, Chica! Só que dorme no sofá, comigo não. Tá certo, você é esperto, hein? Quem mais aqui ligado? Terezinha Lopes de Guapirama? Fala, Terezinha! Oh.
1: Boa tarde, Jacó. Manda aí pra nós ouvir Anjo Loiros com o milionário José Rico. E também coloca meu nome no sorteio do frango assado. Quero comer esse frango amanhã, Jacó. Sou Terezinha Lopes de Guapirama. Obrigada.
0: Certinho, ela fez certinho. Plantou o áudio em cima, escreveu embaixo. Escreveu, leu. Escreveu e leu, o frango comeu. Pronto, é diferente aqui, viu? Antes de voltar pra casa. Olha o seu rabo, fica aí, ó.

0: Linda demais essa canção bonita aqui na nossa programação, às 16h45. 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

0: Show de bola com o pessoal ligado aqui na nossa programação sertaneja. Todo mundo sintonizado aí na nossa programação, viu? 16h46. 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
0: Show de bola, 16h48. 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Pessoal que tá ligado, às 16h49. Mãe de Carvão é a próxima. Quem mais que vem chegando? Rapaz, tá fervendo. Paulo Osório, né, Paulo? Coloca eu. Coloca Estrada da Vida pra nós e coloca eu no sorteio aí. Paulo Osório da Silva. Valeu, Paulinho. Quem mais aqui, ó? Oliveira Augusto. Augusto Oliveira, tá ligado? Quero ganhar esse frango, Jacó. Aí pra mim comê-lo amanhã com a minha família. Tá bom, Augusto? Um abraço. Jacó, manda pra nós aí mudança. Ô, Carioca da Gema, o meu xará Antônio Carioca, lá de Goitacazes, lá do Rio de Janeiro, né, Caipora? Um abraço aí, obrigado pela audiência, tá bom, Caiporão? Sempre ligado aqui na nossa programação sertaneja também, viu? São os Caiporas de plantão. Vamos chegando com mais Caipora aqui na nossa programação. Cadê o pessoal sintonizado com a gente aqui? Meu amigo Jaime, parece que eu vi a buia dele por aqui, lá de Cornélio Procópio. Ah, tá aqui, ó. O Jaime também, já qualquer, eu ouvi a nova aí do Marcelo Teodoro também, viu? Quando sair, coloca de carona com ela. É Motel Caso o nome da moda. Ele já vai mandar já, viu? Ele tá, já tá

0: Tá fazendo lá, já tá fazendo. Que é um lançamento aí, primeiro pra mim, tá? Depois aqui no Blake, já vou trazer ela que acabou de chegar aqui, viu, ó.
1: Boa tarde, Jacó, gente de Santos Coneiro, Procopio, chegando junto com os Caipolas. Jacó, dá um alô pro nosso amigo do bairro Ney, Silvinha Faiato, Claudio Bernardino, Paulo Bichaco, Marisa Pateiro, Xuxa Lento, o Nato, Jacózinho, Sidão Pingaiada, Serginho Brasil, mais pingaiada ainda, Jacó. É. Jacó, toca pra nós aí, Jacó. É. A caneta é inchada aí da Ana Lúcia e aqueles amigos seu aí, Jacó. Essa música é tua, né, Jacó?
0: Essa é.
1: É isso aí, Jacó. Tamo junto.
0: Ele quer as duas, que é a nova do Marcelo Teodoro e que é essa uma que tem. É só a letra que é minha. Só cantor, não, viu? Eu só fiz o rascunho. O pessoal que colocou a melodia nela, tá? Sou escritor, mas compositor não.

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1: 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Show de bola, né, Tico? Um abraço pro Tico, pra todo o pessoal da Ouricar, ligado aqui com a nossa programação também. 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

0: Show de bola, já chegou o Motel Casa pra mim, acabou de chegar, né, Marcelo? Olha aí, olha aí.
1: Alô, gente bonita, gente bacana da Difusora FM, Marcelo Teodoro no pedaço, daqui a pouquinho, daqui a pouquinho, tem lançamento exclusivo aqui na Difusora. Música nova do Marcelo Teodoro com participação pra lá de especial de Marcos Paulo e Marcelo, Motel ou Casa. Daqui a pouquinho aqui na Difusora FM Baixa Goia, que a moda é muito boa.
0: Show de bola, primeira rádio do Brasil que vai tocar o lançamento, é com a gente mesmo, viu, o pessoal que tá ligado. 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
0: Beleza, compra uma, comprou duas couve, leva a picada, leva lá, tá bom. Leva ela picadinha, bem entendido, né? Tá certo, um abraço aí, viu, Caipora? Obrigado pela audiência.
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Pai do céu, tá fervendo o Caipore. A moda chegou pra mim, a moda nova. Primeira rádio do Brasil que vai tocar. Participação de Marcos Paulo e Marcelo. Aí com o Marcelo Teodoro, Motel Casa. Motel Casa, Casa Motel. Boa demais essa moda, viu? O Pedro, lá de Abatiá, manda essa, Jacó, pra gente. Vou mandar, Pedrão. Abraço, pessoal dos abatiaenses, ligados aqui na nossa programação. Hilda Aparecida Cândido, tá no sorteio do frango. A Ana Santos está no sorteio. A Beatriz Custódio Ribeiro está no sorteio. Silvestre Gomes, todo mundo no sorteio do frango. Milton Mendes está no sorteio do frango do espetinho do Marquinhos. E manda para nós aí, Jacó. Meu reino encantado. Faz tempo que eu não toco, hein? Boa essa moda também, viu? É modão, modão, modão dos bons. Meu reino encantado. Ih, rapaz. Tem um aqui que mexeu aqui. Mexeu, viu? Bom, deixa eu mandar um abraço aqui pra quem que não tá carregando o áudio aqui. Ô, Sica, muito longo seu áudio, Sica, não tá carregando não. É 25 segundos, manda um curtinho aí, Sica, tá? Aí não deu, esse não deu pra... Ele vai xingar, eu, gente. Mas você... Só que eu mandei 255, vai 25 só aí, viu? Ele vai xingar eu, então xinga abreviado aí pra doer menos, viu? Bate devagar, já que você vai me xingar, viu, Sica? Daniel Cebolinha Caminhoneiro, tá ligado com a gente, hein, Daniel? Grande abraço, irmão. Obrigado pela audiência. O nosso mágico Zé Trovão também tá ligado com a gente, né, Zé Trovão? Um abraço. Ô, Zé Trovão, fala pro São Pedro parar de trovejar e chega de chuva. Deus do céu. Manda sol pra nós agora. Estamos querendo sol. Ah, você quer também a moda nova? Aí do Marcelo Teodoro? Então tá, ó. Motel ou casa? É o nome do modão. Marcelo Teodoro, com participação especial aí de Marcos Paulo e Marcelo. Primeira rádio do Brasil que tá lançando aqui, ó. Gente, ó. Privilégio, hein, Marcelo? Obrigado, viu? Olha aí.

0: Machucar o coração do caipora apaixonado. Tá aí pra você, lançamento Motel ou Casa, Marcelo Teodoro com Marcos Paulo e Marcelo. 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
0: Show de bola, quem tá de carona com o meu reino encantado, que a carona vem de Sorocaba, lá da Vila Helena, Edilson, Paraná. Ei, Jacó, hoje não deu pra colocar o som na laje, tá chovendo muito aqui. Mas um abraço a todos os platinenses, tá bom, Edilson? Um abraço, obrigado pela audiência. Sou a Marta de Assis, Jacó, do Jardim São João. Coloque no sorteio aí, caipora. Coloque-se Martinha. Um abraço, querida. Obrigado pela audiência. Também tá no sorteio, viu? É, rapaziada, vem chegando. Quem mais aqui, ó? Jacó, estamos te ouvindo aqui na Cerâmica São Luís. Manda pra nós a Taíde Alexandre, Laço Aberto. Meu nome é Sueli Cipriano Raimundo. Eu quero esse frango. Tá bom, querida? Obrigado pela audiência. Tá bom, Sueli? Um abraço para todos aí da Cerâmica São Luís, ligados aqui na nossa programação. E aqui, quem é que vem chegando aqui na nossa programação, hã?
2: Jacó, Brasil pegou moleza ontem, hein? É. Quero só ver para frente aí.
0: Brasil pegou moleza ontem, você pegou no duro.
2: Tem pedreira para frente, quero só ver para frente. Então. Tá falando aí que o Brasil tá bom, né? Tá bom. É. Amanhã eu vou lá pro Dejair matar um galizézinho para comer lá, viu? Um galizé.
0: Mas um galizé não dá para nada, vai ter que matar um galo gigante.
2: Beleza? Manda um modão aí. Bota o Rio de Piracicaba, senão o Candarim prisioneiro pra mim aqui.
0: Tá bom, querido. Um abraço, obrigado pela audiência. Tá aí, né, Tita? Em Andirá, ouvindo a gente. Grande Tita. E aqui? Ah, será que é? Vamos ver?
3: Ô, ah. Tom Jacó, eu é lindo da Água Branca. É. Toca pra nós, menor Zé Rico, a carta.
0: A carta.
3: Ô, Gilmar do Pau Dai. Fala um positivo aí, ô, chifrudo.
0: Tadinho do rapaz. De ação, não chama o Corninho de chifrudo não, que ele não gosta, viu? E aqui, quem é?
4: Boa tarde, Antônio Jacó, aqui é o Ademir. Queria pedir uma música, Retrato de Mãe, eu acho que é Mato Grosso e Matia que canta.
0: É isso mesmo, viu?
4: Mandar pra todos que estão ouvindo a rádio.
0: Ademir, é isso mesmo, viu? É linda essa música, Retrato de Mãe, Mato Grosso e Matias mesmo. Foi a sugestão que eu dei pra Helena Sodré, só que daí veio uma outra moda aqui. Mas vou mandar essa pra ela também, tá bom, querido? Um abraço pra vocês aí, obrigado pela audiência, que sempre estão sintonizados aí na nossa programação. Até às 19h, a seleção tá boa demais hoje, hein? Vixe Maria do céu, tá todo mundo apaixonado. Vamos trazer meu reino encantado, que a moda é boa, tá aí, tá rolando.

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0: 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O do Fábio, 99977-0057. 5:19, o Robertão, o pai, chegou. Aí, Guilherme, você havia feito, aí havia dito que vai lá na casa do Roberto aí, lá nos Três Corações, o pessoal da comitiva MR, aí ele tá chegando aqui, ó. Fala, pai!
4: Boa tarde, Tom Jacó, aqui é o Roberto, Três Corações. Gostaria de ouvir uma música com o Marcelo, Teodoro aí, Marco Paulo e Marcelo. É. Motel ou casa?
0: Acabou de sair, eita, mais um pedido aí. Um abraço, acabou de lançar, viu?
4: Eu ofereço pro Carlinho Aranha lá no fundão do Rubão do Meio, pro João Tripo, pro Zé Cabelo, pro Gracílio Cunha, pro Delcir da Mulo, pro seu Procópio Santo Antônio da Pratina, pro Vandinho do Farol, pro Claudio, pro Crov, pro Maurício Matias da Serra Pelado, pro Polaco do Bar, pro Toninho Carreiro de Santo Antônio da Pratina, pra minha esposa, Rô.

0: Klaus, a minha filha Valéria, a minha filha Josiela, pra todo mundo que estiver ouvindo e pra você da rádio, você me atender, meu, muito obrigado. Tchau, Tom Jacó, fica com Deus,
1: filho. Fico, pai, como diz o Marcelo Teodoro, baixa agulha que a moda é boa, hein?
2: A FM, baixa agulha que a moda é muito boa.
1: Olha lá, viu, Marcelo Teodoro, baixa agulha que a moda é boa, acabou de sair, viu, lançamento, primeira rádio do Brasil que lançou Motel ou Casa, modão, viu? Pessoal que tá ligado com a gente também aqui, ó. Foi de carona com o meu reino encantado aqui, Juliana de Souza. E tá querendo o frango do espetinho do Marquinhos. Daqui a pouco sorteio, tá quase chegando a hora, hein? Tem mais caipora, tá fervendo caipora aqui. Mais um, quem vem lá?
3: Jardim Antônio Jacó, tudo bom, meu querido?
1: Tudo.
3: Gostaria de pedir a música Dois Corações e Uma História.
1: Boa.
3: Ofereço.
1: Boa, hein?
3: Para minhas amigas Claudete, Janete e Fatinha. E a todos vocês também. Desejando um final, um bom final de semana. É a Celina de Quatiquá. Beijos. Fiquem todos com Deus.
1: Beijo, Celina. Obrigado pela audiência. Coloca no sorteio, Jacob. Sou Marlete Ribeiro Ferreira. E colocou o nome da família toda aqui, né? Obrigado pela audiência aí. Você que tá ligado aqui na nossa programação também, viu? Tá fervendo caipora aqui. Vixe, Maria do Céu. É um regaço do caiporado. Pra baixo, Jacó, pra baixo. É, Ofélia, já atendi aqui. Vamos ver? Pegar certinho, aí.
4: Boa tarde, Antônio Jacó, que é o Natalino Bueno, de Conselheiro Mairink. Peço pra você tocar aí pra nós, Canarinho Prisioneiro.
1: Dois pedidos.
4: Ofereço aí, para meus filhos, Lucas e Leonardo, para o meu pai, Mário Faria, para os meus cunhados, Hilário Batista, e para o Valdomiro Daniel. Se você me atender, meu, muito obrigado.
1: Alguém pediu agora um pouquinho o Canarinho Prisioneiro. Então são dois pedidos. Deixa eu programar a bichinha aqui, ó. Senão depois eu acabo esquecendo. Tá bom, mano? Natalino, um abraço pra vocês aí em Mairink City, ligado aqui na nossa programação. É CMK City, viu? Não é CMK City, não é K City. Conselheiro Mairink Cidade. É isso aí, viu? Elvis, o Elvis tá aqui? Cadê o Presley? Fala, Elvis.
4: Ofereço para meus filhos. Opa. Lucas e Leonardo.
1: Ah, tá. Tá repetindo aqui, né? Vazou pra baixo de novo o negócio. É que ele apagou, o caipora apagou aqui, Elvis. Você apagou o Marcelo. Aí, meu filho, você acabou. Você apagou o Marcelo e o GG caiu no colo aqui do Natalino. Aí ferrou tudo. Ele tá gravando outro. Espera, não tem problema. Depois a gente solta, tá? Pessoal que tá ligado, tá ligado, tá ligado. É tudo muito rápido aqui, senão eu não atendo todo mundo hoje aqui. A Evinha chegou, a careta de terra. Agora é pra mim, agora é preu.
5: O Antônio Jacó, toca uma música pra mim. Eu ofereço pra minha família, pra você, pro Sebastião, meu irmão, pra minha cunhada Marli, pra todas minhas amigas.
1: É.
5: É, o Mesa de Bar.
1: Boa moda, hein, Mar...
5: Ai, Marcos? Não, briga de foice.
1: Ah, vixe, o que você quer, afinal? Você quer tomar cerveja ou você quer brigar, hein? Mesa de Bar é Marcos, é Marcos Paulo e Marcelo também, viu? E briga de foice é do Christian Ralph. Legal. Bom, retrato de mãe, dois pedidos. Foi pra tela, seus pedidos. Mato Grosso e Matias.

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0: Show de bola com o pessoal ligado aqui na nossa programação sertaneja também, viu? Pessoal que está sintonizado com a gente até às 19h lá no Mercado Real do Purga. Fala pro pessoal lá, o Edson, o Guilherme e o Purga.
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0: 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Um abraço aí para Val, a Valdineia Arruda, né, Val? Marcelo Teodoro, aí com Teodoro e Sampaio, o pai e o filho, Caso Proibido. Essa moda não é boa, não, é ótima. É ótima. Vai dar rock já, viu? Tá bom? Um abraço pra vocês aí ligados aqui na nossa programação. Meu amigo Zé da Mercearia São José, tem café Teodoro e Sampaio à venda lá também, né, Zé? Aí, ó.
1: Boa tarde, Antônio Jacó. Aqui é o Zé da Mercearia São José, do Jardim Santa Cruz. Capricha o musicão pra nós aí do Milionário Zé Rico, duas camisas. Oferecer aqui pro Reinaldo, o Sorvão, o Arão, o Leitoa, o Chi Pintor, Sebastião, a Benê, o Negão, o Mineiro, tá por aqui. E tá com a churrasqueira cheia de espetinho aqui, viu?
0: Oh, que delícia, é verdade, Zé. Um abraço, viu? Meu amigo Desson Madeira, pessoal da MM Alimentos, tá ligado com a gente, né, Desson? Manda um modão pra nós aí. Pode ser essa aí do Marcelo Teodoro, já com o Caso Proibido. Manda aqui pro Boca Larga. O Boca Larga gosta dessa moda. O Creone, o Creir, o Cabeludo lá no Ceará, manda lá. Só o Cabeludo tá lá em Goiânia agora, viu, Derson? Mas ele é cearense. Grande abraço pra vocês, manda sim, viu? Pessoal que tá ligado aí, ó. Coloque no sorteio, seu feio. Aqui é o Jefferson Emílio de Proença. Vou colocar sim, seu lindo. Vou mandar o pastor fazer um benzimento em você, o meu amigo Jefferson de Proença, em você e também aí no Chumbrega Sem Prega. Aí, ele tá chegando aí. Fala, pastor. Como é que é, pastor?
2: Olha só, irmão Jacó. Esperamos você lá no monte, irmão Jacó.
0: Eu não fui no monte, que eu tava atrás do monte, fazendo um monte.
2: O Zema apareceu.
0: É, por isso.
2: Manda pra nós aquela música. Tira o pé, tira o pé, tira o pé.
0: Tira o pé e põe o pau de macarrão.
2: Que hoje nós vai subir no altar. Hoje nós vai passar a toalha da bênção. É isso aí, irmão Jacó.
0: Hoje tem dízimo, então tá bom aí, pastor. Valdineia de Arruda também tá no sorteio. Meu amigo de infância também tá por aqui, lá no Novo Jardim de Japira, né, Aristeu?
3: Boa tarde, Jacó. Quero Aristeu no Jardim. Vou de carona música e Caso Proibido. Fiz minha esposa Marinha, fiquei dizendo, não, galera de Japira, rapaziada do Guaíra, do Guapé, Novo Jardim, Conselho Marinque. Prazer da Rádio Carapau, gostar da música. Muito obrigado. Abraço, amigo. Fui.
0: Valeu. Maria José da Silva tá no sorteio, né? Manda uma moda pro João Paulo Jacó. Vou mandar sim. Pode ser, ó. Canarinho prisioneiro? Então tá bom. E tá no sorteio. Então tá aí.

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1: Show de bola, meu amigo Luciano, tá no sorteio do frango, ele e a patroa Valquíria, e tá de carona com o Jaime, lá de Cornélio Procópio, com a caneta, enxada e o computador. Pessoal que tá ligado aqui na nossa programação, Jesus, de Ribeirão do Pinhal, gosta do Canarinho Prisioneiro, né, Jesus? 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Ô, Desson, cabeludo tá aí, ó. Cabeludo chegou. Ele tá lá em Goiânia aí, ó.
2: Ô, Tom Jacob, boa tarde, nego. Sou eu, rapaz. Cabeludo, diretamente do Senador Canedo, estado de Goiânia. Estamos aqui escutando a Difusora FM, trabalhando nas lojas. Cuide. O nome dos artistas aqui: Marco Antônio, Marciano, Daniel, Rafael, Orlando, Uvim e Cabeludo. E vai, eu queria ouvir uma música aí. Qualquer modão que você tocar hoje aí, tá em seu querer aí. Tá. E também vai com madeirinha pra Ceboso de Craio, pra todos os ouvintes da Difusora FM. Tchau, obrigado, Jacó. Cutiuca na Mutiuca, Ceboso. Vai. Chama!
1: Agora há pouquinho o Desson já te mandou um abraço aí. O Boca Larga também te mandou, viu? Boca Larga, quando você foi embora daqui, ó, ele abriu aquela boca larga, você ficou chorando de saudade do amigo, viu? Ah, a boca do homem não é a boca, é uma gamela, não é mesmo, cabeludo? Um abraço, viu? Já o Batata, rapaz, tava sumido. Jacó, manda um Jean Giovanni pra nós aí, viu? Essa nova que ele canta.

0: canta aí juntamente com o Bruno. Oh, mas é boa essa moda que ele canta com o Bruno e Marrone. Manda Silvio Batata. Tava sumido, Caipora. Um abraço, obrigado pela audiência. Pessoal que tá de carona aí com... também aqui, Jacó, vou de carona aí com o Daniel Cebolinha Caminhoneiro. Vai de carona? Quem é que vai de carona com ele aí? Meu amigo Zete, da Zete Car Bombas Diesel, né, Zete? Aí, ó.
1: Fala, meu amigo, Tony Jacó. Como que você tá, meu irmão? Tudo bem? Aqui é o Zete, da Zete Car Bombas Diesel. Tudo bem por aí, meu irmão?
0: Tudo.
1: Estamos aqui indo de carona com os nossos amigos guerreiros da rodagem aí. Um abraço para todos e uma boa viagem. Vão com Deus, meus irmãos.
0: Beleza, o Abobrão Bueno, você começou a falar, já meteu um positivo aqui, que ele também tá querendo. O caso proibido, ô louco. Na cabine do caminhão, Abobrão, caso proibido, cuidado aí.

0: Show de bola, com o pessoal ligado. Claudinei Ferreira e toda a família tá no sorteio do frango assado no espetinho do Marquinhos. 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
0: Show de bola! 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E aí, vou deixar rolando aqui no automático, aí no sorteio automático da IA, da Inteligência Artificial, para ver quem é que vai levar o penoso do Espetinho do Marquinhos, tá bom? Tá legal? Ó, 31 segundos já vem com o nome do ganhador aqui.
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0: Show de bola, rapaz do céu, a pessoa que ganhou tá esperto, viu? Tá esperto. Que ganhou, que vou falar o nome aqui, será que tá esperto? Quem é que tá esperto? Levanta o dedo, vamos ver se vai dar sorte, vamos ver. Bom, já tem o nome do ganhador aqui, não adianta levantar mais o dedo, viu? Jacó, quero ganhar esse penoso espetinho do Marquinhos, final de mês, sabe como é que é? Tô sem grana, tô duro, na panela só tem arroz, feijão e polenta. Ô louco, meu nome é Silvia Corsini. Ô, Silvinha, ó, entre 11 e meio-dia, busca o teu frango lá, busca lá. Se deu meio-dia e um, tu não pegou? O Jacó pega, viu? Ah, claro que eu pego. Um abraço e obrigado pela audiência. Bom, vamos aí seguindo até 19h. Bom, agora já foi o sorteio, então vamos adiantando com a caiporada aí, tá bom? Que estão ligados aqui na nossa programação também. Só para não deixar ninguém fora da casinha agora, quem é que não foi atendido ainda? Um abraço aí pro pessoal ligado aí, Vani Eugênio, né, Vani? Obrigado pela audiência. Sidney Cunha, da Água da Areia, tá querendo a caneta enxada e o computador. Também ligado com a gente aqui, ó, a Terezinha Aparecida, Vernier, obrigado pela audiência, Terezinha. Quem mais aqui sintonizado também? Manda a música para nós aí, ô Jacó, pro tio João Piccoli. O Odair Piccoli, mando civil, também faz parte da comitiva IMR. Tá bom aí, um abraço, viu? Aí, Odair Piccoli, tô vendo a foto aí do Caipora aí, tá bom? Do Guilherme Tanco aí, ó. Quem mais aqui sintonizado com a gente que não foi atendido? Jacó, corre, senão você não atende toda a Caiporada. Só dá uma adiantadinha aqui, ó. Sintonizado com a gente, a dona Joana Dark, né, dona?
3: Boa tarde, Antônio Jacó, tudo bem? Coloca.
0: Tô louco, só no sorteio que já saiu, dona Joana, mas um abraço, só vou... Aí, ó.
3: Tá meu nome no sorteio, fazendo um favor.
0: Só pra terminar seu áudio, mas já saiu, tá? Cleide Aparecida de Oliveira Campos. Um abraço, Cleide, obrigado pela audiência. Quem mais aqui? Ana Maria Moraes, diga, Ana.
4: Boa tarde, Antônio Jacó. Antônio Jacó, toca pra mim uma música do Pedro Bento e Zé da Estrada, Dama de Vermelho, e oferece pra Thaís, pra Helena, pra Madalena, pro Kesley, pro Marcos Aureli, pra Duda, pro meu amigo Claudinho e pra quem gostar da música.
0: Dama de Vermelho e do Milionário José Rico, tá? Eu tenho com ele aqui, tá bom, querida? Obrigado pela audiência, viu? Tá ligada sempre na nossa programação. Só adiantando a caiporada aqui pra mim não perder o time aqui, meu filho. Senão, não consigo atender todos os caiporas, não, os que estão participando. Graças a Deus, né? Estão pedindo aqui Mato Grosso e Matias, de igual pra igual. Ô, Germano, essa moda é boa demais, rapaz. Não é boa, não, é ótima. Caneta inchada e computador, letra minha, caligrafia dos meus irmãos Zé Antônio, Nena Lúcia e do Tião Pereira.

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1: Um abração lá pro meu amigo Carlinhos do Osso do Porco. Tá chovendo aqui na Fazenda Jacó. Estamos aqui na varanda vendo a chuva e curtindo você. Um abraço, Carlinhos. Manda lá pro pessoal do Espetinho do Marquinhos aí, ó. Essa moda boa do Mato Grosso e Matias. Vou mandar sim, viu? 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

Show de bola com o pessoal ligado aqui na nossa programação. Momento da gente dar aquela paradinha. Aí hoje, no instante da Ave Maria, estaremos executando a linda canção de Leandro Correia Ilson, Rainha da Bondade, que é a nossa rainha de bondade, interceda por todos nós.

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0: Show de bola com o pessoal ligado com a nossa programação. 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Às 18h03, Eva Marli de Guapirama tá ligada com a nossa programação e com, de carona aqui, vou de carona, Jacó. Aí, com, de igual para igual, bom, não sei que música que a Sueli pediu, mas um abraço para você, obrigado pela audiência, tá? De igual para igual tá aqui na nossa programação. Estão pedindo também aqui, ó, Nego Bom Não Se Mistura com o Baitaca. O Chiquinho da Lica tá mandando essa aí pro Edivaldo e para todos aqui do Pesqueiro do Monte Real. Tô aqui, Jacó, saboreando o cardápio de inverno aqui, tá uma delícia. Ei, eu sei que tá. Um abraço, Chiquinho. Aí, sintonizado com a gente aí, ó. Nego Bom Não Se Mistura, meu amigo Maurício. Ei, grande Mauricião. Tá de carona com essa, né, Mauricião? Obrigado, viu? Negão, Nego Bom Não Se Mistura, né, Maurício? Show de bola, vamos aí com o pessoal, ligado aqui na nossa programação sertaneja também, abrindo a noite de hoje com Mato Grosso e Matias, de igual para igual.

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0: Muito bem, 18h06, pessoal que tá ligado com a nossa programação, Denir, Suzana, obrigado pela audiência aí, tomando aquele café Teodoro Sampaio lá em Joaquim Távora. Paulinho do sindicato, ô Paulinho, tá pedindo o Tião Carreiro aí, ó, eles estão pedindo aqui, Arrependida, tá oferecendo pro Gilmar, pode ser essa, né? Então beleza, essa é que eles estão pedindo aqui na nossa programação, já mando pra vocês aí. Jacó, manda pra nós Blusa Vermelha, Chico Rei Paraná, Fernando lá de... Ô Fernando, Tietê São Paulo, obrigado pela audiência, Fernandão, tá ligadão com a nossa programação sertaneja também. Nego Bão Não Se Mistura, dois pedidos, foi pra tela seus pedidos.

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1: 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E a Caiporada tá ligada aqui na nossa programação sertaneja, viu? Sempre, sempre, até as 19 horas eu rolo pra você a melhor seleção que a Caiporada tá me ajudando a fazer aqui, ó. Bom, Arrependida tem dois pedidos, Blusa Vermelha tem mais um pedido aqui que o Mano Godoy tá querendo na nossa programação sertaneja. E quem mais aqui? O Leôncio, Céu Azul, o Caipora da Pedra Branca, sabe o que é que ele tá querendo? É mentira desses loucos, é mesmo, viu? Quando chega perto, como é que o velho fala lá que canta essa moda aí? O velho milongueiro, quando vai chegando perto das inleição, não é nem eleição, é inleição. Aí começa a aparecer, né? Os não, é o gaúcho aqui, o velho milongueiro, ele fala isso. Quando vai chegando perto das inleição, aí começa a aparecer os paraquedistas aí. Aí, essa senhora, aparece toda promessa e mais promessa, depois nada. E o povo continua aí sofrendo. Arrependida, a moda é boa, viu?

0: pessoal de Tietê curtiu essa aí, pessoal do Bar do Tato também estão ligados com a gente aí em Tietê, São Paulo. Obrigado pela audiência, rapaziada. 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
1: Show de bola, o Maurício também tá querendo aí, né, o sucesso aí do Mentira Desses Loucos, ligado aqui na nossa programação. Rapaz do céu, os povos do Camarões correm, hein? Ave Maria, coitado dos alemães, tá vendo nem o cheiro da bola. Tem sebo na canela, tem motor na bunda, rapaziada, ali, viu? E falando em corre, tô vendo aqui no UOL aqui uma... Os caras foram umas enquetes aqui que não tem nada a ver, né? Da cara queimada aí, vou dizer, hein? Queimada de campo. Casimiro foi o jogador do Brasil que mais correu contra o Haiti. Mais correu mesmo, mais correu do jogo, né? Fala, Zéias, diga.
2: Fala, Jacó, meu amigo. Aqui a galera no bar do João Besteira. Nosso amigo vereador João.
1: Ô, rapaz, a caiporada lá de Congo City. Um abraço aí, um abraço pra todos, a família Besteira. Alô, João Besteira. Grande abraço, vereador Zaço aí de Congonhas, né?
2: Dorjô, o irmão dele, o Belezinha, Zé da Foice, o Dirceu do Cartório. É. Só que hoje o destino nosso é outro lugar, é Triolândia, é uma fogueira que tá tendo aqui.
1: Opa!
2: Festa junina.
1: Que bom,
2: mas queria pedir uma moda muito boa aí pra nós, aí é... Tu e as Nuvens, Milionário Zé Rico. Se puder tocar, agradece. Tchau, obrigado.
1: Um abraço, eu acho que essa exatamente eu não tenho. Eu tenho umas 300 do Zé, mas é lindo, eu conheço essa música, viu? Mais um abraço pra vocês aí. Deixa eu ver, tu és digno, tu és do centro. Não tem, viu? Mais um grão. Eu mando a do Zé Rico boa pra vocês aí, tá bom, rapaziada? Aí de Congonhas, ligados aí com a nossa programação sertaneja, viu? A Tati Borba, Tatiana Borba, tá ligado? Manda um alô aí, Caipora. Eu aqui, ó, você não tá vendo? Não tô. É muita gente aqui no meio dos Caipora. Quem mais aqui na nossa programação? Tem mais.
3: E boa tarde, Antônio Jacó, é minha, né? Cristina, quero pedir a próxima música.
1: As meninas que gostam de pau tá chegando, né, Biene e Cristina?
3: Boa tarde, Antônio Jacó, é minha, né? Cristina, quero pedir a próxima música. Ofereço para minha mãe, Nilza, para nossas amigas que moram lá no Juca, Batista Maria José, Dona Lula, Mercedes, Enuá, Marinha, Silvanas, Sueli, e para Ana Kelly também, para Penosa e para Friadinha também, tá bom? E obrigado, senhor, foi atendido.
1: Valeu, Miener, beijo pra você. O Dejair tá aí, o cunhado do Tito. O Tito disse que vai aí encher o saco, tem amanhã fila boia aí, viu, Dejair? Aí, ó.
4: Boa tarde, Antônio Jacó Caipora. É o Dejair de Santa Amélia. Tô ligando pra pedir aquela linda música, Coração na Contramão. Se tiver e puder tocar, agradeço. Ofereço a vocês da rádio, os ouvintes, o Tito, meu cunhado, lá em Andirá. Se tocar, muito obrigado. Tchau.
1: Beleza, por lá, pessoal de Nova Fátima, rapaz. Estava sumido, né, Vera? Opa, um abraço, Vera. Manda pra nós aí, coração, a Diesel, Jacó. Ao meu esposo, seu xará Toninho, filho Reinaldo e Renato, os irmãos Saulo e Clademir, a prima Fátima e a todo o pessoal aqui de Nova Fátima. Estamos te ouvindo aqui no Areião. Um abraço também aí pro Du e também o Gudelo e a Dona Ruela. Estão ligados com a nossa programação sertaneja. E a Maria José tá dizendo aí que tá retribuído o abraço que você mandou para ela, viu, Miener? E mandando um abraço para você e pra tua querida mamãe também, viu? Quem mais aqui? Quem mais? A Deusaninha chegou, viu? Meu cachorro Tiquinho faleceu. Eita, tá. Fazer o que, né, Deusana? Mas um abraço pra você, tá? Perdeu um animalzinho de estimação lá, o Tiquinho. Quem mais tá ligado aqui? Bom, vou trazer o sucesso aqui pra me preparar aí mais uma moda boa na nossa programação sertaneja. Porque, hein, velho milongueiro? É mentira desses loucos. É mesmo?

Ah, pensei que ele ia falar outra coisa. Falou comer angu, na hora de comer, daí falou que ia pra andar de carreta, né, Maurício? É, não é bobo não, viu? Valeu, pessoal que tá ligado. Bom, vou mandar a carta aí pro pessoal que tá lá em Congonhas ouvindo nossa programação, que alguém pediu essa música e já tem mais uma carona aqui, ó. Quem tá de carona com ela aqui é a Viviane, lá de Ourinhos, né, Vivi? Luiz Henrique Cardoso tá pedindo Christian Ralph, Desejo de Amar, pra dona Michelle Vanessa. A moda é apaixonada, hein? Um abraço, Luizão. Caipora, obrigado pela audiência. É, Jacó, aqui é o Antônio Madeira, manda música pra nós em Menina da Aldeia, aos filhos Roberto Madeira e Renato. Estamos te ouvindo aqui, todos os caiporas aqui do bairro do Messias. Um abraço pra vocês aí no Messias, Nova Fátima City. Tá rolando moda boa aqui, ó.

Olha, de carona aqui com uma música Desejo de Amar também na nossa programação, a Cidinha que manda pro Zé Viana e a Simone Nalevaico lá de Japira City, ela tá mandando aí especialmente pro Fernanda, Cidinha lá de Baiti, né Cidinha? E o pessoal de Jundiaí tá ligado, Zé Viana tá ligado, Desejo de Amar. E a Deusana tá de carona com a Eva Reginato, A Briga de Foice, tá? Pessoal que tá ligado com a gente aqui é o Antônio Madeira, que pediu Menina da Aldeia, o Miro, a Márcia, a Fiona e o Turek, pessoal que tá ligado com a nossa programação lá no Mercado e Panificadora Royal, também estão de carona com essa moda aí da Menina da Aldeia, aqui na nossa programação sertaneja também, tá?

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1: Um abraço aí pro Luziel Ferreira, também foi de carona com a música Carta, a esposa Cristiane, todos ligados aqui com a gente, tá bom? Pessoal que tá sintonizado com a gente também. Tem mais aqui? Quem é que vem chegando aqui? Ah, agora o Elvis mandou um áudio, hein, Elvis?
2: Boa tarde, Antônio Jacó. Um abraço para toda a caiporada aí. Um abraço para o povo de Jabuti City aí. Meu tio Maurão e minha mãe que tá passando uns dias, mas ele aí. Abraço, meu amigo.
1: Valeu, Elvis. Com Deus. A Eva tá agradecendo você, Deusana.
3: Aí, aí sim, Antônio Jacó. Deusana Miguana vai de carona comigo.
1: Pois é, minha filha. A Deusana Miguana vai de carona com a careta de barro. É, Jacó, manda pra nós aí, Desejo de Amar, acabou de sair, só que estão pedindo essa aqui com o João Paulo e Daniel. Aqui é o Zé do Caixão, ô Zé do Caixão.

Ave Maria, hein? É o Marco Sanches, né, Marco Sanches? Vulgo Zé do Caixão, tá ligado com a nossa programação também, viu? São os últimos caiporas aí sintonizados aqui na nossa programação. Jacó, manda uma música pra minha mãe aí. Eu sou o Inocêncio, aqui da cidade de Quatiguá. Ô, Inocêncio, um abraço pra você, querido. Estão sintonizados com a gente, viu? É, essa

mais tocadas, as mais clássicas. Essa Costa do Marfim tá dando um trabalho pra Alemanha, né, Brasil do céu. Os caras têm motor na bunda, rapaz, corre. Aí, ó. E aí os caras colocam aqui na enquete, Brasil, lá, ó, que o Casemiro foi o jogador do Brasil que mais correu contra, o Haiti. Ele correu do jogo, né? Correu do jogo. Brasil fez o nome do pai, ele fez credo. É só que tá ligado com a nossa programação. O Sandro... Oh, olha aí, rapaz. Pessoal que tá ligado aqui na nossa programação sertaneja, tá bom? Sintonizado sempre. Vamos com a briga de foice.

Show de bola com o pessoal ligado. Quem que tá ligado? Ó, Coração a Diesel, tem mais um caipora que tá pedindo aqui na nossa programação. É o Sandro, né, Sandro? Obrigado pela audiência. Tá sintonizado com a gente sempre também aí o Sandrão. Os últimos ouvintes aqui já chegando aqui na nossa programação sertaneja também. É, Márcia Cristina, beijo pra você, querida. Bom final de semana, tá? Vou mandar então essa apaixonada pra você também aqui do Jean Giovanni. Tá pedindo essa moda boa aqui na nossa programação sertaneja, viu? Grande abraço, Márcia. Tá sintonizada aí com a gente aí. Essa do Jean Giovanni aqui é show de bola. É linda, é show de bola, viu? Jean Giovanni. Tô buscando ela aqui, ó. Tentando achar ela aqui no meio aqui dos caipora.

aqui que estão ligados aqui na nossa programação sertaneja também, viu? É, preciso dos seus olhos, é linda essa aqui, viu? Show de bola, obrigado. Aí depois eu vou fechar aqui com Menina da Aldeia, as últimas daí, tá?

0: Show de bola, os últimos ouvintes aqui, o papagaio, fala papagaio.
1: Ô Tonho, boa tarde, tudo bem Tonho? Manda um modão pra nós aí, o papagaio, tô aqui em Carlópolis, na casa da minha cunhada Marli, meu cunhado Márcio, tá eu, minha esposa Luciela aqui, manda uma moda pra nós bonita aí, velha porteira, fica com Deus, boa tarde.
0: Um abraço também aqui pro Célio Dionísio, tá ligado com a gente, tá na Bela Manhã, né Célião? Obrigado pela audiência, quem mais tá ligado aqui, os últimos ouvintes pra mim embora, viu? Sintonizados aqui na nossa programação sertaneja. Não consigo atender alguém que fez uma ligação pra gente aí, ó. Aí eu não consigo atender, que você ficou barrado aqui, viu? Aí não é pra fazer uma ligação que derruba o sistema da gente. Somente áudios e também mensagens, viu? Mas não consigo abrir o seu WhatsApp porque você ficou bloqueado aí, tá? Da outra vez só faz uma ligação. Paulo Marcelino, obrigado pela audiência, Paulão. Menina da aldeia também, Paulão. Vou fechar com essa bagaça então aí da menina da aldeia, aqui pra gente ir embora aqui na nossa programação sertaneja também, viu? Pessoal que tá sintonizado com a gente aí. Quem mais aqui? Os últimos ouvintes, pra agradecer a Caiporada. Bom, se ficou alguém de fora, eu acho que não, entendi todo mundo, viu? Mas eu deixo aquele abraço, semana cheia aí pra você, semana caprichada pro pessoal que sempre tá sintonizado com a gente. E a Caiporada interagindo, fazendo amor e fazendo humor no rádio. Que Deus abençoe a todos, que vocês tenham um bom e santo final de semana. A gente volta aqui na segunda-feira com mais uma edição de mais um Sertanejo Classe A. Tá aí Miro, tá aí Márcia, menina da aldeia pra fechar bagaça. Fiquem todos com Deus.

0: Oi, Zezé.
1: Oi, Luciano.
2: Fala, Luciano.
0: Vamos cantar uma música junto?
2: Vambora, rapaz. Que música?
0: Essa aqui, ó.
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2: Caramba, essa música é maravilhosa, Alexandre. Deixa comigo.
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0: tarde. Daqui a pouco, Pinhais e Platinense disputam mais uma rodada da Série Bronze do Campeonato de Futsal. A jornada esportiva promete bastante, uma vez que a gente tem aí a certeza de que o empate será dos bons. Platinense e Pinhais, daqui a pouco, nesse dia 20 de junho de 2026. Rafa Regis, daqui a pouco as duas equipes já se perfilando e as escalações oficiais.
1: Muito boa noite, meu amigo José Augusto, muito boa noite para você, uma boa noite especial para o nosso ouvinte da Difusora FM. Agora em pouco, para quem estava nos acompanhando pelas redes sociais, falei um pouquinho a respeito das novidades que nós teremos hoje nesta partida entre Platinense e Pinhais Futsal, as duas equipes perfiladas no momento que será executado o hino.

0: nacional brasileiro, o hino do Paraná e depois o hino nacional brasileiro. Então, entre as primeiras informações, José Augusto. Hoje, uma noite de estreia, camisa 8, Leone, vindo de Botucatu, cidade do interior paulista, fazendo a sua estreia com a camisa danense. Já pelos lados de Pinhais, que vem de uma derrota, né, dentro de casa por 14-0, assim como a Platinense venceu em Baú por 14-0, a equipe de Pinhais acabou sendo derrotada. E tem hoje também as estreias do número 5, Dedé, e do número 7, João Pedro, fazendo as suas estreias aí neste Campeonato Paranaense Série Bronze pela equipe de Pinhais. São as primeiras informações, e só lembrando que a Platinense hoje, já que estamos em clima de Copa do Mundo também, José Augusto, estreando o seu uniforme, camisa amarela, shorts azul e meias brancas iguaizinhos aos da nossa seleção brasileira.
1: O ritmo da Copa do Mundo, o público não é dos melhores. A propósito, eu creio que deva ser o público mais acanhado em relação aos demais que nós já tivemos aqui no ginásio. Pouco mais de 1.000 e poucos torcedores. Acreditava-se de que pudéssemos ter aqui pelo menos umas 2.000 pessoas participando, familiares platinenses e o pessoal que vem da região para curtir as nossas jornadas esportivas. Lá em Pontal do Paraná, na região do litoral do Paraná, lá pelo lado de Guaratuba, Matinhos, ok? Nós temos a presença marcante através das ondas da sua difusora FM do querido Carlos Alberto Silva, o Alberto Silva, o narrador esportivo também do futebol da região litorânea, nas FMs por lá, o mano do José Augusto, que é formado em educação física, o Carlão, que está nesse momento curtindo a nossa jornada lá em Jacarezinho. A Verinha está sintonizada também. Obrigado pela audiência. Em Curitiba, Tadeu Peroni, o menino do teatro. Essa galera está sintonizada no som da 102.3 da sua difusora FM. Em Santa Catarina, Fabinho, um dos dirigentes da equipe do Camboriú, Campeonato Catarinense de Futebol. Fabinho foi vice-presidente da equipe do Cambura, do campeonato da Série A, da primeira divisão, ano retrasado, do Camboriú, da cidade de Camboriú, pertinho lá de Balneário Camboriú. E nós estamos acontecendo, as formalidades acontecendo, o hino nacional já já, portanto, se o Rafa tiver, hoje nós temos duas ausências, dois grandes jogadores da Platense, o Tarzan e o David, que não estarão devido à punição do terceiro, quinto cartão amarelo.
0: Exatamente, José Augusto, dois baita desfalques para a equipe danense nessa noite aqui no ginásio Henrique Schmidt.
1: E como é que está, então, portanto, o time que entra em campo da Platinense, mas essas, tanto o time que entra em campo da Platinense, mas essas jornadas Platinense que veio de 14-0 fora de casa contra o Imbaú, e o Pinhais perdeu de 14-0 em casa na rodada passada.
0: Exatamente, para o Matelândia, jogando lá em Pinhais. Os relacionados para esta partida, meu amigo José Augusto, enquanto as equipes se cumprimentam no centro da quadra, a Platinense vai à quadra com os relacionados. Um Luiz Felipe e dois Adson, os goleiros. 9 Michel, 10 Cisco, 11 Mateuzinho, 12 Matheus Sampaio e 14 Sagui, 17 Biel, 55 para o Gui, 21 Arthur, também goleiro, 70 Júnior, 99 Pelé, e o estreante número 8, Leone, o técnico Weiner, relacionando estes atletas para a partida de hoje. Pinhais, com camisa 2, Ademar, que é o goleiro, 4, Daniel, 5, Dedé, 7, João Pedro e 8, Gustavo, 9, Piolho, 12 para o Douglas, 14, Vitor, 15, Cauã, 21, Júnior, 27 para o Douglas, 14, Vitor, 15, Cauã, 21, Júnior, 27, Vinícius, 11, Heron, João Souza é o técnico da equipe de Pinhais. São esses os relacionados de Platinense e Pinhais. As equipes se reunindo agora, cada um fazendo aquela sua última conversa, porque a bola vai rolar aqui no Chimitão, José Augusto.
1: E agora há pouco, em ritmo de Copa do Mundo, a gente assistiu Costa do Marfim e Alemanha. A Alemanha não desistiu, foi para cima, um tetracampeão de Copa do Mundo, dá para brincar. Costa do Marfim e Alemanha. A Alemanha não desistiu, foi para cima, um tetracampeão de Copa do Mundo, dá para brincar. Costa do Marfim. Costa do Marfim empatando 1-1, ganhando a partida, cedeu empate e no finalzinho teve tudo para fazer 2-1. Deu na canela do jogador de Costa do Marfim, numa reação rápida do time da Alemanha, foi para cima lá e fez 2-1, virou para cima da equipe da Costa do Marfim. Depois de 20 anos, hein? Exatamente. A Alemanha volta a conseguir duas vitórias consecutivas na

0: Copa do Mundo, Rafa?
1: Exatamente, porque tinha tropeçado e ficado na primeira fase, inclusive, né, nas últimas Copas. E o que que acontece neste exato momento? Não na Copa, mas aqui no Chimitão. A nossa torcida, a nossa super raça chega chegando, fazendo barulho, fazendo a festa. Agora sim, esquentando, esquentando por aqui, que maravilha. Esquentando, esquentando por aqui, que maravilha.
0: Muito bem, a torcida da Platinense chegando, o Batuque chegando na parada, Carlão. Mano velho, tá curtindo aí? O Batuque vem com tudo. E quando esse Batuque entra em cena, vou te falar um negócio, hein? O negócio fica bonito. Opa! Fica lindo. Como é que tá o retorno, seu Rafa?
1: Vamos melhorar isso aqui, José Augusto. Acho que a bateria também fez pipocar, foi tudo aqui no nosso retorno, viu? Vou falar um negócio. Daqui a pouquinho. Ah lá, a bateria passando, acho que tá dando uma melhorada aqui pra nós também, viu, José? Aí, agora sim. Não, ó, vamos lá, vamos ajustar aqui.
0: Ah, aí melhora. Melhorou? Já deu uma melhoria, melhor dia. Opa, já a bola rola. Ô, oh, barbaridade. Rapaz, não me acostumo com essa bordoada aqui, hein? Se acostuma, Rafa?
1: Não.
0: Ei, Rafa Regis.
1: Não, e é impressionante. Que a gente sabe que vai acontecer, mas a gente assusta todo sábado aqui, é impressionante. Olha, hoje, na Super Raça, além da Pantera, quem acompanhou a chegada da Super Raça naquele canto direito aqui da nossa cabine foi o nosso querido David. David passou. O David passou aqui também, pertinho da gente, animando aí a galera, acenando, agitando aqui juntamente com a Super Raça. Hoje vai ter aí um integrante a mais. Bola rolando, José Augusto.
0: Bola rolando. Agora ficou bonito pro lado de cá e pro lado pro seu lado.
1: Ainda não tá bonito, mas vamos seguir em frente.
0: Aqui tá lindo de se ver. A bala santa pra cama de defesa, o time da Platinense bate nela. Cores verde e amarela, cor da seleção brasileira. Para com o Mateuzinho, ele toca a bola pra mim. Rompeu, tocou pra meia, sai da ponta, vem por dentro, aperta na marcação. Olha o tamanho do jogador da equipe de Pinhais. Você é muito pequenininho, meu garotinho. Olha o Sampaio, ele desce pela canhota, vai meter uma pica de esquerda. Bola pra bora. Pra linha de fundo, Mateuzinho bateu, ela foi pra linha de fundo. Recuperação pra equipe de Ribeirão, de São José dos Pinhais, região metropolitana de Curitiba. Começo de jogo, placar de 0-0, outra vez, retoma a posse de bola, Platinense, bola no peito, no chão, pro Michel, vai bater, perdeu. Volta então para a equipe de Pinhais, no campo de retaguarda, batendo na bola, Vitor recolheu, tomou, bateu em cima do Matheus Sampaio, sai lateral, no chão para a equipe de Pinhais, batendo pela ala direita, campo de defesa, já foi tocando para o comando de ataque, no peito da defesa, Platinense chegando por ali, Saguí, bate nela, carregou, 14 da Platinense, vai dar a primeira cacetada para a boca do gol, perdeu! Passa por debaixo das pernas caprichosamente do Matheus Sampaio. Se perde para a linha de fundo. Caprichosamente a bola não entrou. Platinense já teve o primeiro momento com um pouquinho de um minuto. Tempo corrido aqui, Rafa, de abrir o marcador.
1: É, parece que estava esperando até a Super Raça chegar para dar essa animada. Porque realmente, primeiro ataque da nossa Nense. Quase abrindo o placar aqui no Chimitão, meu amigo José Augusto. Comecinho de partida. Agora esquentou de vez.
0: Esquentou, é verdade. Mapa, campo de ataque, o time agora de Pinhais. Bola vai ser cobrando lá pelo escanteio pelo lado esquerdo, tomando posição na cobrança. Bola tocada atrás, vai bater, dando um bico na bola para ali. O camisa 14, o Vitor, ela saiu. Se manda para ali de fundo, novo escanteio para a equipe de Pinhais bater. Tomando posição para fazer a cobrança outra vez. O campo de retaguarda, batida no solo, sem direção. Quem bateu foi o Piolho. Piolho, Piolho, meu garoto, você não foi legal nessa, bateu errado e ela saiu.
1: O Piolho, que quando era criança era conhecido como Lêndia.
0: É ele? É ele mesmo. Vai tomando posse, o que é isso? Toma posição do time da Platinense, bola solta.
1: Era pequeno,
0: tomando posição, Mateus Sampaio, bate nela. Carrão, você gostou dessa, Carrão? Gostou, mano? Bola solta pro campo de ataque. O Piolho, que quando era pequenininho, era Lêndia. É por aí, né? Carlão. Essa história nós não conhecemos, né, mano? Bola pra direita, se manda. Olha a equipe de Santo Antônio com o Sampaio de Caiota.

0: ainda bateu em cima do 12 contra 12. Ele bateu no 12 no adversário, no piolho, e a bola saiu. Escanteio para a Platinense, canto do salão. Primeiro escanteio de Santo Antônio da Platina. Pelo lado canhoto, vai sendo cobrado. Com 2 minutinhos corridos, cronometrados. Esse tempo primeiro no chão. Preparou a Platinense, invade, invade, vai tentando bater, a bola sai. Ela sai. Corridos, cronometrados, esse tempo primeiro no chão, preparou a Platinense, invade, invade, vai tentando bater, a bola sai. Ela sai, lateral de novo, e ela chega na zaga, onde tá com o Saguinho. Saguinho veio, ele tá com a macaca hoje, o Saguinho, hein? E enfesou ali pela caimata, atenção, bateu Sampaio, bateu no goleiro, a bola vai rebote, voltou, apitou o primeiro goleiro, saiu a zaga, tira de qualquer maneira, outra vez apitou a Platinense, opa, você bateu mal, hein, Matheus Sampaio, eu tô falando, o teu arremate não é bom, Matheus Sampaio, você tem que treinar, você tem que ficar 2, 3 horas treinando o fundamento, Matheus Sampaio.
1: É isso mesmo, o Matheus Sampaio domina, quer dizer, ele meio que se apavorou, né, ele quis definir logo o lance, a bola sobrou pra ele, e ele mandou forte, mas foi sem direção, já recuperada a bola, a Nense de novo com ela, camisa 11, Mateuzinho.
0: Mateuzinho tá aqui outra vez, enfiando a bola pra Matheus Sampaio, Sampaio tava com o Briqueta, guarda, bate na bola, saiu com a perna direita, impulsionou pela esquerda, empurrou pro comando, tentou o Saguinho, voltou outra vez, então pra Mateuzinho, Mateuzinho tocou pra Sampaio, Sampaio recolhe, roda Platinense, rodopiu o time da Platinense, insistiu no ataque, bola pra direita, pintou, tocou mal, atacante da Platinense, o camisa 9, Michel, quando rolou na direita para Matheus Sampaio, a bola saiu, lateral para a equipe de Pinhais, bater já foi cobrado, tocando a bola que chega nas mãos do goleiro da Nense, o Luiz Felipe, é ele ou é Adson? Quem tá lá no gol? É o Adson? É o Adson ou o Luiz Felipe?
1: Goleiro Adson.
0: Adson tá no gol. Outra vez ataca a Platinense, parece que a bola ia entrando, não, não entrou, a torcida ia comemorando, mas o árbitro marcou uma transgressão no ataque da Platinense em relação à defesa da equipe adversária. Estamos com 3 minutos e 15 cronometrados desta etapa primeira, 0-0, vai resistindo o time de Pinhais, que veio de 14-0 no lombo em casa contra a Matelândia, e a Platinense não fez ainda, meteu 14 fora de casa no Imbaú, foi um baú dos caras, encheu até a tampa, e volta outra vez o time de Santo Antônio, se bem que hoje tem os seus dois principais jogadores, né? Seus dois, sem o David, artilheiro, e o Tarzan, que é outro artilheiro. Os dois bateu na bola, outra vez, toque curto, roda pra Platinense com o Saguí. Saguí abriu pra Sampaio, vem pela canhota, camisa 12, bateu mal. Ela se perde, outra vez, linha de fundo, mas tá chegando a Platinense, Rafa Regis.
1: Aos poucos, tá amadurecendo o gol da Nense, agora pelo lado esquerdo, o Matheus Sampaio fez um gingado, se livrou da marcação, bateu cruzado, bateu forte, mas ela pegou um pouquinho mais de altura. Segue 0-0 aqui no Chimitão, José Augusto.
0: 0-0, meu garoto, é verdade. Bola no campo de defesa outra vez, então a equipe do Pinhais, tocando pro comando, sobrando pra equipe da Platinense, apertou o atacante, invadiu, meteu no pau! Na verdade, no cano, né? Foi no cano, chutaço do camisa 9, Michel. E voltou caprichosamente pro meio da quadra. Volta outra vez pra Sampaio, vai lá, divide, divide. Bateu, saiu por último, bateu no jogador da Platinense, lateral pra equipe de Pinhais, bater. Outra vez amadureceu, mas não aconteceu, hein?
1: Não aconteceu, falta um pouquinho de calma aí na hora da finalização. A equipe da Platinense chegando principalmente pelo nosso lado esquerdo, com muita liberdade. Mas a Platinense tenta, uma hora sai, viu, meu amigo José
0: Sampaio
1: Augusto?
0: Sampaio bateu pro Michel, bateu, agora entrou!

0: O garotão camisa 9 da Platinense botou pra dentro. Michel abriu o placar. Bateu pra dentro, a bola entrou. Cronometrados 4 minutos e 35 segundos. Este é o primeiro tempo. Platinense aos 4:35.
1: Bateu pra dentro.
0: Platinense no toque do Sampaio. 0 pra equipe de Pinhais. A torcida fez a festa. Será que é o primeiro de uma sequência interminável?
1: É, meu amigo José Augusto, eu falei, uma hora sai. E saiu, saiu, foi o 8º gol do Michel no campeonato.
0: Outro gol! Mateuzinho! Essa o goleiro engoliu, hein? Ele engoliu! Ele engoliu! 2-0, Mateuzinho desta feita. Ele soltou, tá certo. Foi uma pancada. Foi no lado alto direito do goleiro da equipe de Pinhais, o Ademar. Mas dava pra pegar Ademar. Ô, Ademar, garoto. 2-0, Mateuzinho.

0: Flamengo, camisa 11 da Platinense, guardou lá. E com menos de 5 cronometrados, a Platinense chega ao seu segundo gol, Rafa Regi.
1: Ah, eu vou fechar o pacote, José Augusto, eu vou comentar o... Fuzilou 1-0. Já na sequência, no lance seguinte, Mateuzinho também não perdoou. Eu vou falar um negócio pra você, José Augusto. A Platinense não vai perdoar também hoje não, viu? Já abriu 2-0 e o técnico João Souza... O técnico João Souza pediu tempo, né? Reparou, percebeu que a sua equipe realmente vive um momento complicado. Deu uma esfriada, bola em jogo novamente.
0: É, traumatizado pelos 14 que tomou dentro de casa. Agora fora de casa já toma 14. Um time que meteu 14 fora, que é a Platinense, né? Tipo assim, ô louco, desse jeito nós vamos tomar quanto? Lá vem Saguin para a equipe da Platinense, outra vez bate na direita. E empurrou! Eu quero mais do garoto. De bico, bola batida. Chegou no comando de ataque da Platinense, na enfiada para o gol, quando bateu o Leone. Ele já entrou estreando, o Leone está na quadra. O menino que chegou em cima da hora para jogar e tá aí. O camisa 8 já tá na quadra, Rafa Guedes. Entrou no lugar, me parece, do Matheus Sampaio, não? Ele deve ter entrado no lugar de quem? Do Saguin também não foi.
1: Não, o Matheus tá em quadra. O Matheus Sampaio tá em quadra na camisa 12. Ele que deu esse último chute lá pra cima.
0: Do atacante número 9, Michel, né?
1: Isso, é Michel. Exatamente.
0: De volta Saguin. Saguin bate nela. Leone tá pedindo no campo de ataque. Bola pra Saguin. Saguin veio pela esquerda, meteu a bola pro Matheus Sampaio. De novo pra Mateuzinho. Mateuzinho rola. Saguin tá pedindo. Se manda Matheus Sampaio. Mateuzinho vem. Ele tá com uma fitinha tipo Memphis Depay. Holandês. Que fez. Ontem entrou, mas não fez nada. Mas o time da Holanda enfiou ontem na Copa do Mundo. Mas o menino aqui da Platinense, o Fitinha,

0: A Nesse de novo com ela, camisa 11, Mateuzinho.
1: Mateuzinho tá aqui outra vez, enfiando a bola pro Matheus Sampaio. Sampaio tá no comuniquete, guarda, bate na bola. Saiu com a perna direita, impulsionou pela esquerda, empurrou pro comando, tentou, só que

0: jogou mal. Atacante da Platinense, o camisa 9, Michel. Quando rolou na direita para Matheus Sampaio, a bola saiu. Lateral para a equipe de Pinhais. Bater já foi cobrado. Tocando a bola que chega nas mãos do goleiro da Nense, o Luiz Felipe. É ele ou é Adson? Quem está lá no gol? É o Adson? É o Adson ou o Luiz Felipe?
1: Goleiro Adson.
0: Adson está no gol. Outra vez ataca a Platinense, parece que a bola ia entrando, não entrou, a torcida ia comemorando, mas o árbitro marcou uma transgressão no ataque da Platinense em relação à defesa da equipe adversária. Estamos com 3 minutos e 15 cronometrados desta etapa primeira. 0-0. Vai resistindo o time de Pinhais, que veio de 14-0 no lombo em casa contra a Matelândia. E a Platinense não fez ainda. Meteu 14 fora de casa no Embaú. Foi um baú dos caras, encheu até a tampa. E volta outra vez o time de Santo Antônio. Se bem que hoje tem os seus dois principais jogadores, né? Seus dois, sem o David, artilheiro, e o Tarzan, que é outro artilheiro. Os dois bateu na bola, outra vez, toque curto, rota para Platinense com o Sagui. Sagui abriu para Sampaio, vem pela canhota, camisa 12, bateu mal. Ela se perde, outra vez, linha de fundo, mas tá chegando a Platinense, Rafa Regis.
1: Aos poucos, tá amadurecendo o gol da Nense, agora pelo lado esquerdo, o Matheus Sampaio fez um gingado, se livrou da marcação, bateu cruzado, bateu forte, mas ela pegou um pouquinho mais de altura. Segue 0-0 aqui no Chimitão, José Augusto.
0: 0-0, meu garoto, é verdade. Bola no campo de defesa, outra vez, então, a equipe do Pinhais.

0: Tocando pro comando, sobrando pra equipe da Platinense, apertou o atacante, invadiu, meteu no pau! Na verdade, no cano, né? Foi no cano, chutaço do camisa 9, Michel. E voltou caprichosamente pro meio da quadra. Volta outra vez pra Sampaio, vai lá, divide. Bateu, saiu por último, bateu no jogador da Platinense, lateral pra equipe de Pinhais, bater. Outra vez amadureceu, mas não aconteceu, hein?
1: Não aconteceu. Falta um pouquinho de calma aí na hora da finalização. A equipe da Platinense chegando, principalmente pelo nosso lado esquerdo, com muita liberdade. Mas a Platinense tenta, uma hora sai, viu, meu amigo José
0: Sampaio
1: Augusto?
0: Sampaio bateu pro Michel, bateu, agora entrou! O garotão camisa 9 da Platinense botou pra dentro, Michel abriu o placar, bateu pra dentro, a bola entrou, cronometrados 4 minutos e 35 segundos deste primeiro tempo. Platinense aos 4:35,
2: bateu pra dentro.
0: Platinense no toque do Sampaio, 0 pra equipe de Pinhais. A torcida fez a festa. Será que é o primeiro de uma sequência interminável?
1: É, meu amigo José Augusto, eu falei, uma hora sai. E saiu, saiu, foi o 8º gol do Michel no campeonato.
0: Outro gol! Mateuzinho! Essa o goleiro engoliu, hein? Ele engoliu! Ele engoliu! 2-0, Mateuzinho desta feita. Ele soltou, tá certo. Foi uma pancada. Foi no lado alto direito do goleiro da equipe de Pinhais, o Ademar. Mas dava pra pegar Ademar. Ô, oh, Ademar, garoto. 2-0.
3: Mateuzinho,
0: camisa. Bate na bola. Saiu com a perna direita. Impulsionou pela esquerda. Empurrou pro comando. Tentou saco e voltou outra vez. Então pra Mateuzinho. Mateuzinho tocou pra Sampaio. Sampaio recolhe. Roda Platinense. Rodopio, o time da Platinense. Insistiu no ataque. Bola pra direita. Pintou. Tocou mal. Atacante da Platinense. O camisa 9, Michel. Quando rolou na direita para Mateus Sampaio. A bola saiu. Lateral para a equipe de Pinhais. Bater já foi cobrado. Tocando a bola que chega nas mãos do goleiro da Nense, o Luiz Felipe. É ele ou é Adson? Quem tá lá no gol? É o Adson? É o Adson ou o Luiz Felipe?
1: Adson, goleiro Adson.
0: Adson tá no gol. Outra vez ataca a Platinense. Parece que a bola ia entrando. Não, não entrou. A torcida ia comemorando. Mas o árbitro marcou uma transgressão no ataque da Platinense em relação à defesa da equipe adversária. Estamos com 3 minutos e 15 cronometrados desta etapa primeira. 0-0. Vai resistindo o time de Pinhais, que veio de 14-0 no lombo em casa contra a Matelândia. E a Platinense não fez ainda. Meteu 14 fora de casa no Imbaú. Foi o baú dos caras, encheu até a tampa. E volta outra vez o time de Santo Antônio. Se bem que hoje sem os seus dois principais jogadores, né? Sem os dois. Sem o David, artilheiro, e o Tarzan, que é outro artilheiro. Enfiando a bola pra bater o Sampaio. Sampaio tá no campo de quinta, guarda, bate na bola. Saiu com a perna direita, impulsionou pela esquerda. Empurrou pro comando, tentou saco e voltou outra vez. Então pra Mateuzinho. Mateuzinho tocou pra Sampaio. Sampaio recolhe. Roda Platinense, rodopio, o time da Platinense. Insistiu no ataque, bola pra direita, pintou, tocou mal. Atacante da Platinense, o camisa 9, Michel. Quando rolou na direita para Matheus Sampaio, a bola saiu. Lateral para a equipe de Pinhais. Bater já foi cobrado. Tocando a bola que chega nas mãos do goleiro da Nense, o Luiz Felipe. É ele ou é Adson? Quem tá lá no gol? É o Adson? É o Adson ou o Luiz Felipe?
1: Adson, goleiro Adson.
0: Adson tá no gol. Outra vez ataca a Platinense, parece que a bola ia entrando, não, não entrou, a torcida ia comemorando, mas o árbitro marcou uma transgressão no ataque da Platinense em relação à defesa da equipe adversária. Estamos com 3 minutos e 15 cronometrados desta etapa primeira. 0-0. Vai resistindo o time de Pinhais, que veio de 14-0 no lombo em casa contra a Matelândia. E a Platinense não fez ainda. Meteu 14 fora de casa no Imbaú. Foi o baú dos caras, encheu até a tampa. E volta outra vez o time de Santo Antônio. Se bem que hoje sem os seus dois principais jogadores, né? Sem os dois. Sem o David, artilheiro, e o Tarzan, que é outro artilheiro. Os dois bateu na bola. Outra vez, toque curto. Rota a Platinense com o Saguí. Saguí abriu pra Sampaio. Vem pela canhota, camisa 12, bateu mal. Ela se perde outra vez, linha de fundo. Mas tá chegando a Platinense.
1: Souza pediu tempo, né? reparou, percebeu que a sua equipe

0: time realmente vive um momento complicado. Deu uma esfriada, bola em jogo novamente.
1: É, traumatizado pelos 14 que tomou dentro de casa. Agora fora de casa já toma 14. Um time que meteu 14

0: Matheus Sampaio não, ele deve ter entrado no lugar de quem? Do Sagui também não foi, depois do Sagui.
1: O Matheus tá em quadra, o Matheus Sampaio tá em quadra na camisa 12, ele que deu esse último chute
0: no lugar
1: lá pra cima.
0: Do atacante número 9, Michel, né?
1: Isso, é Michel. Exatamente.
0: De volta Sagui, Sagui bate nela, Leone tá pedindo no campo de ataque, bola pra Sagui, Sagui veio pela área esquerda, meteu a bola pro Matheus Sampaio, de novo pra Mateuzinho, Mateuzinho rola, Sagui tá pedindo, se manda Matheus Sampaio, Mateuzinho vem, ele tá com uma fitinha tipo Memphis Depay, holandês que fez, ontem entrou, mas não fez nada, mas o time da Holanda enfiou 5 ontem na Copa do Mundo, mas o menino aqui da Platinense, o Fitinha,

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Muito boa noite para você também, que tá aí ligado, ligada nas nossas redes sociais. Estamos ao vivo do seu rádio. Muito boa noite para você também, que tá aí ligado, ligada nas nossas redes sociais. Estamos ao vivo, diretamente do ginásio Henrique Schmidt, o nosso chimitão aqui em Santo Antônio da Platina, nessa noite.